0: 9 e 10.
1: Vamos brindar, senão vai dar azar, né, meu filho?
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0: 9:29.
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1: Angelim, o que você vai fazer com tudo isso que sobrou?
2: É, Jorge, ainda não sei, viu?

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2: 1 e 4.

0: Obrigada, gente. Obrigada, obrigada.
1: Uma e 13.

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1: A Califórnia da Canção Nativa é um festival pioneiro no Rio Grande do Sul e que é recheado de milongas. E nos anos 80 chegou até o Rio Grande do Sul esse grande guitarreiro, esse grande músico, que deixou uma escola, que deixou uma história dentro da nossa música. E hoje, com muito carinho, na gravação desse DVD dos grandes sucessos da Califórnia da Canção, eu tenho a honra e peço o carinho especial de vocês a Dom Lúcio Yanel.

0: Gracias, don Lucio y Anel.
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2: 1:46.
3: 18 graus.

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1: 2:19.
2: 18 graus.

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0: 2:47.
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0: 3 e 22.
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0: Esse modão é bom demais. Sim, senhoras e senhores, são 13 para 6 nesse momento, 19 graus e a temperatura no Vale do Taquari. Meu chapéu, rapaz. Meu Deus do céu. Bom, vamos fazer o seguinte. Eu vou organizando o nosso maravilhoso playlist da Rádio Encantado. Você que está acordando nesse momento, pois é, né? O Domingão Sertanejo quis começar mais cedo hoje, senhoras e senhores. Sim, que loucura, que loucura, que loucura. Bom, 13 para 6, a temperatura está em 19 graus nesse momento. Vamos organizando aqui ao vivo, até porque, né, hoje o playlist decidiu colocar músicas a menos para nós, né? Mas tá bom, fazer o quê, né? E já que ele quis assim, né? A gente começa um pouco mais cedo o nosso domingão, pode ser? A gente fica com mais tempo para trocar as músicas, os pedidos musicais dos nossos ouvintes. Então vamos começar.
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0: Muito bom dia para você que acorda junto conosco nas ondas queridas da sua Rádio Encantado. 12 para 6, 19 graus é a temperatura. Prazer, eu sou o Igor Lopes e nós vamos até as 8:30 da manhã tocando o melhor da música sertaneja raiz no seu rádio. Aquela música que você ouvia quando era criança, quando ouvia aí com o seu pai, com o seu avô, com a sua avó, com a sua mãe, ou quem sabe até você mesmo ouvia. Tem muita gente que acabava trabalhando na área do campo, né? Trabalhava aí na agricultura, trabalha ainda hoje e acaba lembrando das modas de viola, dos modões sertanejos, e com certeza você pode pedir a sua. Claro, deve pedir a sua moda sertaneja na Rádio Encantado. 51999881543. 51999881543. O que que a gente pode tocar de primeira aqui, hein? A gente podia tocar um modão de viola mesmo, na verdade, né? A gente podia tocar uma clássica. A gente podia tocar mais ou menos, deixa eu organizar aqui. Aqui, rapaz. A gente podia tocar essa aqui, ó.
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1: Zico e Zeca, Dona Jandira, no nosso Domingão Sertanejo da Rádio Encantado. João Mineiro e Marciano, Aline. E Tião Carreiro e Padinho, o Pagode em Brasília. 2 para 6, 18 graus é a temperatura nesse momento no Vale do Taquari. O nosso Domingão Sertanejo já está no ar, senhoras e senhores. Sim, prazer, eu sou Igor Lopes. Bom dia pra você que está acordando nesse momento. Você que nem saiu da cama, né? Você só esticou o braço, você ligou o rádio, você abriu o aplicativo da Rádio Encantado no seu celular, você acessou nosso site rdencantado.com.br, ou você que já acordou, claro, que nem a Nadir, o seu Leodacir Segolini, disseram assim, ó, Igor, eu não aguentava mais ouvir a trilha do Domingão Sertanejo, ainda bem que tu chegou, é. Bom dia, Nadir, Leodacir. Vou tocar uma moda de viola assim, ó, daquelas pra vocês na sequência, tá? Beijo carinhoso de todos aqui da Rádio Encantado. 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Vamos trazendo o recado dos ouvintes, pode ser? Um abraço aqui para Hildegar, seu Isidoro Kummer, mandando o seu bom dia. Obrigado pela companhia, tudo de bom. Aliane Giacomoli, bom dia, Aliane. Ela tá mandando uns parabéns aí pro irmão Luiz Giacomoli de São Roque, tá de aniversário hoje. Alô, seu Luiz, parabéns, saúde, paz e prosperidade, tudo de bom. Hoje, amanhã e sempre, que o resto a gente dá um jeito, com certeza, né? Abraço. A Circe Giovanella também tá junto conosco. Bom dia, Circe, um beijão pra você. Excelente, maravilhoso domingo. Quem é que tá aqui? Vamos ouvir. Ih, rapaz.
2: Bom dia, aqui é o Claudio Miro do bairro Santo Antão.
1: Fala, Claudio Miro.
2: Da Severina Augusto Preto. Eu e a minha esposa Helenice estamos tomando um chimarrão e ouvindo teu programa aí.
1: Maravilha.
2: Eu queria pedir a música do Daniel, Reino Encantado.
1: Olha, isso é bom.
2: Pra gente escutar aí. Um abraço pra você aí da rádio e pra sua família. Um bom domingo pra vocês.
1: Obrigado. Alô, Claudio Miro, abraço pra você e pra sua família também. Tudo de bom.
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1: Pra gente começar o nosso domingo com o pé direito, Milionário José Rico, Viva a Vida, 6 em ponto. É isso aí.

0: sítio do vovô Laurence Lorival, meu reino encantado com Daniel e milionário José Rico, viva a vida. 6:11, hein? 18 graus e a temperatura no Vale do Taquari. É o nosso Domingão Sertanejo na Rádio Encantado. Vamos lá, quem é que tá aqui participando? O nosso WhatsApp 519-9988-1543. O Nelson Ferla. Nelson Ferla tá aqui. Abraço, Nelson. Ele mandou aqui: roda uma música boa pra mim e Joana Maria. Ofereço pra todos os amigos e pro meu tio Adão Ferla, uma do Tonico e Tinoco. Tá certo, abraço, obrigado pela audiência. Ainda a Gersila Giovanella, bom dia, Igor, que Deus abençoe sempre você. Amém, amém, Gersila. Você também e toda a sua família, obrigado pelo carinho de sempre, viu? Bom dia, meu amigo Igor Lopes, é o Miguel Duarte. Gostaria de ouvir a música Seguindo Seus Passos com Peão Carreira e Zé Paulo. Deixa eu ver se eu tenho aqui. Seguindo Seus Passos. Tenho, tá aqui, já tá na mão, hein? Vamos tocar na sequência. Abraço, Miguel Duarte, tudo de bom. Abração pra ti, excelente, maravilhoso domingo. Quem é que tá? Ó, a Ciro se mandou um áudio aqui, vamos ouvir.
1: Igor.
0: Oi.
1: Fala. Pode rodar Onde Estão Meus Passos com o Barreirito?
0: Olha.
1: É obrigada, amigo.
0: Onde estão os meus passos? Vamos, rodamos, rodamos, claro. Nosso Domingão Sertanejo é pra isso, né? Abraço, minha querida Circe. Vou dar na sequência aqui, tá? A Sandra Terezinha Lorenzon, bom dia, tudo bem? Tomando chimarrão com erva mate da família. Um abraço a todos. Ah, então chimarrão aí tem uma qualidade excepcional, hein? Abraço, Sandra Terezinha Lorenzon. Obrigado pela tua audiência. Meu chimarrão vai ficar pra daqui a pouco, né? Ainda estamos organizando as coisas aqui. Abraço pro Nelson Facchini, bom dia, Nelson. É, já tem fogo na churrasqueira, já tem aquele chimarrão maravilhoso preparado, grande Nelson Facchini, abraço pra você e pra toda a família. O Valdovino, bom dia, Igor, gostaria de ouvir a música Inquilina de Violeiro, ofereço a todos os mussunenses que estão ouvindo. Valeu, Valdovino. Alô, pessoal de Mussum, obrigado pela companhia. Bom dia, seu Igor, é o Pelé, diretor Ricardo, bom domingo pra todos vocês aí da rádio, se possível toca Dino Franco e Monaí, A Volta do Caboclo. Deixa eu ver, A Volta do Caboclo, a gente já tem aqui, né? Deixa eu ver, não tenho ela aqui, mas vou providenciar, tá? Do Dino Franco e Monaí, não, tá aqui, rapaz, tá aqui, é, o seu Igor Lopes não acordou ainda, rapaz, meu Deus do céu, tá aqui, Pelé. A gente roda daqui a pouquinho. Um abraço. Elton Lap mandando o seu bom dia. Grande Elton. Tudo de bom pra ti e pra família aí. Ainda. Bom dia, meu bicho velho. Tudo certo? Fez 13 minutos de hora extra. Isso, José Colasso. É um pouquinho a mais, né? Pois é, rapaz. Cheguei aqui e já tava a trilha do programa rodando aqui. Faltou algumas músicas durante a madrugada, mas tá tudo certo. Tamo organizando ainda, né? Abraço, Colasso! Tudo de bom? Pediu Vestido de Seda. Ah, essa ajudinha, hein? Mas é boa, é boa. Vestido de Seda. Já vamos deixar programadinha aqui a música do Teodoro e Sampaio. Grande, Colasso! Abraço! Ah, o Álvaro Belotti mandando o seu bom dia. Bom domingo, Álvaro. Pra você e pra família, tudo de bom? O Fidel Valdiceira, diretor Ricardo. Adivinha que música ele pediu? O Cachorro Amigo. Muito bem, grande Fidel. Abraço. Mas não é só o cachorro que é teu amigo, tá, Fidel? Nós da Rádio Encantado também, tá? Estamos sempre junto com você. Tudo de bom aí. Quem é que tá aqui? Vamos ouvir.
2: Ih, rapaz. Bom dia, meu amigo Igor.
0: Bom dia.
2: É o nosso Felicete da linha Fernando Amado. Quero mandar uma música pra minha irmã Ana Maria Felicete, que teve de aniversário ontem.
0: Olha aí,
2: e todos meus irmãos. Abraço se for atendido. Obrigado.
0: Grande Nelson Felicete, abraço pra ti, pessoal de Roca Salles. Tudo de bom. E parabéns a tua irmã, é isso, né? Tava de aniversário, então maravilha, maravilha. A festa tava boa por aí, então. A Luciana e o Marcos Franchini, pessoal da Linha Alegre Caravagem Mussum, bom dia. Toca uma bem véia pra mim aí, deixa pra mim. Abraço, tudo de bom, meus queridos. A Janice Cavalheiro, de Itara. Abraço, Janice. Obrigado, seja bem-vindo à nossa programação. Não sei agora, né, mas pode me contar. Tá ouvindo pela Alexa, pelo aplicativo, pelo site, pelo Radiosnet, pelo Tudo Rádio. Me conta aí, Janice Cavalheiro, de Itara. Maravilha, hein, ter a tua audiência. É 55, acredito que seja aqui no estado. É no estado, sim, né? É no estado. Bom demais ter a tua audiência. Capital Gaúcha da Ufologia, é isso mesmo? Bacana demais, vou pesquisar um pouco mais. Itara, confesso que eu não, Não conheço. Mas bom demais ter a tua audiência, tá bom? Ainda, bom dia, quero pedir uma música para eu, gringo. Na escuta, estamos aqui no Lago Azul. Abraço, Rosane das Almas. Alô, gringo. Tudo de bom pra vocês e obrigado pela companhia.
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0: Agora não sei se o corretor aí acabou atrapalhando as coisas, se ela queria me chamar de Igor, mas enfim, né? Vamos lá. Olha aqui, a minha querida Janice já mandou pelo rádio do telefone. É do lado de Santa Maria, mas que maravilha! Abraço, Janice, obrigado pela audiência. Tudo de bom, hein? Ouvindo a gente pelo rádio, te mete. Maravilha, hein? Jean Giovanni, convite de casamento. A gente morou.

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É Barrerito, onde estão os meus passos? No Domingão Sertanejo da Rádio Encantado, Peão Carreira e Zé Paulo seguindo seus passos e convite de casamento com Jean e Giovanni. São 6:26, a temperatura está em 18 graus. Eu vou pro intervalo, na volta de muito mais Domingão Sertanejo, não sai daí.

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0: Nós estamos de volta, 29 para 7, 18 graus a temperatura no Vale do Taquari. Muito bom dia, excelente domingo para você que está acordando junto conosco. Que Deus abençoe grandemente seu início de semana, né? Abençoe seu cafezinho, que nunca falte nada na sua mesa. Abençoe o seu chimarrão, a sua família e tudo aquilo que você almeja, beleza? Certinho? Vamos lá, né? Você continua participando no 519-9988-1543, é o WhatsApp da Rádio Encantado, para você fazer o seu pedido musical, mandar o seu recado, seu alô, seu abraço, quando vê até mesmo fazer uma homenagem, né? Tem alguém de aniversário aí? Pode mandar. 519-9988-1543. 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
0: A volta do caboclo.

0: A marca da ferradura, Tonico e Tinoco, Teodoro Sampaio vestido de seda e Dino Franco e Moraí, a volta do caboclo. 18 para 7, 18 graus, a temperatura do Vale do Taquari. A Janice Cavalheiro de Itara disse, ó, nota mil a programação. Obrigado, Janice, pelo teu carinho. Excelente domingo pra você, bom início de semana. Quem é que tá aqui? Ah, bom dia, Igor. Manda uma boa moda de viola pra nós aqui de Mussum com Daniel Viola e Manuel Degrau de Fama. Valeu, guri. É o Miguel Martins de Mussum. Valeu, Miguel. Abraço pra você e pra toda a tua família. Obrigado sempre pela audiência de vocês. Tudo de bom. Quem é que tá aqui? Vamos ouvir.
1: Elemar Prediger. Gostaria de ouvir com Pedro Bento se da estrada.
0: Seresteiro.
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0: Obrigado. Quando em silêncio. Rapaz, meu Deus do céu. Vou procurar essa aí, a gente roda daqui a pouquinho. Tudo de bom, Elemar Prediger. Abraço pra ti. Deixa eu ver aqui. O Mauro Onci. Manda a música pro filho Ezequiel Dias, que está de aniversário hoje. Alô, Ezequiel. Parabéns. Saúde, paz e prosperidade. Tudo de bom. Homenagem do pai e todo mundo de Progresso pra ti. Alô, Mauro. Obrigado pelo carinho de sempre. Pessoal de Progresso sempre ligado aqui na Rádio Encantado. Maravilha, hein? O Pedro Maier de Arroio Augusta me ligou aqui e disse assim, ó. Ontem o Cláudio Schwartz estava de aniversário. Parabéns, Cláudio. Saúde e prosperidade. Grande Cláudio Schwartz. E hoje é o Dionísio. Dionísio Botega, de aniversário hoje. Maravilha, hein? Alô, Dionísio. Parabéns. Saúde e prosperidade. Tudo de bom. Já fiquei sabendo que a festa vai estar boa por aí, hein? Eita, nós. Alô, Pedro Maier. Abraço pra todo mundo de Arroio Augusto. E parabéns aos aniversariantes. A Cleide Tasca mandando o seu bom dia. Bom dia, Cleide. Beijão. Tudo de bom pra você.
2: Bom dia, Igor.
0: Bom dia.
2: Você roda uma música do Chico Rei Paraná pra mim. Te desejo um bom domingo pra você. Um bom dia também.
0: Valeu. Obrigado pela audiência, querida Ialca Maria Porto. Tá sempre junto conosco. Um beijo pra você. Vamos procurar uma das boas aqui. Quem sabe uma música diferente do Chico Rei Paraná. São tantas, né, que eles têm. Que olha, chega a ser até difícil da gente escolher, né? Vou procurar uma das boas aqui. Vou rodar daqui a pouquinho, tá bom? Abraço e muito obrigado pela audiência. Gema Bronca. Bom dia, Gema. Tudo de bom pra você. Excelente domingo. Quem mais?
3: Ô, locutor.
0: Diga.
3: Manda uma música aí pro... Os barbeiros aí. Os malandros lá. Avião das Nove.
0: Avião das Nove? Ó, esse é bom, hein? Avião das Nove. Eu tinha programado aqui outro do trio Parada Dura. Então vamos tocar essa aí com Avião das Nove, pode ser? Abraço, obrigado pela companhia. Tudo de bom aí. Gustavo Araújo Pedersini. Abraço pra você. Tudo de bom. Inclusive, falando nisso, né? O Mauro Onci, que ligou aqui pra gente, né? Ele tá oferecendo a música no dia em que eu saí de casa, né? Do Zezé de Camargo e Luciano oferecendo pro filho Ezequiel. Maravilha, abraço, tudo de bom. A Marinês Martini, pessoal de Selim Progresso. Alô, Marinês, alô, Valmor. Tudo de bom pra vocês. Obrigado mesmo pela companhia. O pessoal tá sempre ligado aqui na rádio. É uma maravilha, viu?

Chico Rei em Paraná, esses aí, Luciano. Saudade de nós dois. Trio Parada Dura, avião das 9, 5 para 7, 18 graus e a temperatura.

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0: 7 horas em ponto, 18 graus a temperatura, estamos de volta, meus queridos. Sim, é o nosso Domingão Sertanejo na Rádio Encantado. Muito obrigado pela tua audiência. 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Quer mandar um abraço pra audiência? Vamos ouvir.
2: Bom dia, Igor, também. Ari Tomazini.
0: É o Ari Tomazini, isso? Alô, Ari. Alô, Solange. Abraço pra vocês, tudo de bom. A Vanines Martini, pessoal de Selim Progresso, toca a música Sete Palavras, do Pedro Bento e Zé da Estrada. Tá certo. Abraço, obrigado pela companhia, tudo de bom. O Ari Piscinini tá mandando um abraço aí pra esposa Marlene e também pro primo Cláudio Schwartz, que estava de aniversário. Pediu a música aí do Lourenço Lorival. Abraço, Ari Piscinini, pra você e pra toda a família, tudo de bom. E o Pelé de Dr. Ricardo, ele trouxe uma informação interessante, né, que... É, uma curiosidade, na verdade, né? Ontem faleceu o famoso Lucas, da dupla Lucas e Matheus, né? Ele que faleceu aos 55 anos, né? Antes ainda também ele tinha a dupla, né? O Matheus, o seu irmão em si, faleceu em 2020, vítima aí de Covid-19, né? Pois é, rapaz. E é uma dupla, assim, até diferente, né, Pelé? Porque no Brasil eles lançaram só 4 álbuns, né? E aí, em Portugal, eles lançaram diversos álbuns, assim, um monte, uma caminhonada de álbuns, né, lá em Portugal, e lá eles conseguiram fazer mais sucesso do que aqui no Brasil, né? Então tá aí essa curiosidade também, né, com essa dupla aí, o Matheus, né, que era o Edilson da Silva Rodrigues, faleceu em 2020, vítima de Covid-19, e aí o Lucas, né, o Lucas acabou aí falecendo em Portugal no dia de ontem, né? Mais ou menos aí 5 anos após a morte do irmão, né? Acabou falecendo por conta de um infarto. Obrigado, Pelé, pela informação, por lembrar também, né? Eu tinha visto a informação ontem, mas acabei passando batido assim, né? Mas é interessante, né? Interessante. E é uma dupla excelente, né? Excelente, excelente. Agora são 7 horas e 2 minutos.
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1: Uruto Cruzeiro, Tião Carreira e Pardinho, no nosso Domingão Sertanejo da Rádio Encantado, Mato Grosso e Matias, a primeira vez que eu te vi, e Barreirito, a luz acesa, senhoras e senhores, bom demais. 7:13, 7:13, 18 graus e a temperatura no Vale do Taquari. Um abraço para Terezinha Zanata, seu Antônio Pereira, bom dia, o pessoal de São José Scalabrini. Abraço, muito obrigado pela companhia de vocês, meus queridos. Sempre ligados aqui na rádio, hein? Seu Antônio tomando seu cafezinho aí também. Maravilha, seu Antônio. Um abraço. Inclusive, eu também tô tomando o meu aqui, né? É, pra ficar acordado aí, né? Depois da chuva da madrugada. Falando em chuva, aqui, pelo menos na área central de Encantado, uma chuva tranquila. Até choveram algumas pedrinhas de granizo aí, mas nada alarmante, né? Algo assim bem sucinto, coisa de segundos, né? Bem tranquilo, pelo menos aqui na área central de Encantado. Abraço para Ademir Agostini, manda uma música para a família Agostini no Parobé. Abraço, Ademir, tudo de bom. A Sandra Reis e Roca também acordando cedinho junto conosco nesse domingo maravilhoso.
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1: Você continua participando no 519-9988-1543. Bruno Marrone, inevitável.

Bob Robson, X Salada, antes Almir Sater, um violeiro toque, Bruno e Marrone, inevitável. São 7:25, 18 graus e a temperatura.

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1: É nosso Domingão Sertanejo na Rádio Encantado. Excelente, maravilhoso domingo para você ligado junto conosco. Maravilha ter a tua audiência e a tua companhia. 7:29, hein? 19 graus e a temperatura no Vale do Taquari. É, rapaz, bom demais a conta. Quem é que tá aqui no nosso WhatsApp? 51999881543. Vamos ouvir juntos.
2: Bom dia, meu amigo Igor. Aqui é o Lécio, dona Jerema. Estamos tomando um bom chimarrão aqui, escutando a tua rádio. A tua rádio tá mica.
1: Bom demais.
2: Ó, toca Teodoro e Sampaio aqui pra ti.
1: Rolou.
2: Tá bom? Um abraço, uma boa rádio. A tua rádio tá...
1: Nota
2: tá boa por demais. Tá bom, meu guri?
1: Tá ó, certo.
2: Todo mundo ouve Arado Encantado.
1: Bom, valeu, demais. Tchau, tchau. Valeu, Lécio, dona Jurema. Muito obrigado pela companhia de vocês. Sempre ligados aqui na rádio. Bom demais, bom demais. Bom chimarrão pra vocês aí. Abraço pro Paulo Gritti, mandando o seu bom dia. Tá junto conosco. O Amarildo Tonezer, bom dia. Coloca qualquer música do Liu e Léo. Vamos colocar aqui, ó. Liu e Léo. Deixa eu já deixar meio programado aqui, que daqui a pouco a gente se perde, aí eu quero ver, né? Aí que eu quero ver. Abraço! Obrigado pela audiência. Tem tanta música deles aqui, né? Meu Deus do céu. Vou botar o Eu Sou Caboclo, pode ser? Vou deixar programadinho aqui. Abraço, Amarildo! Obrigado pela companhia. Ainda, bom dia, Igor. É o Sérgio Sebem de Mussum. Ofereça a música Tristeza do Jeca pro meu primo Valdir Sebem. Completou 80 anos na quarta-feira. Vai patrocinar a festa hoje, bom domingo a todos. Ah, que maravilha, hein? Tudo de bom, alô Sérgio Sebem, alô Valdir Sebem, parabéns atrasado aí, saúde e prosperidade, Tristeza do Jeca. Tá certo, vamos tocar daqui a pouquinho essa aqui, do Zezé de Camargo e Luciano. Quem é que tá aqui, vamos ouvir?
3: Bom dia, meu amigo Igor, tudo bem contigo,
1: bem,
3: meu amor?
1: Bem, tudo certo.
3: Tudo certo?
1: Bom, bom.
3: Um abraço aí, cara, manda uma música aí pra nós aí. Temos aí na escuta do programa, ó. Ah, fica com Deus. Um abração, meu guri.
1: Grande Edemir, abraço pra ti, excelente domingo, obrigado pelo carinho, audiência de sempre. Gilmar Pedersini, mandando o seu bom dia. O meu querido Sérgio Ribeiro, tá junto conosco em Porto Alegre Grande. Sérgio, abraço pra ti, tudo de bom. Obrigado pela companhia. A Inês Colasiol também tá junto conosco, grande Inês, tudo de bom aí.
4: E aí, Igor? Tudo bom?
1: Bom, bom.
4: Tô tomando chimarrão e te ouvindo.
1: Olha aí, rapaz.
4: Abraço. Primeiro áudio não deu certo, acho. Dá um abraço não, lá pro Lécio.
1: Não rolou.
4: Agora eu quero conhecer ele.
1: Certo, um abraço. Obrigado aí pela audiência, meu querido Nele Lanzini, pessoal da Linha Nova. Sempre ligado junto conosco. E você continua participando, tá? É o 51999881543, o WhatsApp da Rádio Encantado. 51999881543. Tem uma música bonita do Daniel, rapaz, que eu tô com uma dificuldade hoje pra achar aqui, que vocês não fazem ideia, hein? Música linda, linda, linda, mas daqui a pouco eu vou encontrar. É uma música que tem a participação do Zé Neto e Cristiano. Música assim que achei ela, tá aqui, rapaz. O Cheiro de Terra.
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Eu sou o Caboclo Liu e Léo, no nosso Domingão Sertanejo da Rádio Encantado, 18 para as 8. Temperatura em 19 graus nesse momento no Vale do Taquari. Abraço pra dona Ialca, tá agradecendo aí que a gente rodou a música dela, obrigado mesmo. Essa é boa demais, grandes lembranças, verdade, né, Sérgio Sebem? A música aí, Cheiro de Terra, com o Zé Neto e Cristiano e o Daniel. Bom dia, Solange Ari Pasqualeto, tomando chimarrão e ouvindo a Rádio Encantado, maravilha! Tamo aí no bairro Planalto ouvindo a gente, coisa boa, abraço Solange, alô Ari, obrigado pela companhia de vocês, tudo de bom. Aí mesmo, Alvesse, tá tomando aquele chimarrão com erva mate da família, tá, pediu a música Tragédia em Goiânia, rapaz do céu. Alô Inês, beijão pra você, tudo de bom. Osmar Ribeiro, eu acabei me atrapalhando, chamei ele de Sérgio, né? Mas é o Osmar Ribeiro de Porto Alegre. Grande Osmar, abraço pra ti, tudo de bom. Ainda, o pessoal aqui, o pessoal tá nos solicitando algumas informações aqui, a gente vai dar uma espiadinha, daqui a pouco a gente traz, é o Beninho aí, né? O Beninho do Pinheirinho, obrigado pela companhia. A Lucy Fagião, bom dia Igor, manda uma música, ótimo domingo pra você também, tudo de bom. Oi, ó, olha aí, rapaz. Bom dia, nós aqui no Mercado do Pio já estamos preparando as carnes para atender o pessoal. Eu, o Léo Agnoleto, o Pio e o Jefinho, abraço pra vocês, meus queridos. Alô, Léo, alô, Pio, alô, Jefinho, abraço, obrigado pela audiência de sempre. 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Muito bem. Abraço, Léo, alô, Pio, alô, Jefinho. Tião Carreiro e Pardinho e a Estrela de Ouro, 15 para as 8. Excelente domingo para você.

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1: 8 horas em ponto, 19 graus a temperatura, o sol está dando as caras, o ar da graça, pelo menos aqui na 7 de setembro, 792. Maravilha, hein? Maravilha. E maravilha mesmo é a nossa audiência qualificada na manhã desse domingo. Alô, Nadir Barossi, bom dia pra você, tudo de bom? Abraço pra ti e pra família, hein? A Ivete Toriani, feliz e abençoado domingo a todos, bom dia, valeu Ivete, a você também, tudo de bom? Bom dia, Igor, é a Santina e o Hélio. Toca a música do Rick Renner, Filha, pra nossa filha Elisiane Lourenço do Porto 15, que ontem estava de aniversário. Desejar a ela tudo de bom, pois amamos muito. Obrigado, abraço, valeu. Abraço, Santina, alô, Hélio. Obrigado pela audiência de vocês, tudo de bom. Toco na sequência, então, a música do Rick Renner, Filha.
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0: Christian e Ralph, Olhos de Luar, do Domingão Sertanejo, da Rádio Encantado. Também tivemos por aqui o João Paulo e Daniel, Nelore Valente e Rick Renner, Filha. São 8:13, 8:13, seu Igor Lopes, fechando o nosso programa, agradecendo demais a tua companhia, a tua audiência. Abraço pro meu querido Jair Bush, de Campo Branco Progresso, tá ele, a Nadir, o Alves César tá junto conosco também, abraço, tudo de bom, pessoal de Progresso, e o filho do Jair, o Éder, está de aniversário hoje, que mora em Garibaldi, é isso, né? Alô, Éder Bush, parabéns, saúde e prosperidade pra você, tudo de bom. Alô, pessoal de Campo Branco Progresso. O Antônio Felicetti, do Porto 15, tá homenageando toda a família, mês de agosto aí, recheado de aniversários, né? O filho Michel Felicetti estava de aniversário dia 13. A neta Joana Maria Felicetti estava de aniversário na sexta-feira. E a irmã do seu Antônio, a Ana Maria Felicetti, estava de aniversário ontem, né? Ela que mora no Murige. Abraço para essa família querida, tudo de bom. Excelente, maravilhoso domingo. E obrigado pela audiência.
1: Bom dia, tudo bem? Como é que tá aí?
0: Bem, bem.
1: Me diz uma coisa aqui, o José Paulo Florenzano aqui de Picão, que tu pudesse tocar uma música de Milionários aí, que o senhor queria um parada dura aí, e oferecer pro pessoal do Picão aqui, tá bom?
0: Certo.
1: Deixa tudo na paz, né? Ainda bem que o tempo deu uma limpada, graças, né? Escapei um monte de uma coisa ruim. Mas tá bom.
0: É isso aí.
1: Tá. Tchau, tchau.
0: Valeu, abraço, José Paulo. Obrigado pelo carinho e pela audiência de sempre. 8:14, vem aí na sequência o recado de matéria, depois também tem aí a transmissão da missa dominical desde a Igreja Matriz São Pedro de Encantado. A todos vocês, uma maravilhosa, abençoada semana. Fiquem com Deus, que eu vou com ele. Volto amanhã a partir das 9 com o show da manhã. Tchau, tchau.

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1: Bom dia, ouvintes. Iniciamos agora o programa da Emater de Encantado, o Emater dá o recado, que hoje será apresentado por mim, Renata Biliardi, extensionista rural social. E hoje vamos falar de um tempero que praticamente todo mundo conhece e que está presente na culinária de diversos países, o famoso tempero verde. Quando falamos em tempero verde, normalmente estamos nos referindo à combinação de salsinha e cebolinha. Mas dependendo da região do Brasil, especialmente no Nordeste, o coentro também faz parte dessa mistura tão tradicional. Embora muitas pessoas usem esses temperos juntos, eles pertencem a famílias botânicas diferentes. A cebolinha é parente do alho, da cebola e do alho-poró. Já a salsa e o coentro pertencem à mesma família da cenoura, da erva doce e da mandioquinha salsa. E apesar de parecidos na aparência, salsa e coentro têm aromas e sabores bem diferentes. Além de dar mais sabor aos alimentos, todos eles oferecem importantes benefícios para a saúde. A salsinha, por exemplo, é rica em vitamina A, C, E e vitaminas do complexo B. Também fornece minerais como cálcio, fósforo e ferro, além de fibras alimentares. Ela é conhecida por auxiliar na digestão, estimular a eliminação de líquidos pelo organismo e contribuir para uma alimentação mais equilibrada. Já a cebolinha também é uma excelente fonte de vitaminas A, C e E. Além disso, ela contém compostos naturais com ação antioxidante, anti-inflamatória e antibacteriana. Por ser da mesma família do alho e da cebola, compartilha muitas de suas propriedades benéficas. E o coentro também merece destaque. Rico em vitaminas e compostos antioxidantes, ele ainda possui uma característica interessante para quem cultiva hortas. Suas flores atraem insetos benéficos e a planta apresenta efeito repelente sobre algumas pragas, tornando-se assim uma excelente companheira para outras hortaliças. Outra grande vantagem do tempero verde é que ele ajuda a diminuir a quantidade de sal utilizada nas refeições. Quanto mais sabor os temperos naturais oferecem, menor é a necessidade de exagerar no sal, tornando assim a alimentação mais saudável. A salsa e a cebolinha combinam praticamente com tudo: arroz, feijão, carne, ovos, legumes, sopas, molhos, farofas, risotos, tortas, recheios e até marinadas para temperar carnes. Já o coentro é a presença garantida em muitos pratos à base de peixe e frutos do mar. Mas em diversas regiões do Brasil, ele também aparece no feijão, nas saladas, nas farofas e em muitas outras receitas tradicionais. Existe apenas um cuidado importante. Para preservar o aroma, a cor e os nutrientes, o ideal é acrescentar o tempero verde somente no final do preparo, ou até mesmo depois que o prato já saiu do fogo. Além de saborosos, esses temperos também deixam a comida mais bonita. Um simples ramo de salsa ou algumas folhinhas de cebolinha picadas fazem toda a diferença na apresentação dos pratos. Se for comprar, prefira sempre maços com folhas bem verdes, firmes e sem sinais de amarelamento ou murchas. Depois de chegar em casa, faça a higienização correta, enxague e seque muito bem. Esse cuidado é importante porque o excesso de umidade acelera o apodrecimento. Depois disso, guarde as folhas em um recipiente bem fechado ou em um saco plástico dentro da geladeira. Assim elas permanecem frescas por mais tempo. Outra dica muito prática é congelar o tempero verde. Depois de lavar, higienizar e picar as folhas, você pode armazená-las diretamente em potes bem fechados ou distribuir em forminhas de gelo com um pouco de água. Depois é só retirar um cubinho sempre que precisar cozinhar. Ele vai direto para a panela e conserva muito bem o sabor. Mas mesmo quem mora em apartamento ou possui pouco espaço, consegue plantar salsa, cebolinha e coentro em casa, em vasos ou jardineiras. Essas plantas gostam de boa luminosidade e algumas horas de sol por dia. Plante próximo à casa, onde fica fácil colher na hora de preparar os alimentos. Outra dica interessante é aproveitar as chamadas plantas companheiras. A cebolinha cresce muito bem próximo à cenoura. Já a salsa forma uma excelente parceria com o tomateiro. E o coentro, além de servir como tempero, ajuda no equilíbrio da horta por atrair insetos polinizadores e repelir algumas pragas. E para finalizar, muitas vezes a gente valoriza culturas maiores e acaba esquecendo dos pequenos temperos. Mas salsa e cebolinha, elas ocupam pouco espaço. Tem manejo simples e fazem uma grande diferença na qualidade da alimentação da família. Vale a pena manter sempre um cantinho da horta dedicado a eles. E agora vamos aos nossos recados. Troca de cera. Informamos que a Emater de Encantado está recebendo a cera bruta para troca por cera laminada. Caso precise desse serviço, só levar a cera até o escritório que nós encaminhamos para você. Chegamos ao fim deste programa, Emater dá o recado. Um grande abraço a todos e uma excelente semana.
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0: Em nome do Pai, do Filho e do Espírito Santo. A graça de nosso Senhor Jesus Cristo, o amor do Pai e a comunhão no Espírito Santo estejam convosco.
1: Bendito seja Deus que nos reuniu no amor de Cristo. Irmãos e irmãs, a Igreja celebra neste dia a solenidade da Assunção da Bem-Aventurada, a Virgem Maria, aos céus. Por uma especial graça de Deus, Maria é preservada do pecado e faz a experiência da finitude humana de forma diferente da nossa. Ela é elevada de corpo e alma aos céus e já participa antecipadamente da ressurreição futura. Dentro do mês vocacional, celebramos hoje o dia dos consagrados e consagradas e rezamos por muitas e santas vocações.
0: No início desta celebração eucarística, peçamos a conversão do coração, fonte de reconciliação e comunhão com Deus e os irmãos e irmãs. Tende compaixão de nós, Senhor,
1: porque somos pecadores.
0: Manifestai, Senhor, a vossa misericórdia
1: e dai-nos a vossa graça, salvação.
0: Deus Todo-Poderoso, tenha compaixão de nós, perdoe nossos pecados e nos conduza à vida eterna.
1: Amém.
0: Senhor, tende piedade de nós.
1: Senhor, tende piedade de nós.
0: Cristo, tende piedade de nós.
1: Cristo, tende piedade de nós.
0: Senhor, tende piedade de nós.
1: Senhor, tende piedade de nós.

0: Oremos. Deus eterno e todo-poderoso, que levastes a glória do céu em corpo e alma a Imaculada Virgem Maria, mãe de vosso Filho, dai-nos viver sempre atentos às coisas do alto, para merecermos participar de sua glória. Por nosso Senhor Jesus Cristo, vosso Filho, que é Deus, e convosco vive e reina na unidade do Espírito Santo, por todos os séculos dos séculos.
1: Amém. Ouçamos que Deus nos falar.

0: O Senhor esteja convosco.
1: Ele está no meio de nós.
0: Proclamação do Evangelho de Jesus Cristo segundo Lucas.
1: Glória a vós, Senhor.
0: Naqueles dias, Maria partiu para a região montanhosa, dirigindo-se apressadamente a uma cidade da Judéia. Entrou na casa de Zacarias e cumprimentou Isabel. Quando Isabel ouviu a saudação de Maria, a criança pulou no seu ventre e Isabel ficou cheia do Espírito Santo. Com grande grito exclamou: Bendita és tu entre as mulheres e bendito é o fruto do teu ventre. Como posso merecer que a mãe do meu Senhor me venha visitar? Logo que a tua saudação chegou aos meus ouvidos, a criança pulou de alegria no meu ventre. Bem-aventurada aquela que acreditou, porque será cumprido o que o Senhor lhe prometeu. Então Maria disse: A minha alma engrandece o Senhor, e o meu espírito se alegra em Deus, meu Salvador, porque olhou para a humildade de sua serva. Doravante todas as gerações me chamarão bem-aventurada, porque o Todo-Poderoso fez grandes coisas em meu favor, e o seu nome é santo, e sua misericórdia se estende de geração em geração a todos os que o respeitam. Ele mostrou a força de seu braço, dispersou os soberbos de coração, derrubou do trono os poderosos e elevou os humildes, encheu de bens os famintos e despediu os ricos de mãos vazias. Socorreu Israel, seu servo, lembrando-se de sua misericórdia, conforme prometer aos nossos pais, em favor de Abraão e de sua descendência para sempre. Depois, Maria ficou 3 meses com Isabel e voltou para casa. Palavra da salvação.
1: Glória a vós, Senhor.
0: Celebramos hoje a Assunção de Nossa Senhora ao céu em corpo e alma. Nossa Senhora é glorificada por Deus em corpo e alma. Em primeiro lugar, é Jesus que ressuscita dos mortos. Em segundo lugar, Nossa Senhora já se encontra na eternidade com seu corpo e sua alma glorificados. Em terceiro lugar, esta é a nossa esperança, a nossa única esperança é sermos glorificados no céu. A Assunção de Nossa Senhora é uma revelação para nós. A Assunção de Nossa Senhora ao céu em corpo e alma, assumida por Deus, ela nos revela que este é o nosso destino. O nosso único destino é o céu. Se nós quisermos, com a graça de Deus, assim como Nossa Senhora, também seremos assumidos por Deus na eternidade. A Assunção de Nossa Senhora nos revela que somos limitados neste mundo. Vivemos pouco tempo e em poucos lugares. A Assunção de Nossa Senhora nos revela também a nossa dimensão de eternidade. A nossa vida não termina na morte. Também nós, como Nossa Senhora, se quisermos, com a graça de Deus, poderemos ser assumidos por Deus na eternidade. A glorificação de Nossa Senhora é a maior festa de Nossa Senhora e é também o anúncio da nossa vida futura. Assim como ela, também nós esperamos, com a graça de Deus, participarmos da glorificação no céu. Acreditemos e digamos juntos: creio em Deus Pai Todo-Poderoso,
1: do céu e da terra, e em Jesus Cristo, seu único Filho, nosso Senhor, que foi concebido pelo poder do Espírito Santo, nasceu da Virgem Maria, padeceu sob Pôncio Pilatos, foi crucificado, morto e sepultado, desceu à mansão dos mortos, ressuscitou ao terceiro dia, subiu ao céu, está sentado à direita de Deus Pai Todo-Poderoso, donde há de vir julgar os vivos e os mortos. Creio no Espírito Santo, na Santa Igreja Católica, na comunhão dos santos, na remissão dos pecados, na ressurreição da carne e na vida eterna. Amém. Irmãos e irmãs, alegres pela Assunção da Virgem Maria aos céus, elevemos os nossos pedidos ao Senhor, rezando: intercedei por nós, ó Santa Mãe de Deus.

0: pela nossa diocese, para que o exemplo de Maria seja fiel discípula missionária do Senhor, cantamos.
1: Intercedei por nós, ó Santa Mãe de Deus.
0: Pelos irmãos e irmãs da vida consagrada na igreja, para que sejam fortalecidos na fé e na fidelidade à sua vocação, cantemos.
1: Intercedei por nós, ó Santa Mãe de Deus.
0: Pelo mês vocacional, para que gere muitos frutos em pró das vocações, cantemos.
1: Intercedei por nós, ó Santa Mãe de Deus.
0: Pelos poderes públicos, para que trabalhem pela promoção e defesa da dignidade da pessoa humana, cantemos.
1: Intercedei por nós, ó Santa Mãe de Deus.
0: Por Dorli Luiz Capalonga, cujo sétimo dia hoje de falecimento recordamos, e Gema Barela Zarpelão, cujo 30º dia de falecimento hoje recordamos, para que Deus, nosso Pai de misericórdia, o acolha em seu reino eterno e fortaleça a família enlutada. Cantemos.
1: Intercedei por nós, ó Santa Mãe de Deus.
0: Oração pelas vocações. Jesus, Mestre Divino, que chamaste os apóstolos a vos seguirem, continuai a passar pelos nossos caminhos, pelas nossas famílias, pelas nossas escolas, continuai a repetir o convite a muitos de nossos jovens, dai coragem às pessoas convidadas, dai força para que vos sejam fiéis, como apóstolos leigos, como sacerdotes, como religiosos e religiosas, para o bem do povo de Deus e de toda a humanidade. Amém.

0: Orai, irmãos e irmãs, para que este sacrifício seja aceito por Deus Pai Todo-Poderoso.
1: Receba, Senhor, por tuas mãos este sacrifício para a glória do seu nome, para o nosso bem e de toda a sua santa igreja.
0: Suba até vós, Senhor, a oferenda da nossa devoção e pela intercessão da Santíssima Virgem Maria elevada ao céu, os nossos corações inflamados por vosso amor se orientem continuamente para vós, por Cristo nosso Senhor.
1: Amém.
0: O Senhor esteja convosco.
1: Ele está no meio de nós.
0: Corações ao alto.
1: O nosso coração está em Deus.
0: Demos graças ao Senhor nosso Deus.
1: É nosso dever e nossa salvação.
0: Na verdade, é digno e justo, é nosso dever e salvação dar-vos graças sempre e em todo lugar. Senhor Pai Santo, Deus Eterno e Todo-Poderoso, por Cristo Senhor nosso. Hoje a Virgem Maria, Mãe de Deus, foi elevada ao céu, sinal inabalável da esperança e consolo para o povo peregrino. Ela, a primícia e imagem da igreja chamada à glória, pois não quisestes que sofresse a corrupção do sepulcro aquela que gerou de modo inefável o vosso Filho feito homem, autor de toda a vida. Por isso, unidos aos coros dos anjos, vos louvamos cantando os alegres a uma só voz.

0: Na verdade, vós sois santo, Deus do universo, e tudo que criastes proclama o vosso louvor, porque por Jesus Cristo, vosso Filho e Senhor nosso, e pela força do Espírito Santo, dais vida e santidade a todas as coisas, e não cessais de reunir para vós um povo que vos ofereça em toda parte, do nascer ao pôr do sol, um sacrifício perfeito. Por isso, ó Pai, nós vos suplicamos, santificai pelo Espírito Santo as oferendas que vos apresentamos para serem consagradas, a fim de que se tornem o corpo e o sangue de vosso Filho, nosso Senhor Jesus Cristo, que nos mandou celebrar estes mistérios.
1: Enviai o vosso Espírito Santo.
0: Na noite em que ia ser entregue, Jesus tomou pão, pronunciou a bênção de ação de graças, partiu-o e deu-o a seus discípulos, dizendo: tomai todos e comei, isto é o meu corpo, que será entregue por vós.

0: Do mesmo modo, ao fim da ceia, ele tomou o cálice em suas mãos, pronunciou a bênção de ação de graças e o deu a seus discípulos, dizendo: tomai todos e bebei. Este é o cálice do meu sangue, o sangue da nova e eterna aliança, que será derramado por vós e por todos para a remissão dos pecados. Fazei isto em memória de mim. Mistério da fé.
1: Anunciamos, Senhor, a vossa morte e proclamamos a vossa ressurreição. Vinde, Senhor Jesus.
0: Celebrando agora, ó Pai, o memorial da paixão redentora de vosso Filho, da sua gloriosa ressurreição e ascensão ao céu, nós vos oferecemos em ação de graças este sacrifício vivo e santo.
1: Aceitai, ó Senhor, a nossa oferta.
0: Olhai com bondade a oblação da vossa Igreja e reconhecei nela o sacrifício que nos reconciliou convosco, e concedei que, alimentando-nos com o corpo e o sangue de vosso Filho, repletos do Espírito Santo, nos tornemos em Cristo um só corpo e um só Espírito.
1: O Espírito nos una num só corpo.
0: Que o mesmo Espírito faça de nós uma eterna oferenda para alcançarmos a herança com os vossos eleitos. A Santíssima Virgem Maria, Mãe de Deus, São José, seu Esposo, os vossos apóstolos e gloriosos mártires, São Pedro e todos os santos que não cessam de interceder por nós na vossa presença.
1: Fazei de nós uma perfeita oferenda.
0: Nós vos suplicamos, Senhor, que este sacrifício da nossa reconciliação estenda a paz e a salvação ao mundo inteiro. Confirmai na fé e na caridade a vossa Igreja que caminha neste mundo. Vosso servo, o Papa Leão XIV, o nosso Bispo Itacir, com os bispos do mundo inteiro, os presbíteros, diáconos e outros ministros, e o povo por vós redimido. Atendei propício às preces desta família que reunistes em vossa presença. Reconduzi a vós, Pai de misericórdia, todos os vossos filhos e filhas dispersos pelo mundo inteiro.
1: Lembrai-vos, ó Pai, da vossa Igreja.
0: Acolhei com bondade no vosso reino os nossos irmãos e irmãs, nossos entes queridos. Especialmente hoje lembramos o sétimo dia de Dorli Luiz e o trigésimo dia de Gemma Barella. Lembrai-vos de todos, unidos a eles, esperamos também nós saciar-nos eternamente da vossa glória. Por Cristo Senhor nosso, por Ele dais ao mundo todo o bem e toda a graça. Por Cristo, com Cristo e em Cristo, a vós, Deus Pai Todo-Poderoso, na unidade do Espírito Santo, toda a honra e toda a glória, agora e para sempre.
1: Amém.
0: E rezemos com amor e confiança a oração que Jesus nos ensinou. Pai nosso que estais no céu, santificado seja o vosso nome. Venha a nós o vosso reino. Seja feita a vossa vontade, assim na terra como no céu. O pão nosso de cada dia nos dai hoje. perdoai as nossas ofensas, assim como nós perdoamos a quem nos tem ofendido. E não nos deixeis cair em tentação, mas livrai-nos do mal. Livrai-nos de todos os males, ó Pai, e dai-nos hoje a vossa paz. Ajudados pela vossa misericórdia, sejamos sempre livres do pecado e protegidos de todos os perigos, enquanto aguardamos a feliz esperança e a vinda de nosso Salvador Jesus Cristo.
1: Vosso é o reino, o poder e a glória para sempre.
0: Pedimos a paz de Deus para todas as pessoas. Senhor Jesus Cristo, dissestes aos vossos apóstolos: eu vos deixo a paz, eu vos dou a minha paz. Não olheis os nossos pecados, mas a fé que anima a vossa igreja. Dai-lhe segundo o vosso desejo a paz e a unidade. Vós que sois a fé que anima a vossa igreja, dai-lhe segundo o vosso desejo a paz.

0: Glória do Senhor, eis o Cordeiro de Deus que tira o pecado do mundo.
1: Senhor, eu não sou digno que entreis em minha morada, mas dizei uma palavra e eu serei salvo. Agradecidos a Deus pela sua infinita bondade, tenhamos esse momento de intimidade com Ele e o adoremos, cantando.

0: Te bendizemos, Senhor, te agradecemos e exaltamos o teu santo nome por nos ter dado a Virgem Santíssima, a tua mãe e nossa mãe. Agradecemos também a ti, Senhor, pelas irmãs do Imaculado Coração de Maria que trabalham e servem na nossa comunidade. Agradecemos pela vida de cada uma delas e pedindo o teu auxílio e a tua proteção, colocando-as, ó Senhor, sob o manto da tua mãe, a Virgem Santíssima. Ave Maria, cheia de graça, o Senhor é convosco. Bendita sois vós entre as mulheres e bendito é o fruto do vosso ventre, Jesus. Santa Maria, Mãe de Deus, rogai por nós, pecadores, agora e na hora de nossa morte. Amém. Glória ao Pai, ao Filho e ao Espírito Santo, como era no princípio, agora e sempre. Amém.
1: Desde agora, as gerações hão de chamar-me bendita. O Poderoso fez por mim maravilhas. Oração. Senhor, que nos alimentastes com o sacramento da salvação, concedei-nos por intercessão da Virgem Maria elevada ao céu, que sejamos conduzidos à glória da ressurreição por Cristo nosso Senhor.
0: Amém.
1: O Senhor esteja convosco.
0: Ele está no meio de nós.
1: Abençoe-vos, ó Deus Todo-Poderoso, Pai, Filho e Espírito Santo.
0: Amém.

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2: Caros irmãos, caras irmãs, refletindo sobre a misericórdia. E misericórdia é perdão, é vida nova. Todos precisamos nos converter junto àqueles que sofrem. Por exemplo, o que fazer com o pobre? Dar aquilo que está sobrando? Não vale. O pobre continua pobre. Ajudar o pobre a sair da pobreza. Amar, sim. Só dar lá um pedaço de pão, uma roupinha, ou alguns reais, sim. Mas se a pessoa pode, deve dar muito mais de si. Porque no pobre está Jesus. Tudo o que fizerdes ao menor de meus irmãos, a mim é que estáis fazendo. E essa caridade para o pobre nos leva para o céu. O câncer. Quantas pessoas estão com câncer, sofrendo. Ir, ajudar, encorajar, ver o que é preciso fazer em casa. Tem uma pessoa passando muito mal. Por que não ir lá, ajudar, dar banho, limpar a casa, ajudar na comida, passar a noite ao lado daquele que está para morrer? Misericórdia é se compadecer. E também no preso. O preso certamente cometeu um erro, mas vamos nós condenar? Se Jesus foi buscar Adão e perdoou Adão lá no paraíso ou lá no inferno, por que nós não podemos também ir ao encontro daquele que pecou, que está preso? E Jesus diz: ganha o céu quem dá de comer para o pobre, quem veste o pobre, quem vai visitar o preso, aquele que está doente. Quantas pessoas desprezam o drogado? A droga é uma doença e o drogado fica marginalizado, longe, esquecido, abandonado. É Deus que faz com que cada pessoa possa olhar naquele drogado, que cada um possa dar ajuda, conforto, ânimo, coragem. Eu era padre em Santa Cruz do Sul, na casa paroquial, tocou a campainha. Fui atender, era um jovem. E quando abri a porta, ele ia embora. Opa! Vem cá, o que, que é? Venha. Não é que ele voltou? Disse: padre, eu bati 5 vezes essa porta e 4 vezes fui embora. Agora o senhor me abriu, mas eu vou embora. Não, vem cá. Entra, senta aí. Esse rapaz era um drogado. Um desespero total. pude conversar com ele, perguntando sobre a droga, sobre os pais, o seu trabalho, daqui e daí. E quando ele foi me dizendo que era um drogado, ele disse daqui, queria fugir. Não, espera. Não, não, o senhor vai para a polícia, vai me entregar. Meu irmão, eu perguntei teu nome? Perguntei isso, perguntei aquilo? Não. O nome não interessa? Onde tu mora? Quem são teus pais? Não me interessa. Me interessa a tua pessoa. Aí ele se abriu, porque percebeu que não era caso de correr na polícia, não. Era alguma cura que devia fazer. A partir desse jovem, começamos a fazer um belo trabalho com os drogados. A misericórdia com essa gente. A misericórdia com o bêbado. A misericórdia com esse, com aquele. Como aquela história que conta Jesus do bom samaritano. Aquele homem que foi assaltado, maltratado, cheio de sangue, na beira da estrada. E lá passou um juiz, olhou e foi embora. Passou por lá um sacerdote judeu, olhou e foi embora. Por lá passou um samaritano. E os judeus não se davam e não se dão com os samaritanos. O samaritano, às vezes desprezado, foi, acolheu, limpou as feridas, botou um pouco de óleo nas feridas, botou aquele homem em cima do cavalo, levou até uma hospedaria e disse para o homem lá, cuida dele. O que gastar na volta vem acertar. Que gesto bonito. O bom samaritano que acolheu aquele homem que estava para morrer ao longo da estrada. Que cada um de nós saibam ser bom samaritano, boa samaritana, ir ao encontro, ajudando e animando todos aqueles desprezados, esquecidos, abandonados, mal vistos. É o drogado, é o alcoólatra, é o preso, é o doente. Ser bom samaritano, isso nos leva para o céu. Tudo o que fizerdes ao menor de meus irmãos, a mim é que estáis fazendo. Então vamos aos irmãos. Primeiramente em casa. Ser samaritano com o pai, com a mãe, marido, esposa, filhos, a família. Ajudar. Que a família se sinta alegre e feliz com a nossa obra de caridade. Com a bênção de Deus, que é Pai, que é Filho e que é Espírito Santo. Amém.
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1: Fala, avante com o nosso programa, é porque... Vou mandar um saluto grande com lá da Madeireira, de Lázaro, lá de Mussum, lá do bairro Fátima, graças para a companhia com a gente ali. Aquela para Egídio Vila, Zelindo Copi, 102 anos, bom giorno lá para Zelindo Copi, de escutar o programa, graças para a companhia, eh? Aquela para Vanei Marcon, a sua dona Dionete, lá para meu amigo Alexandre Bratti, lá da indústria Textil IP, bom giorno e bom giorno, aquela para Fátima Valdemar.

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amigo prefeito Moisés Cavano de São Valentim do Sul e em Coraquá. Lá para Enio Rezing, a sua dona Marlê Marilene, Neuri Pasquetti, bom giorno, e anche lá para Edinei Celi de São Valentim do Sul. Alle 11:14 minuti, bom giorno.

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0: 11:57.
1: 24 graus.
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1: Estimados ouvintes, fãs e amigos dos serranos, eis mais uma oportunidade de estarmos juntos por esta querida rádio que é a emissora da sua preferência. Uma rádio que prestigia a cultura brasileira, que prestigia a tradição gaúcha e essa longeva carreira artística que ostentamos. Muito bom mesmo tê-los na audiência. Abraços a quem vive aqui no nosso Rio Grande e a quem nos ouve em outros queridos estados brasileiros e pelo mundo afora, acompanhando-nos pela internet. Hoje vou trazer um lindo e verdadeiro texto cujo título é A Idade em que o Tempo Senta à Mesa, atribuído a Fabrício Carpinejar. Também lhes repassarei uma pequena, mas consistente oração para ser proferida por todos que creem na doutrina cristã. O título é Vou Começar o Meu Dia Dizendo. Vamos trazer também uma receita de um prato salgado e muito gostoso. O repasse dessa receita será feito pela minha mulher Raquel, que já está aqui comigo tomando aquele chimarrão com a erva mate buena. Ela logo falará aos ouvintes. Meu amigo Ganso e eu iremos rodar boas músicas do nosso repertório e, como faixa especial, vou destacar a obra 18 de setembro, um vaneirão solado pra lá de bueno na interpretação do famoso gaiteiro gaúcho Beto Caetano. E no momento nobre estarei conversando pela primeira vez com esses jovens que integram um grupo que já nasceu grande. Chama-se Os Compadres. É uma soma de talentos. Memorizem bem esse nome. Os Compadres têm tão somente um ano de atividades artísticas e por onde chegam, a coisa fica muito linda e muitos aplausos fluem com naturalidade. Memorizem bem esse nome, o sublinho. Os Compadres estarão comigo no momento nobre. 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
1: Agora, a boa música do programa. Primeiro, rodaremos o chamamé Carreta na sua gravação original e em seguida a canção Tapeando o Sombreiro. Vai lá, Ganso!

Meus amigos, meus ouvintes, rodamos aqui por sua rádio do coração, do Amaro Pérez, com os Serranos, o Chamamê Carreta. Depois, também, na nossa interpretação dos Serranos, a música de Mauro Moraes e Gujo Teixeira, Tapeando o Sombreiro. Um breve intervalo, quando ouviram as mensagens dos apoiadores locais, e em seguida estaremos com vocês. Até já!

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0: De volta, agradável companhia de todos vocês, queridos ouvintes, com o programa Encontro com os Serranos. 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
0: 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Aqui no Encontro com os Serranos, a idade em que o tempo senta à mesa. Texto atribuído a Fabrício Carpinejar. Existe uma fase da vida em que o espelho começa a nos tratar com uma sinceridade quase ofensiva. Os cabelos debandam discretamente. Os joelhos passam a emitir boletins sonoros. A memória, às vezes, resolve brincar de esconde-esconde, justamente com o nome daquela pessoa que acabamos de encontrar no supermercado. E há também o fenômeno mais cruel de todos: levantar da cadeira emitindo um opa involuntário, como se a coluna precisasse de autorização verbal para funcionar. Mas talvez exista uma beleza secreta nisso tudo. Porque enquanto o corpo vai lentamente negociando limites com o tempo, a alma curiosamente começa a ficar maior, mais generosa, mais paciente, mais humana. Chega uma idade em que já não precisamos vencer discussões inúteis, nem provar inteligência, nem disputar importância. A vida finalmente nos ensina que certos troféus pesam mais do que valem. Enquanto começamos a trocar pressa por presença, e isso muda tudo. O café deixa de ser apenas café, vira cerimônia, vira encontro, vira desculpa para conversar sem relógio. As amizades antigas ganham um brilho raro, porque sobreviveram às décadas, aos desencontros, às mudanças, às perdas, às teimosias e até às opiniões políticas. Milagre estatisticamente improvável para homens acima dos 70, especialmente em grupos de WhatsApp. E o amor, o amor também muda. Já não precisa incendiar o mundo, basta aquecer o coração. Às vezes ele chega na forma de uma mensagem simples: você está bem? E pronto, aquilo ilumina o dia inteiro. Descobrimos também que a aventura na maturidade ganhou novos significados. Dormir a noite inteira sem acordar 2 vezes para ir ao banheiro virou quase uma experiência transcendental. Encontrar um exame médico com todos os índices normais provoca emoção semelhante à conquista de uma Copa do Mundo. E viajar sem esquecer os remédios já pode ser considerado um ato de ousadia internacional. Mas existe algo profundamente épico em continuar vivendo com ternura, apesar de tudo. Apesar das ausências, apesar das despedidas, apesar dos amigos que partiram cedo demais e deixaram cadeiras vazias em nossas mesas e silêncios difíceis de explicar. Ainda assim, continuamos marcando encontros, planejando viagens, rindo das mesmas histórias, inventando motivos para celebrar aniversários, plantando ipês brancos em algum canto da memória. Talvez seja isso que sustenta o mundo sem que a gente perceba. Homens e mulheres comuns insistindo delicadamente em continuar amando a vida. Porque envelhecer não é desaparecer, é diminuir o barulho externo para escutar o melhor, o essencial. É descobrir que felicidade talvez nunca tenha sido uma linha de chegada. Era apenas aquela conversa boa depois do almoço, o telefonema inesperado, o abraço demorado, o amigo que ainda lembra do seu apelido de juventude e a mesa onde alguém sempre guarda um lugar para você. No fim das contas, talvez a grande vitória da maturidade seja essa: aprender que a vida não precisa mais correr. Agora ela pode apenas sentar conosco à mesa. Texto espetacular na minha avaliação, queridos ouvintes. Espero que vocês tenham apreciado o que interpretei a todos os queridos ouvintes. Agora mais música aqui no programa. É a vez de rodarmos o Tiamamê, Caminhoneiro, Sonho e Vida, e depois a clássica Nos Varzedos da Fronteira. Vai lá, Ganso!

apresentamos a vocês, de minha autoria, Edson Dutra, o Chamamê Caminhoneiro, Sonho e Vida, e do Mano Missioneiro e Nilton Ferreira, Nos Varzedos da Fronteira. Ambas músicas na interpretação dos Serranos. Uma breve pausa e logo prosseguiremos com o programa. Até já!

0: Meio-dia e 31.
1: 24 graus.
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Regressando com o nosso encontro, a agradabilíssima companhia dos nossos fãs e amigos, por essa que é a sua rádio favorita, sua rádio do coração. 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Aqui em nosso encontro é um momento espiritual. Momento de oração tem esse título: Vou começar o meu dia dizendo. A vida não é fácil, mas Deus tem me ensinado a sorrir no meio da dor, a me levantar a cada tombo e não desistir por maior que seja a queda. Esse é o meu segredo de um vencedor. Vou repetir a todos vocês, nobres ouvintes, quem quiser, grave em seu celular ou memorize para orar a cada amanhecer. Tenham a convicção de que tal oração os aproximará ainda mais de nosso Deus. Vou repeti-la. Dei esse tempo para que possam colocar o seu celular para gravar. Vou começar o meu dia dizendo: a vida não é fácil, mas Deus tem me ensinado a sorrir no meio da dor, a me levantar a cada tombo e não desistir por maior que seja a queda. Este é o meu segredo de um vencedor. Mais música a todos vocês, meus queridos ouvintes. Rodaremos agora a vaneira Tomador Apaixonado e, em sequência, a clássica Andança Serrana. Vai lá, Ganzô!

Apresentamos para vocês, de minha autoria, Edson Dutra, e de Arabi Rodrigues, Domador Apaixonado. E depois, de minha autoria, Edson Dutra, Andança Serrana. Ambas músicas na interpretação dos Serranos. Um pequeno intervalo e já já estaremos com vocês na sequência desta edição.

0: Meio-dia e 45.
1: 26 graus.
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0: De volta com o nosso encontro sob o prestígio da companhia de todos os nossos queridos ouvintes. 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
0: 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Regressando com o programa, agora é o momento de trazermos a receita de um gostoso prato salgado. E esta incumbência eu encarrego aqui minha mulher, minha querida parceira de mais de 40 anos, minha esposa, mãe dos meus filhos e uma ótima cozinheira. Sabe tudo de culinária. Eu, pelo menos, aprovo 100%. Sou suspeito em falar, né? Mas realmente ela cozinha muito bem. Então, chega aí, Raquel, cumprimente os ouvintes e passe essa receita maravilhosa a todos eles.
2: Obrigada, Edson. Senhoras e senhores ouvintes, a todos o meu carinho. Atendendo ao teu chamado, passo a vocês a seguir a receita de um gostoso prato salgado, que é peixe mediterrâneo assado com tomates. Alerto a quem queira gravar, que pode ligar seu celular, pois trarei agora os ingredientes. Ingredientes principais: 680 gramas de filé de peixe branco, que pode ser robalo, pescada amarela, tilápia, namorado, vadejo ou qualquer outro de sua preferência. 1/3 de xícara de azeite extra virgem, 1 cebola roxa pequena, picada finamente, 2 tomates grandes cortados em cubos, 10 dentes de alho picados, 1 1/2 colher de sopa de alcaparras, 1/3 de xícara de passas de uvas douradas, temperos e aromáticos, 1 1/2 colher de chá de coentro em pó. Se você não gosta de coentro, pode não usar esse tempero. 1 1/2 colher de chá de páprica espanhola doce, 1 1/2 colher de chá de cominho em pó, 1/2 colher de chá de pimenta caiena opcional, sal e pimenta do reino a gosto, suco de 1/2 limão, raspas de 1 limão, salsa ou hortelã fresca para finalizar. Vou repetir os ingredientes, lembrando a vocês que alguns desses ingredientes podem ser substituídos, assim como o coentro, que nem todo mundo gosta, tem um sabor bem mais forte que a nossa salsa. Então, repetindo os ingredientes: 680 gramas de filé de peixe branco, como robalo, pescada amarela, tilápia, namorado, vadejo ou outro qualquer. 1/3 de xícara de azeite de oliva extra virgem, 1 cebola roxa pequena picada finamente, 2 tomates grandes cortados em cubos, 10 dentes de alho picados, 1 1/2 colher de sopa de alcaparras, um terço de xícara de passas de uva douradas, temperos aromáticos, uma colher e meia de chá de coentro em pó, uma colher de chá de páprica espanhola doce, uma colher de chá de cominho em pó, meia colher de chá de pimenta caiena opcional, sal e pimenta do reino a gosto, suco de meio limão, raspas de um limão, salsa ou hortelã fresca para finalizar. Modo de preparo. Pré-aqueça o forno a 180 graus. Coloque os filés de peixe em uma assadeira e regue com o azeite. Tempere com sal e pimenta do reino a gosto. Leve uma panela ao fogo médio com um fio de azeite. Refogue a cebola até ficar macia e levemente dourada. Acrescente o alho e refogue até liberar aroma. Junte os tomates, as alcaparras e as passas. Adicione o coentro, a páprica, o cominho e a pimenta caiena. Cozinhe até os tomates soltarem suco e formarem um molho encorpado. Ajuste o sal e a pimenta, se necessário. Espalhe o molho sobre os filés de peixe. Regue com suco de limão e finalize com as raspas. Cubra com papel alumínio e leve ao forno por 20 a 25 minutos. Retire quando o peixe estiver macio e desmanchando facilmente. Finalize com salsa ou hortelã fresca. Sirva imediatamente com arroz, cuscuz ou legumes grelhados, ou algum acompanhamento da sua preferência. Tenha um bom apetite.
0: Depois de ouvirmos essa gostosa receita desse prato muito gostoso, eu trago mais música a vocês que estão aí a nos prestigiar. E essas duas obras que apresentarei são instrumentais. A primeira é como faixa especial, 18 de setembro, composta por Beto Caetano. Eu gosto demais desse vaneirão. E a segunda é uma obra composta por mim, Edson Dutra, cujo título é Caraúno, obra que foi íncita no nosso DVD instrumental Os Serranos nos Galpões das Estâncias. Vai lá, Ganso!

ouvimos como faixa especial 18 de setembro, composição e interpretação de Beto Caetano. E depois, na interpretação dos Serranos, Caraúno. Depois de ouvirmos as músicas que anunciei, adentraremos ao momento nobre, pois já estão tomando aquele chimarrão comigo aqui com a erva mate buena, é claro, os integrantes do grupo Os Compadres, que anunciei lá no preâmbulo desta edição. Até já, meus ouvintes. Sim.

0: 1 e 3.
1: 25 graus.
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0: O programa Encontro com Serranos volta à audiência de todos que nos prestigiam com essa amável sintonia. 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

0: Jean Kirchhoff, Arisson Martins, Emerson Martins e Léo Severo, na cordiona. Eles integram o grupo Os Compadres. Um ano só de atividade conjunta, mas são músicos experientes e que por primeira vez visitam os nossos estúdios aqui, quer gravando o programa Encontro com os Serranos na TV, quer agora estando comigo aqui no rádio. Para minha alegria, os saúdo e de pronto desejo cada vez mais sucesso além do que já tem. Sejam bem-vindos, caro Jean.
1: Muito obrigado, querido Edson Dutra, pelas palavras que nos dão incentivo, um apoio, né? Ser chancelado pela sua pessoa é algo realmente que nos traz uma responsabilidade muito grande, mas também nos faz crer que a caminhada, ela tem os seus regalos, né? Estarmos aqui hoje com certeza é um presente para todos nós. Muito obrigado pela oportunidade.
0: Muito obrigado a presença de vocês. É de praxe que uma pessoa somente fale aqui em nome do grupo, mas eu não posso deixar de ouvir e meus ouvintes me cobrariam, considerando que a Ana Lise está aqui, Ana Lise Severo, que é grande apresentadora de festivais, de eventos e também uma cantora consagrada nos festivais. Dê o seu chasque e cumprimente os ouvintes.
2: Que alegria estar voltando neste espaço tão rico ao lado desse artista que a gente admira tanto desde sempre, Edson Dutra. Uma honra para nós estarmos contigo novamente. Eu que já estive aqui com o Projeto Bem Gaúcha, que continuamos aí tocando pelo Rio Grande, né? Rio Grande afora. E agora com os compadres que nos dão tanta alegria também. Trabalhamos em família com esse grupo onde trabalhamos as raízes brasileiras, misturando a nossa música regional gaúcha com a música regional de todo o Brasil, trabalhando os vocais. E é muito, muito importante estarmos aqui neste espaço teu para nós divulgarmos para os teus ouvintes, para essas pessoas que estão nos escutando, né? E a gente vem trazer com muito carinho, então, a nossa música.
0: Vocês, queridos ouvintes, merecem o melhor do nosso trabalho por aqui. Ratificando isso, vocês terão agora, ao vivo, Os Compadres, na música Boiadeiro Errante e também no clássico Poncho Molhado. Por favor, as executem.

0: Os Compadres ao vivo no programa Encontro com os Serranos. Que privilégio tê-los aqui. Parabéns mais uma vez. Que coisa linda. Nos passe o telefone aí, por favor, Jean. Pessoal que queira um show espetacular nesse padrão, show para ouvir, música muito bem construída, muito bem feita, escolher um repertório maravilhoso, como o projeto preconiza. Raízes brasileiras, quer do sul, quer lá do norte, quer do centro do país, eu tenho absoluta convicção, vocês nasceram para o sucesso.
1: Oh, muito obrigado.
0: É, tomara obrigado. Que logo, logo haja um reconhecimento nacional do trabalho de vocês.
1: Amém.
0: Estamos aqui torcendo e fazendo obrigado. O que pudermos para cada vez mais aplaudi-los.
1: Sem palavras por esse espaço importante e incentivo. Então, para nos chamar, o contato é 519-8101-2906. Repetindo, 519-8101-2906. Só chamar o Maurício lá da Uruguaiana que ele atende vocês.
0: Olha aí, coisa bonita. Há tempo ainda de nós executarmos aí, ou nós que eu digo, vocês evidentemente, mais uma música ao vivo. Escolham aí o vasto repertório que vocês já têm aí, por favor, para anunciar.
1: Nós temos também uma contribuição sólida já há mais de 20 anos nos festivais do Rio Grande do Sul,
0: sim,
1: que nos dão a oportunidade de entregar canções autorais,
0: sim,
1: né? E o mundo ele vai se modificando e muitas vezes nós nos deparamos com algumas situações assim, como o que diz essa letra, né? Dessas pessoas especiais, né? Que iluminam a nossa caminhada. Antigamente lá fora, né? No interior diziam, aquele guri é meio fraco das ideias, né? Não entendia direito, tinha um jeito diferente, sim, de ser, sim, né? E nós temos na nossa família, inclusive, né? O nosso, meu filho do coração, Lorenzo, tem uma ramificação do espectro autista, né?
0: Sim.
1: E ele lida com isso de forma natural, e nós, sim, também, sim, né? Mas também destacamos, né, essa reflexão social nessa, sim, canção, que carinhosamente se chama Fraco das Ideias.

0: levem o meu carinho, o meu respeito e o meu beijo muito sincero ao filho de vocês.
1: Obrigado. Obrigada,
0: Edson. Então.
2: Que bom, muito obrigado.
0: Vamos fazer um pequeno intervalo e já voltaremos com os compadres.

0: 1:19.
1: 25 graus.
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0: Voltando à agradável companhia dos nossos fãs e amigos com o programa Encontro com os Serranos. 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
0: Prosseguimos com o programa Encontro com os Serranos, tendo aqui nos nossos estúdios os talentosos colegas que compõem o grupo Os Compadres, com um ano de formação conjunta, mas que reúne esse grupo artistas espetaculares que sozinho ou sozinhos, digo melhor, já fariam um grande show cantando individualmente. No momento em que se reuniram, é uma soma de talentos incomensurável. O Rio Grande do Sul lhes agradece por essa iniciativa de estarem juntos. Parabéns. Valorizam não só o compadril, mas sobretudo valorizam a família, valorizam os temas gauchescos tocados e unindo-os aos temas brasileiros. Que iniciativa louvável. Vocês alcançaram o sucesso que merecem. Pode ter certeza disso.
2: Obrigado.
0: Passem mais uma vez o telefone, porque essa gente tem que contratar vocês em tantos lugares aí para esse show maravilhoso que vocês fazem.
3: Se Deus quiser levar a nossa mensagem para os longínquos rincões desse Brasil afora, agradecendo mais uma vez Edson Dutra pela oportunidade, por esse espaço tão valioso e importante para o artista, que é o rádio. O rádio que certamente não morrerá nunca.
0: Nunca.
3: E estaremos, né, sempre puxando essa corda para o mesmo lado aí. Então, para nós ir para essa estrada, é só ligar o 519-8101-2906, repetindo, 519-8101-2906.
0: E as redes?
3: As redes sociais, Os Compadres, no lugar da letra A, é só colocar o número 4 ali, que simboliza, né?
0: Sim.
3: O Emerson Martins, o Arson Martins, a Annalise Severo, o Jean Kirchhoff, Os Compadres, no lugar do A, vai o número 4 ali.
0: Planos.
3: Nós estamos aí em estúdio, né, produzindo o nosso primeiro EP.
0: Sim.
3: Como bem disseste, a caminhada é longa, mas sim, o sonho também é antigo, mas o trabalho é recente. Estamos em estúdio gravando canções autorais, clássicos, colocando essa pitada, né, com destaque para os vocais. E temos a felicidade de já estarmos levando a alguns lugares, né, o nosso espetáculo. Muito em breve estaremos na Coxilha Nativista, lá em Cruz Alta, que é um festival tradicional do nosso Rio Grande do Sul, levando essa mescla das nossas raízes musicais brasileiras. Também estaremos em Foz do Iguaçu, lá no
4: Recanto
3: Gaúcho, levando a nossa mensagem. Estaremos aqui em Porto Alegre também, no Mosaico Espaço Cultural, que fica ali na Cidade Baixa, em outubro, levando esse projeto.
0: Quando estiverem na Foz, transmito meu abraço ao proprietário lá do rancho, que é o gaúcho mesmo.
4: Gaúcho mesmo. Com muito carinho.
3: Que Aline lá, o pessoal. Que
0: isso aí. Acompanhei aquela construção lá, hoje é uma Babilônia aquilo lá, né?
3: Lindo.
0: Então, mas era só uma construção redonda e lá o Serranos encostava seu ônibus e nós atuávamos na região e fazíamos daquele local a nossa sede para toda a região ali. E o gaúcho sempre nos cercando de gentilezas lá. Ele é um gentleman. É uma pessoa maravilhosa. Vocês terão com ele uma uma estadia maravilhosa lá e tenho certeza que farão grande sucesso.
3: Levaremos
0: também.
3: Um abraço. Professor.
0: Vamos brindar os ouvintes com mais música aí. Vamos rodar o medley, pode ser?
3: Por favor.
0: Anuncio.
3: Então esse medley traz Pé na Estrada, do querido Elton Saldanha, Este é Meu Sul, do Rômulo Chaves e Pedro Hereno, nossos compadres também, e para finalizar a canção desse medley, A Gente Faz o Que Gosta, do compadre Pedro Hereno.
0: Agora eu vou pedir uma gentileza, vou falar baixinho aqui, vocês digam assim conjuntamente, se quiserem fazer em vocal, faço, mas não precisa, pode fazer um misto mesmo, assim, ó. Vai lá, ganso. Porque se o artista não disser, não adianta pedir. Então vocês têm que dizer, vai lá, ganso, que aí ele roda.
4: Tá.
0: Tá bem?
3: Vai

0: Isto é Os Compadres. Tudo ao vivo e a cores pra vocês aqui, o vocal, eu sou testemunha, foi só dar o tom e o vocal já surgiu. Que coisa maravilhosa, hein? Quanto tempo eu não via isso, hein? Ah, barbaridade. Rodamos pra vocês o medley Pé na Estrada, depois Este é Meu Sul, e a gente faz o que gosta. Já foram mencionados os autores. Meus queridos colegas, estamos por concluir essa edição. Por favor, Jean, em nome do grupo, a tua calorosa saudação certamente a todos que nos acompanharam aqui e aos diretores das nossas mais de 250 rádios que exibem o nosso encontro com o Serranos.
1: Nosso muito obrigado por esse espaço valioso, que intensifica, né, a nossa cultura, o nosso sotaque, o nosso jeito de ser para o resto do país inteiro, mundo afora. E especialmente, Edson Dutra, agradecer pela, mais uma vez, pela tua generosidade, pela caminhada que tu tens na música sul-brasileira. Já passou certamente inúmeros artistas por aqui e a gente enxerga o mesmo brilho no olho, o mesmo impulso, o mesmo apoio pra gente que veio depois do mesmo rastro. Então, muito obrigado por esse olhar sincero de bem querer e de incentivo, o que nos faz acreditar nos homens de bem do nosso Rio Grande do Sul e do mundo inteiro, que assim esses exemplos se multipliquem e nós possamos estar aí também deixando alguma coisa quando a gente cruzar. Muito obrigado mais uma vez.
0: Muito obrigado, Jean, muito grato mesmo. Obrigado a todos vocês, colegas, e que Deus os acompanhe.
1: Amém.
0: Queridos ouvintes, antes da nossa conclusão, nossa gratidão por nos terem acompanhado aqui, agradeço ao amigo Ganso pela assessoria técnica sempre tão diligente, e agradeço às empresas que anunciam localmente e aquelas nossas parceiras diretas que são Interbrasil, onde você encontra as melhores e mais modernas placas solares. 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
0: 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Mais uma vez nossa gratidão a todos e até a próxima semana com mais uma edição do nosso encontro de gauchismo, de civismo, encontro de colegas de cultura, prestigiando sempre o nosso querido estado e o nosso país verde amarelo. Até a próxima semana, gauchada do Rio Grande, do Brasil e do mundo.
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0: 2:01.
1: 27 graus.
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0: 2:34.
1: 27 graus.
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0: 3 e 7.
1: 27 graus.
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0: 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E Bertoncello, o que tem mais hoje no Campeonato Brasileiro, além de Atlético Mineiro e Grêmio?
1: Acabei de ver aqui a escalação do Santos para a partida contra o Vasco, jogo importantíssimo, todo mundo de olho nessa partida, porque as duas equipes estão no Z4 nesse momento. Santos é 17º, Vasco 18º. O Vasco busca a primeira vitória no Brasileirão, no comando técnico do português Pedro Emanuel, e o Santos tentando uma vitória no Brasileiro que não acontece há bastante tempo, venceu pela Sul-Americana, está escalado com Neymar e Gabigol como titulares. Então, logo mais às 16h, em São Januário, tem Vasco da Gama e Santos. Às 18h30, vitória contra o Botafogo no Barradão e o Mirassol enfrentando o Flamengo no Maião. E para fechar, às 19h30, em Itaquera, o Corinthians receberá o Cruzeiro. São os jogos deste domingo pela 23ª rodada, Gabarro.
2: Pergunta. Pergunta para vocês aí.
0: Diga.
2: Apesar da idade elevada, os dois goleiros em atividade do Brasil estarão em campo em seguida?
1: Os dois melhores?
0: O Everton e o Emerson. É. Olha, eu acho que sim, estão entre os melhores. Acho que os dois melhores, né?
1: Tô e o top 3 talvez tenha um que é mais velho ainda, que é o Fábio.
0: É mais velho. Eu acho os dois superiores, o Everton e o Emerson, né? Eu acho que são os dois melhores goleiros do Campeonato Brasileiro.
2: O Everton já está aquecendo aqui.
3: Não
2: na
3: temos
2: arena
3: muitos
2: do Galo.
3: Goleiros, né?
0: Não o temos, Carlos, né? Miguel, que tanto se esperava no Palmeiras, não tá bem, né? Não.
3: Falhou de novo ontem.
0: Não tá bem.
3: O Hugo Souza falha jogo sim, não.
1: Do Bragantino, certo, jogo, né? Também. Do Bragantino, César.
3: O Bragantino tem os piores do Brasil.
4: O goleiro do Bragantino é impressionante.
3: O Bragantino e o Bahia tem os piores do Brasil.
4: Mas o Volpi ontem fez umas defesas bonitas.
3: Começo do jogo, né?
4: É, ele fez uma defesa muito
2: bonita. Não é o do Bahia que tá com uma nota alta aí no site especializado que mede estatísticas? Pode ser.
1: O Léo Vieira?
3: Não, o Ronaldo hoje conseguiu tomar três da Chapecoense.
1: Tá,
2: Bom, eu acho os dois em campo aqui hoje os melhores.
5: O Léo Vieira é aquele que tomou o gol, espalmou em cima do Nardone.
3: É, tem o Léo Jardim, que já teve melhor momento no Vasco, né?
5: Os dois goleiros mais jovens da Série A, do Cruzeiro, o Otávio e o Pedro Morisco, que fez uma defesa sensacional ontem contra o São Paulo.
4: O Morisco é um... Ele lesionou o ombro, ficou fora nesse Campeonato Brasileiro, grande parte do campeonato. Mas para muitos é o goleiro do Brasil do futuro, né?
0: O Grêmio tentou contratar o Morisco. É. Antes de trazer o Everton, antes de tentar o Bento, né? Mas o preço que o Curitiba pediu
4: 10 milhões de euros.
0: É, 10 milhões completamente de euros. Fora da realidade.
4: O Morisco,
0: ele é bom goleiro mesmo, né?
4: O Morisco é considerado, por esses caras que analisam base e jogadores mais jovens, ele é considerado o futuro da seleção brasileira.
0: Inclusive. Eu acho que ele deve o quê? Tem 22 anos.
3: Não, gol é um problemaço, tá? Para o próximo ciclo de seleção, o Alisson e o Morisco, 34, né?
4: O Morisco é muito bom. O Morisco é muito bom goleiro, ele não é muito alto, assim. Mas ele é muito bom goleiro, tá? Ele é um goleiro realmente, eu acompanho ele há algum tempo.
3: A ficha dele tem 1,91.
4: Mas é isso aí. Hoje em dia os goleiros não, são sim, mais sim. altos.
3: O Carlos Miguel tem mais de 2 metros.
0: Bem. Aliás, falando em goleiro, o Dibu Martínez, né? Pode estar indo pra Juventus da Itália.
3: É, tem uma proposta de... Tu vê como é baixo, 10 milhões. Claro, pela idade, 33 anos, né? Mas é uma proposta de 10 milhões de euros.
0: Da Juventus, né? O Dibu Martínez e
3: que
0: o...
3: Que era a Juventus, tinha se falado no Alisson, né?
4: Que fez uma Copa do Mundo espetacular, né?
0: Foi bem.
4: Espetacular a Copa do Mundo.
0: O Aston Villa já contratou o goleiro que era do Japão, né?
4: Isso, ele foi mais... Na Copa do Mundo, né? Claro que na outra Copa ele tem a defesa da Copa, mas ele fez mais nessa, ele precisou trabalhar muito mais nessa Copa.
5: E jogou machucado nesse CD.
4: Fora isso,
3: na mão. Também. Com uma fratura, quebrou um dedo e tinha que operar e não operou pra jogar a Copa.
0: É verdade. 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Naquela tela anterior dos jogos de hoje e do Campeonato Brasileiro, Bertoncello, sinal marcando 13:15, já vou passar a bola pro Debona, o Grêmio, né? Para ficar tranquilo, para não ter qualquer tipo de problema, tem vários times para torcer hoje, né?
1: Certo.
0: Por exemplo, Vasco e Santos, acho que um empate é bom, né?
1: Segura os dois, né?
0: Mirassol e Flamengo, tem que torcer pro Flamengo.
1: Claro, ainda mais o Flamengo motivado com o tropeço que o Palmeiras teve ontem, né, Gabarto?
0: Sem dúvida. Vitória e Botafogo,
1: É, também Vitória e Botafogo.

0: Botafogo, né, tentando se recuperar de um 6-1 pro Cienciano. Quero ver como é que vai ser.
1: Bom,
0: também é mais um Botafogo que tá pressionado, Gabarito.
1: E amanhã Inter e Remo por dois motivos. Bom, aí que eu quero ver, né? Porque são, em tese, eu diria, vamos pegar o ângulo do Grêmio, né?
0: Sim.
1: Talvez um empate fosse o melhor resultado, né? São duas equipes lutando contra o rebaixamento. Aí tem que ver o que, que o torcedor vai preferir, porque é algo, né, que vai despertar, né, uma curiosidade em relação ao complemento da rodada do Campeonato Brasileiro, o jogo de amanhã, Inter e Remo. Ô Bertoncelo, bateu o sinal, 13:15.
0: Feito,
1: pro futebol da Gaúcha, Marcelo Debona, tá tudo pronto aí na Arena MRV?
2: Tudo pronto.
1: Tô
2: dois
1: contigo.
2: Times já aquecendo por aqui. Hein?
1: Marcelo Debona é o narrador do futebol da Gaúcha para Atlético Mineiro e Grêmio, grande jogo deste domingo do Campeonato Brasileiro. Deixa eu dar a ficha aqui do pré-jornada da equipe do programa. Da produção, Denner Pedro e Ana Nazário. Nas externas, Rodrigo Zaro. Da equipe técnica, Marcelo Figurelli, Paulo Fernando Rodrigues, Gilmar Silva e Paulo Fraga. Nas lives, Matheus Schenck, Leonardo Bender, José Thiago Lemes e Arthur Furlaneto. Muito obrigado a todos. Vem aí o Debona com o futebol da Gaúcha para Atlético Mineiro e Grêmio, Campeonato Brasileiro. Eu volto depois no Bola Parada e no Balanço Final.
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1: O Grêmio persegue a primeira vitória fora de casa no Brasileirão. E aqui em Belo Horizonte, na Arena do Galo, tenta pela primeira vez vencer fora de Porto Alegre. Vai pegar um adversário que claramente pela escalação vai dar prioridade para as Copas, hein? A do Brasil e a Sul-Americana, onde está envolvido, inclusive com os jogos agora nesta e na próxima semana. E o Grêmio, hein? Também com algumas mudanças importantes. Jogo das 4 horas da tarde, 23ª rodada do Brasileirão. Será que sai a primeira vitória do Grêmio fora, hein? Será que o Grêmio finalmente vai ganhar uma fora? Bom, antes dos grenais da Copa do Brasil, é preciso somar pontos, né? Se distanciar da parte de baixo. Hoje o Galo, domingo que vem o Bragantino em Bragança Paulista. Os desafios do Grêmio antes do tão aguardado Grenal da Copa do Brasil. 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E as manchetes do futebol da Gaúcha. Costa traz as manchetes do Grêmio.
2: Vencer a primeira fora de casa, respirar no Brasileiro, se distanciar do Z4, são os desafios do Grêmio hoje aqui contra o Galo. Sem Marlon e Vilaçante, Luiz Castro opta por Pedro Gabriel e Dodi como titulares hoje.
1: 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E o Galo Mineiro, Leonardo.
2: Invicto a 8 jogos e de volta à sua casa após 3 jogos longe de Belo Horizonte, Atlético, de alguma maneira, surpreende e coloca em campo um time praticamente misto contra o Grêmio.
1: 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Marcos Bertoncello e as manchetes do futebol hoje.
3: São 6 jogos pelo Brasileirão neste domingo, com destaque para Vasco e Santos, sendo que ambos estão no Z4, e para o Flamengo, que fora de casa encara o Mirassol, tentando diminuir a distância para o primeiro colocado, Palmeiras. Debona, o Inter só joga amanhã no estádio Beira-Rio contra o Remo, e ainda a tarde é decisiva para o São José, tentando o acesso para a Série C do Campeonato Brasileiro.
1: 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Bom, faltam 38 minutos para a bola rolar aqui na Arena do Galo. E o Leonardo Acosta, para quem está se ligando agora, está trazendo a escalação do Grêmio.

O Everton no gol número 1. Diego Caito, 27. Gustavo Martins, 6. Wallace, 82. E Pedro Gabriel, 54. O meio-campo de Noriega,

árbitro tem disponíveis Gabriel Grando, Marcos Rocha, Caio Paulista, Cano, Wagner Leonardo, Sorteia, Crone, Krovinovic, Gabriel Mac, Enamorado, Bright White, Giovanni Cabral e TT, time e Banco do Grêmio.

0: pra pegar o galo. E como fazer Cristiano Munari, César Cidade Dias, esse meio campo fluir, jogar, construir aqui em Belo Horizonte, Munari, CCD.
1: Boa tarde, Marcelito, boa tarde a todos. Eu tive que consolar já o CCD quando saiu a escalação com a presença do Dodi, né? Que antes de a bola rolar, eu tenho que dizer que eu não gosto dessa escalação. É, Dardone, Dodi e Noriega foi o meio campo da derrota do Grêmio pro Bolívar. Quando todos nós achamos
2: em Porto Alegre.
1: É, contra o Bolívar aqui na arena, esse meio campo aí vai dar. E não deu contra o Bolívar. É, não é nada contra o Dodi, né? O Dodi é um profissional que trabalha sério no dia a dia, que tá aí há um bom tempo no Grêmio. Só que nesses 3 anos de Grêmio ele nunca conseguiu se afirmar como titular. Ele perdeu posição para Edenilson, para jogadores que já saíram do Grêmio, que nem deram certo assim como ele. Eu acho que aí entra o trabalho do treinador, né? Eu sei que o Krovinovic não tá 100%, não joga desde maio, mas aí o papel do treinador é encontrar soluções. E eu acho que o treinador deveria, com uma semana de trabalho, ter encontrado uma solução melhor do que começar com o Dodi. Mas vamos ver, o resto do time está bem escalado dentro do que o Grêmio tem, né? E pode ser que o Grêmio consiga, assim, um bom resultado. Mas, tendo uma semana para treinar, eu esperava do Luiz Castro uma solução melhor do que o Dodi como titular, certo?
2: Sabe, Munari, que, na minha opinião, ele coloca no colo dele o jogo. No colo dele. Porque quando tu faz, tu cria a possibilidade de uma escalação que deu errado em determinado momento e que, de alguma forma, traz aí um pessimismo pro torcedor, o treinador coloca no colo dele. E isso tem dois lados, né, Debona? O primeiro, em caso de derrota, nós já sabemos exatamente o que vai acontecer. Agora tem também, e é isso que a gente vai torcer, todos nós que estamos fazendo a jornada, é que um Grêmio diferente, melhor, já mais postado fisicamente, consiga, com o meio campo bem forte do ponto de vista defensivo, vencer o jogo. E aí, óbvio, isso vai para dentro da ideia dele, Luiz Castro, de mérito do treinador em relação ao que ele propôs pro jogo.
0: 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Leonardo Acosta escala o galo.

0: escalação do Atlético, que aliás está sendo anunciada também nesse exato momento aqui pelos telões e sistema de som do estádio. Tem Everson no gol, número 22. Preciado, 23. Juan é 4. Vitor Hugo, 14. E Renan Lodi, número 6. Meio-campo de Alan Franco, 21. Cissé, 39. Vitor Hugo, 30. E Igor Gomes, 17. No ataque, Cuejo, 28. E Cassierra, camisa número 9, o time do técnico Eduardo Domingues, na informação Sicredi.
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3: Oi, Marcelo Debona. Essa rodada que marca as implementações aproveitadas na Copa do Mundo, já no Campeonato Brasileiro. A gente já tem impedimento semiautomático desde o retorno, mas também temos para acelerar, ter mais bola rolando. Essa é a expectativa da CBF. 5 segundos para cobrar tiro de meta, para cobrar lateral, 10 segundos para um atleta sair em caso de substituição, 1 minuto para ficar de fora em caso de atendimento médico, para coibir a cera, a lei Vinícius Júnior, apenas os capitães, mais uma vez, né, essa orientação, podem falar com os árbitros. Então a gente espera que isso dê mais tempo de bola rolando, mais tempo de espetáculo. Essa é a ideia central dessas implementações por parte da CBF nesse final de semana. E quem comanda o jogo hoje, 43 anos, árbitro do Rio de Janeiro, FIFA, Bruno Arleu de Araújo. Vai pro 14º jogo nessa Série A, o 5º do Grêmio na competição. Sei que tu gosta de fazer aquelas contas bem simples, Debona, mas 5 de 14 é um terço. Chama atenção como ele é com frequência escalado para jogos do Grêmio. Será auxiliado pelo Rodrigo Correia e o Thiago Farinha. Trio de campo todo fluminense. Quarto árbitro, Paulo Roberto Júnior, do Paraná. E no VAR, o Thiago Duarte Peixoto, de São Paulo, que se destaca nesses últimos anos, principalmente por ser árbitro de vídeo. Praticamente abandonou as funções dentro de campo, toda a arbitragem no futebol da Gaúcha, para a CMPC.
2: 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O Leonardo da Costa está acompanhando chegada de torcedores do Atlético e tá acontecendo num volume até bem considerável, hein, Leonardo?
0: Sem dúvida, me ajuda na do Grêmio, que tu tem a visão aí, o ângulo ele não é muito favorável a mim, que tô bem baixo aqui da torcida do Grêmio.
2: Mas 150, 100.
0: É, e tem um bom espaço ali, né? E os torcedores misturados ali do lado de fora, tava um clima, um ambiente legal, sem nenhum tipo de problema. Última parcial divulgada pelo Atlético, às 11:30 da manhã, 27 mil ingressos vendidos ou garantidos pelo associado, pelo torcedor, e com isso a expectativa de 30 mil torcedores nesta linda tarde de domingo aqui na cidade de Belo Horizonte, na informação de Pão de Alho e Santa Massa.
2: O jogo mais difícil antes do Grenal é hoje em Belo Horizonte ou é domingo que vem em Bragança, em CCD?
4: Olha, o jogo hoje é mais difícil do ponto de vista técnico, tanto é que o Bragantino tá jogando contra o Atlético ganhou do Bragantino fora de casa. Mas o jogo contra o Bragantino vai ter o componente Granal jogando, então eu não sei se o Grêmio vai estar mais tão forte assim. O problema é que o Grêmio precisa pontuar, né? O Bertoncello já disse isso no pré-jornada, o Grêmio precisa de pontos, então eu espero que seja hoje, porque se o Grêmio vencer o jogo hoje, tá? Se o Grêmio vencer o jogo hoje, e do ponto de vista de pontuação, só você sabe que eu tenho dormido com a tabela essa aí, né? Se o Grêmio conseguir os pontos, eu acho que o Grêmio já estará garantido no primeiro Grenal, tá? O Grêmio já vai estar com uma gordurinha no primeiro Grenal que vai permitir que o Grêmio jogue o primeiro Grenal totalmente dentro dele. Agora, do ponto de vista técnico, esse é o pior jogo, né? Esse é o pior jogo. Mesmo que eu até queria saber um pouco mais sobre o Atlético, né?
5: Então, César, até essa questão eu concordo, o Atlético é mais time que o Bragantino, deve passar no confronto da Sul-Americana até pelo time paulista, só que eu acho que a dificuldade maior que o próximo jogo vai ter é, pós-Sul-Americana e o Bragantino não tendo Copa do Brasil, É o Bragantino com força máxima contra o Grêmio.
4: Sem dúvida.
5: E hoje o Atlético, ele tá deixando alguns jogadores importantes no banco. É óbvio que eles podem entrar, mas, por exemplo, ele abre mão do Maicon, né, que foi titular na quarta-feira. O Bernard, Alegria nas pernas, que vem jogando bem, né? É, conseguiu melhorar o rendimento com o Eduardo Domingues. O Renier, que foi titular também no meio de semana. O Natanael, que é o lateral direito. Ele deixa aí quatro jogadores por opção, tá? No banco. Então não é um Atlético 100% focado no Brasileirão. O Atlético está olhando mais para as Copas, para passar na Sul-Americana, porque tem a Copa do Brasil ali na frente também, um clássico. Então acho que esse cenário o Grêmio pode tirar proveito. Mas assim, eu concordo, time por time, o elenco por elenco, o Atlético é melhor que o Bragantino.
4: Mas tu acha que a cabeça também pode estar hoje?
2: São muitas nuances, né?
4: Não, é porque o Atlético
2: tem uma... essa Sul-Americana envolvida, né?
4: O Atlético tem uma peculiaridade, né? O Atlético joga a Sul-Americana com a ideia de fazer campanha, né? Tá, a gente viu no jogo a forma como o Atlético encarou o jogo da semana passada, né? O jogo da quarta-feira. E o Atlético também tem um clássico duríssimo contra o Cruzeiro pela Copa do Brasil, ou seja, o Atlético não terá respiro.
5: O Atlético semana que vem contra o Inter no Beira-Rio, tem certeza que é time todo reserva.
4: Todo reserva.
5: E não sei se daqui a pouco alguns titulares
4: até
5: nem viajam.
4: Até seria legal uma comparação deste time que está entrando no campo hoje com relação ao time que vai entrar contra o Inter, né?
0: Tem uma situação aí também, né? O Atlético joga terça, o clássico mineiro é na terça.
4: Imagina,
0: e o Grenal na quinta.
4: Imagina. É mais ainda.
5: E ano passado teve Atlético e Cruzeiro na Copa do Brasil e passou o Cruzeiro, né?
2: Tá, é o jogo da queda do Cuca. Tu acha que o Grenal já escala o Grêmio de domingo em Bragança Paulista? Que o Grenal, lembra o Leonardo, é na quinta apenas, né? Vou refazer a pergunta. O Grenal, o jogo em Bragança escala o Grêmio? Tendo em vista que o Grenal só é na quinta seguinte?
4: Ah, eu acho que sim.
5: Tu acha que poupa já?
4: Eu acho que já começa a mexer.
2: Então não era pra guardar o Vijaçante pra Bragança e não hoje, hein?
4: Mas é que hoje o Vijaçante, todos os jogadores, tá, Debora? Eu entenderia que o Grêmio não jogasse, que pudesse jogar hoje. O Vijaçante não. O Vijaçante há um ano atrás, exatamente há um ano atrás, esse mesmo estádio, amanhã, na verdade, vai fazer um ano, nesse mesmo estádio, o Vijaçante rompeu o ligamento do cruzado e acabou ficando fora da Copa do Mundo.
2: Sim.
4: Pro Vijaçante, esse jogo aí é diferente, sabe? Na minha forma de ver, né? Na minha forma. E eu não vejo problema nenhum em tu preservar um jogador que veio para um ano, que perdeu a Copa do Mundo por causa desse episódio aí, tu tirar ele desse processo. Eu acho que eu sei que não, às vezes o futebol não é assim e tal. Ele precisa ser mais profissional, mas eu não vejo problema nenhum em tu aliviar, de certa maneira, o que aconteceu com o Vijaçante aí, tirando ele desse jogo.
5: Se tem a questão, né, emocional do jogador, de voltar ao gramado, eu até entendo, tá? Mas eu também tenho o Marvon fora. O que eu não compro muito é esse discurso do gramado sintético, né? Que os clubes adotam, os que não jogam em gramado sintético. E que, de fato, os jogadores...
2: Eu
5: eles
2: também não.
5: Porque
2: o percentual de gramado sintético é muito alto já, né?
5: Não, e assim, por exemplo, o Dudu, que tá hoje no banco do Atlético, ele jogou no Palmeiras 5 anos com gramado sintético. Aí, quando ele saiu de lá, ele foi pro Cruzeiro e reclamou e disse que sim, que era ruim o gramado sintético. Sabe o que aconteceu quando ele rescindiu o contrato com o Cruzeiro? Ele fechou com o Atlético. E ele joga aí na Arena MRV. Então, assim, os jogadores, eles também... Acaba ficando esse discurso muito fácil. O Suárez, quando estava no Grêmio, não jogava em gramado sintético, né? E foi para os Estados Unidos e joga lá no gramado sintético. Então, assim, não existe. É uma questão assim: não existe nenhum estudo que comprove que o gramado sintético ele gera mais lesões que o natural. Não existe isso. Isso é fato. O que existe é uma diferença, né, na maneira como a bola quica, no movimento. A questão da adaptação que pode acontecer de gerar uma lesão, do jogador se sentir menos confortável e tal. Mas todos os estudos feitos até agora sobre gramado sintético, nunca houve a comprovação de que o sintético gera mais lesão que o gramado natural. Isso não existe. Então essas decisões, elas também passam por os clubes aceitarem algumas situações em relação a alguns jogadores.
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0: Debona.
2: Stihl, Leonardo.
0: O Everton, ele terminou a parte do aquecimento, agora voltou ali pro vestiário e na passada ele ficou um bom tempo ali conversando com os árbitros do jogo, né? Lembrando que ontem teve uma palestra do Leonardo Gaciba para explicar para os jogadores as regras que estão válidas a partir de hoje. 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
2: Com a assinatura de Simon Bianchini, qual é a grande mudança para ficar atento no jogo de hoje sobre as regras da arbitragem? Ou as regras do jogo, né, Simon?
3: Pensando em jogo, né, como um todo, eu entendo, viu, Debona, de todas as modificações, lembrando que nem todo o que foi utilizado na Copa vai ser implementado. Por exemplo, a revisão para o segundo amarelo, a mudança do escanteio vai ficar para 2027. Mas pensando no jogo, eu acho que a questão da cera, jogador ficando um minuto que é atendido, ficando um minuto fora para voltar a campo. Eu acho que isso vai agilizar e diminuir os atendimentos fakes que a gente tanto presencia no futebol brasileiro, futebol sul-americano, não é algo só do Brasil. E lembrando, se o goleiro for atendido, daí vai ter indicação de um atleta de linha que vai ter que sair por esse um minuto, porque o goleiro é insubstituível.
5: Pra mim essa é a grande medida, a do goleiro.
3: Então fecha
5: não contigo. Tinha na Copa do Mundo essa, né? Do goleiro.
3: Não, é uma coisa nova.
5: É, porque é a diferença. Assim, o grande problema do futebol brasileiro tá no goleiro. Goleiro de time visitante no Brasil, com o time até empatando, mas ganhando então é pior ainda. Não tem uma defesa que o goleiro faça que ele não caia no chão, ele não fique caído ali, e assim, os caras treinam o tempo inteiro pra isso. O goleiro do time que tá perdendo, ele faz a defesa, levanta e vai bater tiro de meta, né? Ou vai defender o escanteio. Então essa daí precisava acabar. Essa pra mim é a grande medida, assim, acabar com a cera do goleiro no futebol brasileiro é algo que tava demorando pra acontecer.
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0: Debona,
2: diga.
0: Sobre gramado sintético, que foi assunto há pouco, são vários esse ano no Campeonato Brasileiro, né? O número recorde, 25% dos clubes têm. O Grêmio já se livra hoje, vamos colocar se livra, né? Porque ele é um problema sempre para as comissões técnicas, ele do quarto. E poderia ser o quinto se o jogo contra o Botafogo não tivesse sido adiado. Que o Grêmio já jogou na Arena da Baixada em Curitiba, já jogou na Arena Condá em Chapecó, já jogou contra o Palmeiras, jogo foi em Barueri, mas Barueri também agora tem sintético, e hoje aqui contra o Galo, dos cinco vai ficar faltando apenas o jogo contra o Botafogo no Nilton Santos. 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
2: Marcos Bertoncello, a vida do Grêmio no Brasileirão, os compromissos antes dos Grenais, a Copa do Brasil, enfim, fala tudo de Grêmio aí, Bertoncello.
6: Sabe, Marcelo Debona, que a primeira enquete aqui no arroba Gaúcho Esportes no YouTube, já deixa o like, a enquete, né, deixa mensagem no chat, o pessoal pode participar. A pergunta era: qual o seu palpite para Atlético Mineiro e Grêmio? E deu vitória do Grêmio, 61% dos votos. E é um Grêmio que tenta vencer fora de casa pela primeira vez neste Brasileirão. Aliás, como vem sendo difícil a vida do Grêmio jogando fora de casa, não digo esse ano, nos últimos 3 anos. No ano passado, por exemplo, venceu o Atlético Mineiro, venceu o Grenal e na última rodada goleou o já rebaixado Sport Recife fora de casa. E neste brasileiro, a campanha é de apenas 13% de aproveitamento. 4 empates e 6 derrotas. Busca uma vitória fora de casa hoje para se distanciar da zona de rebaixamento. E depois tem partida contra o Bragantino fora de casa, Grenal no estádio Beira-Rio pela Copa do Brasil, Chapecoense em casa e o jogo da volta em casa diante do Inter tentando classificação. 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
2: Muito bem, quer dizer que no melhor dos cenários hoje, onde para o Grêmio, Bertoncello?
6: Na melhor das hipóteses, mas antes, Luiz Castro pelo Premier, técnico gremista, fala agora no
7: nossa
6: futebol da Gaúcha.
7: É ganhar os jogos. E como temos um registro fora de casa que ainda não conseguimos, claro que queremos que se deixe de falar disso, e só se vai deixar de falar disso quando conquistamos vitórias. Essa é a nossa intenção, é a nossa determinação. Está muito virada e o nosso foco está muito virado para isso, mas para isso acontecer temos que nos focar primeiro no jogar e jogar bem, com eficácia, para podermos chegar à vitória.
6: Tá, é a palavra do Luiz Castro, técnico gremista, sempre fala um jogador. Você vai falar também um jogador ali depois na transmissão, mas eu sigo. Tu perguntavas então que a melhor hipótese para o Grêmio com uma vitória hoje, a primeira fora de casa neste Brasileirão, é sair do 14º para o 12º lugar, ultrapassando Vitória e São Paulo e chegando a 28 pontos na tabela de classificação. Quem vai falar pelo Premier é o Wallace, zagueiro gremista, vamos ouvi-lo.
8: Tanto também coletivo, a gente poder estar saindo um pouco ali da zona de rebaixamento, estar alavancando alguns pontos. Então, mais feliz que o Wallace fica é que dentro de campo toda a equipe tem se ajudado, toda a equipe tem ajudado o Wallace a desempenhar bem, e isso que é uma das formas mais gratificantes. Sobre o momento que eu estou vivendo, mesmo sendo novo, eu acredito que isso é fruto de muito trabalho. Trabalhei desde novo para chegar nesses momentos e dentro de campo a gente poder mostrar aquilo que a gente construiu antigamente. Tudo isso que está acontecendo agora é isso, meu amigo.
6: Tá aí, a palavra do zagueiro Wallace, um dos destaques do Grêmio nos últimos jogos, né, Marcelo Debona?
2: Ele tava falando dele mesmo, né, Wallace, né?
6: Sim, terceira pessoa.
0: Sentiu o Amuso.
2: Opa, é mesmo?
0: É, no aquecimento, joelho direito, agora ele desceu pro vestiário. O Dr. Felipe do Canto ficou ali quase que o tempo todo conversando com ele, trocando uma ideia. Parece alguma coisa aconteceu ali, talvez um desconforto. Vamos aguardar. Agora aquele teste no vestiário para ver se tá tudo bem.
2: É uma preocupação, né? Tá de olho em tudo aí o Leonardo Acosta. Já foi o Carlos Vinícius em CCD. Acho que até pode ter sido em algum momento o Everton. O Everton talvez seja permanentemente. Mas o cara agora, aquele que brilha os olhos, se o jogo fosse na arena, a criançada ia querer mais, tietar. É o Pavon, é o momento dele no Grêmio, hein, CCD?
4: Ah, eu acho legal a ideia de recuperação. O Grêmio gosta muito disso, né? Um jogador que é guerreiro e tal. Não vamos tirar o Pavon pro craque do time agora, né? Eu vejo, foi importante nos dois jogos, lutou bastante. Nos próprios jogos que ele lutou bastante, ele foi bem, fez os gols de falta. Ele tem uma ou duas tomadas de decisão errada no segundo tempo em contra-ataques que não pode errar. Então, Pavon joga o que ele joga, não o que a gente imagina que ele possa jogar. Mas ele agrega, eu acho, alguma coisa. Essa questão relacionada à garra é algo que toca bem. Agora, essa notícia do Amuso aí... Ela preocupa, né? Quem ele colocaria para jogar direto? Colocaria o Giovanni Cabral? Colocaria o Mac? O Grêmio começa o jogo em BH com problemas, né? Porque o Amuso é fundamental pro time do Grêmio, tá? Ele é fundamental pro time do Grêmio. O Grêmio não pode começar a perder jogador agora, né?
5: E contra o São Paulo começa o Giovanni Cabral e não foi bem, né? Claramente, não, sim, não tá no ritmo ainda.
4: E acho que talvez o ritmo dele seja aquele ali, né?
5: Esse é outro jogador que ele não teve férias, né? Porque ele vai pra Copa do Mundo e enfim, também tava num clube, né, pequeno de Portugal, assim.
4: O problema da Copa, ele. Porque os jogadores da Série B não tiveram férias, mas o nível de trabalho era o mesmo. Na Copa eles tiveram uma intensidade de trabalho muito maior.
5: Né? E os da Série B estão no meio da temporada. O Giovanni, que jogava na Europa, ele terminou a temporada na Europa, foi pra Copa e tá seguindo, né? E vai fazer uma temporada de um ano e meio.
4: Certíssimo.
2: 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Bertoncelo tá terminando a gordura do Palmeiras, hein, Bertoncelo?
6: Ontem, né? E até não poupou. Mesmo tendo partida decisiva contra o Cerro Porteño em Assunção, empatou em São Paulo a ida por 1-1. O Palmeiras foi com força máxima ontem contra o Fluminense. Fluminense, na sua vida após a saída do Zubeldía, esteve à frente duas vezes. Gols do Gustavo Gomes, gols do Maurício, mas no finalzinho o Fluminense venceu pelo placar de 3-2. Palmeiras, 48 pontos. O Flamengo joga hoje fora de casa diante do Mirassol às 6:30. Se vencer, a diferença cai para 3. Sendo que o Flamengo tem um jogo atrasado contra o Mirassol, válido pelo primeiro turno no Maracanã.
2: É a briga pelo título, hein? Palmeiras que empatou com o Inter e agora essa derrota para o Fluminense. 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A partir do Grêmio, a parte de baixo da tabela, Bertoncelo.
6: E até tem um jogo importantíssimo, tá? Tem um jogo logo mais paralelo a esse de Atlético Mineiro e Grêmio, que é Vasco e Santos, as duas equipes na zona de rebaixamento. E é o seguinte, tá? O Grêmio é o 14º, 25 pontos. O Mirassol e o Inter, 23 pontos, 15º, 16º colocado, respectivamente. Aí o Santos é o 17º com 22, o Vasco 18º com 22 e o Remo penúltimo colocado com 22 pontos, nem conta a Chape lá, lanterna com 11 pontos, tá com o pé na Série B do ano que vem. É o seguinte, o Santos escalado com Neymar e Gabigol como titulares e o Vasco promove a estreia do argentino Colídio, ex-River. A fortuna que o Vasco, em recuperação judicial, pagou pelo Colídio. 4 milhões e 500 mil dólares para contratar o Colídio, que estreia hoje. O Santos está contratando o Alexander, volante do Atlético Mineiro. Não está em campo hoje, não foi relacionado, porque o Santos vai pagar 5 milhões de euros pelo Alexander. O Santos no Z4 e com várias dívidas.
4: Não, e o Santos tem Transferban, né?
6: Tem que pagar o Transferban. E aí eu coloco pro César também mais uma, assim, e o Corinthians retomou as conversas com o Depay, depois de anunciar que não renovaria com o Depay por conta da saúde financeira do Corinthians.
3: O Martirena, que foi sonho do Grêmio no começo do ano pra lateral direita, também tá pra ir pro Santos.
4: Tá pra ir pro Santos e a discussão é sobre o Transferban.
6: Que bagunça, César,
4: que assim, não é bagunça, né? É por isso é que o futebol brasileiro não tem nenhuma credibilidade. E os clubes brasileiros, nesse momento, eles estão sentados junto ao governo federal para conseguir uma linha de crédito para pagar as dívidas da incompetência. Porque isso que a gente tá vendo aí é dívida da incompetência. Esse episódio do Vasco, assim como o episódio do Botafogo, se não fizerem alguma coisa, ou seja, não pagarem os clubes que eles devem e que agora eles vão pagar em 20 anos porque a justiça permitiu isso, se eles não fizerem isso, é vergonha nacional. Vergonha nacional. O Vasco tá comprando esse por 4,5 que tu citaste que joga hoje.
3: Polídio.
4: E o Sousa foi 8.
6: Ah, sim.
5: Por mais Sousa ainda.
4: Então,
5: né?
4: Nós estamos falando de 12 milhões de euros. 12 milhões de euros no intervalo de para quem deve, o que deve o Vasco. É um escândalo, é vergonha nacional. Mas por isso é que depois ele fala do futebol e ninguém leva a sério.
2: Teve invasão do Galo aí, Leonardo.
0: É, e carro dentro do campo, né? Como é sintético, não tem problema, não estraga a grama. O gramado sintético da arena do Galo, agora o Galo doido. Entrou de quadriciclo, o pessoal adora, né? Ele entrou em uma velocidade alta, quase que dando cavalinho de pau ali, não arrancou pedaço de grama porque é bem coladinha, e agora vai lá na frente da torcida para começar a tentar reger o torcedor do Galo presente já em muito bom número nesse momento aqui no estádio, na informação de Pão de Alho e Santa Massa.
2: Tumeleiro, ninguém facilita tanto. Onde paramos, Bertoncello?
6: Paramos nos demais jogos deste domingo, falei de Vasco e Santos, mas também temos vitória contra o Botafogo. O Botafogo vem de um 6-1 tomado para o Cienciano pela Sul-Americana, e também temos a 7:30 Corinthians e Cruzeiro em Itaquera. Lembrando que a última partida desta 23ª rodada ocorre amanhã, 8 horas da noite, no Beira-Rio, tem Internacional e Remo, Debona.
2: Bom, para quem tá perguntando no nosso chat em Gaúcha Esportes, Leonardo, cadê o Krovinovic, Leonardo?
0: No banco e com nova camisa, camisa 10. Olha, é possível, né, que o jogador, provável até eu diria, entre no decorrer da partida, mas a opção é por começar com Dodi. Krovinovic fica no banco de reservas e no lugar do Marlon o Pedro Gabriel é o titular. 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
2: Praia do Rosa é Grêmio, diz aqui o Sandro no nosso chat. Você vê, você assiste, você participa. Gaúcha Esportes no YouTube para nos ver. Vai ter o jogo ainda mais completo, né? Vai ter a nossa imagem com todos os detalhes. O Leonardo Acosta no gramado aqui da Arena do Galo. Vamos contar. 23ª rodada, Brasileirão. Será que sai a primeira vitória do Grêmio fora de casa? Diga lá no chat, diga lá. Sai ou não sai, CCD?
4: Vai sair, o Grêmio vai ganhar 1-0, gol do Dodi. Vou acabar com essa baderna hoje aí, tu vai dizer pro cara acabar com o jogo, que nem o Pedro Ernesto. Hoje vai ser baderna, não tem.
2: Pois é, tá tudo pronto. Bom, em seguida teremos a entrada das equipes em campo e o Leonardo Acosta tá trazendo essa informação de que o Amuso sentiu no aquecimento, né? A ver o tamanho desse problema, se ele fica fora ou não. Ou só deu aquela puxadinha ali, né?
0: É, ficou bem nítido que ele apontou algum desconforto ali para alguém, né? E depois seguiu fazendo movimentos que pareciam normais. Mas enfim, a distância, aquele momento que certamente desce pro vestiário e se constata que não foi nada, foi só uma impressão, ou que pode ter que segurar o jogador, a expectativa, né? Em relação a uma possível troca de escalação, se acontecer, será anunciada a qualquer momento.
2: Rio de Janeiro, Yuri tá nos acompanhando no chat, o Ariel tá no Espírito Santo, Cachoeiro do Itapemirim. Tá tudo pronto aqui na Arena do Galo. E aumentou bastante aqui a presença de gremistas aqui na Arena do Galo também, no espaço, a torcida visitante, aqui à nossa esquerda. 23ª rodada do Brasileirão. Amanhã tem o Inter em campo, hein, Bertoncelo?
6: O Internacional, que é o primeiro time acima do Z4, 16º colocado com 23 pontos, tem partida direta contra o Remo, que apesar de ser penúltimo, está apenas um ponto atrás em relação ao Inter. Então amanhã, 8 horas da noite, no estádio Beira-Rio, tem Internacional e Remo. Depois, o Inter volta a campo no sábado contra este Atlético Mineiro, também no estádio Beira-Rio. 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
2: O nosso chat reprova a escalação do Dodge, hein, Munari? O que dizer para esse torcedor?
5: Ah, o torcedor eu entendo completamente a insatisfação, eu também não me agrada a escalação do Dodge. Agora, o torcedor tem que confiar que pode dar certo, né? O Pavon deu certo nos últimos jogos como ponta e lá atrás, quando ele vira lateral, é porque não estava funcionando mais, né? Se o coletivo todo do Grêmio funcionar, pode ser que o Dodge consiga fazer uma boa atuação, mas assim, apesar da brincadeira do César, né, o gol do Dodge, que até pode acontecer, né, até pode acontecer o gol do Dodge, mas a tendência é que tu não vai ganhar o jogo pelo Dodge, né?
4: Duvido das minhas previsões, Munar.
5: É, não, torço pra que tu esteja certo, mas assim, isso, a tendência é tu não ganhar o jogo pelo Dodge, né? Mas assim, então de repente, se outros jogadores funcionarem, o Amuso, o Pavon, o Vinícius, um dos zagueiros na bola aérea, pode ser que o Grêmio ganhe o jogo. Mas assim, eu esperava uma escalação diferente do Luiz Castro.
4: O Debona e a Costa há pouco mostrou a imagem da TV recuperada do aquecimento do Amuso e do motivo do problema dele, tá? Aparentemente, pela imagem, alguma instabilidade no joelho direito, pela maneira como ele estava relatando para o médico, e as imagens foram captadas por ali. Então, vamos ver aí qual vai ser a repercussão, né?
2: E a entrada, o protocolo da CBF vai ocorrer em instantes. É agora, hein? É agora. Já vejo o Carlos Vinícius aí à frente. O Everton vem aí. Aí vem o Grêmio. Para quem se liga... Se liga, se o Amuso vem, se liga e confirma o Grêmio, Leonardo.
0: É, e se tiver do olho a informação, interrompe. O Everton, Diego Caíto, Gustavo Martins, Wallace, Pedro Gabriel. Noriega, Dodi, Nardoni, Pavon, Carlos Vinícius e tem Amuso?
2: Tem.
0: Confirmado para iniciar o jogo, portanto. A boa notícia, a apreensão aí que durou alguns minutos, Amuso começa.
2: 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Fumaça no preto e branco, as cores do Atlético na entrada das equipes. O Grêmio com a sua camisa, né, nas listras azuis, um azul mais claro e branco. Time do Grêmio em campo para tentar a primeira vitória fora de casa no Brasileirão. E teremos a execução do hino em seguida, faltando 6 minutos para a bola rolar, numa tarde de sol de 26 graus de temperatura. 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E no brasileiro, tentar pegar, né? Mas o barulho é muito forte. Então quero te ouvir mais, hein, Munari? Me conta mais sobre como o Grêmio deve reagir, atuar com essa formação de meio campo, sobretudo criar aqui em Belo Horizonte.
5: É, vai ser um Grêmio que deve depender muito do jogo dos lados do campo, né? Com o Amuso, que tá confirmado, com o Pavon. O Atlético é um time muito direto, tá na forma de atacar, é um time que não fica tanto com a bola, tá ali entre as menores posses até do Brasileirão, é o estilo do Eduardo Domingues. Então o Grêmio vai ter que frear um pouco esse jogo do Atlético, tirar essa velocidade, e quando tiver a bola, atacar, e principalmente, né, pelo setor esquerdo de defesa do Atlético, que o Renan Lodi ataca bastante. Então quem jogar por ali, que é o Pavon, vai ter sim o trabalho defensivo de marcar o Lodi, mas também de atacar o lateral do Atlético.
2: 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O que mais tu traz de destaque na Central de Esportes, hein, Bertoncelo?
6: A decisão para o São José fora de casa contra o Gama no estádio Bezerrão, porque estamos nas quartas de final da Série D, e se o São José passar pelo Gama, ele garante acesso para a Série C do ano que vem. Na ida, empate em 1-1, se houver novo empate e decisão nos pênaltis. É importante lembrar que pelo regulamento novo da Série D, mesmo que o São José perca hoje, ele ainda vai ter uma chance numa repescagem de tentar a classificação para a Série C do ano que vem. Bona.
2: Pegada é a marca da conquista. Estamos falando de um grande público, ainda que não há um estádio lotado, hein, Leonardo?
0: É, 27 mil era certeza, né? Capacidade de 45, Não lota, mas acho que passa de 30, viu? Debona, não é um estádio gigantesco em capacidade em relação a outros estádios brasileiros. Ele é cerca de 10, 12 mil lugares menor do que a Arena, por exemplo, mas ele dá um aspecto bem bacana de ocupação. Acho que vamos passar sim de 30 mil quando dá divulgação do público na informação de Pão de Alho Santa Massa.
2: É, grande público, a nova casa do Atlético, que em pouco tempo já mudou até o gramado, né? Bertoncelo, que ano foi aquele jogo que alagou todo um lado, aí o Atlético teve que trocar o gramado, hein?
6: Foi 2023?
2: Por aí.
6: Ou 24.
2: É, foi por aí, primeiros, né, jogos, né? E alagou só uma parte
6: Inter,
2: aí.
6: Inter, né? Vamos... É. Teve gol do Bernabé, então 24.
9: Do Tabata, né? Foi 3-1.
6: 2024.
9: Chuvarada.
2: E aí o Atlético trocou o gramado, né?
9: É.
2: E é um dos 5 estádios com gramado sintético, né? No futebol brasileiro. Uns melhores, outros inferiores, mas já uma nova realidade há algum tempo no Campeonato Brasileiro. Jogadores do Atlético estão posando para foto agora, os do Grêmio já se colocando ali no gramado, a torcida do Grêmio também canta bem alto aqui na Arena MRV. Nós vamos pro jogo, 23ª rodada do Brasileirão. 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É, o Grêmio não tem Vijaçante, não tem Marlon, os dois jogadores sequer viajaram aqui para Belo Horizonte, são preservações do Luiz Castro. Dois jogadores que voltam de lesão, que vinham atuando em todos os jogos e hoje ganham um descanso. Então confirma mais uma vez aí, Bertoncelo, o calendário do Grêmio até os jogos da Copa do Brasil, os dois grenais.
6: Bom, ele tem uma semana livre para trabalhar novamente, porque só volta a campo no próximo domingo para enfrentar o Bragantino em Bragança Paulista, dia 23. Depois, Grenal, no estádio Beira-Rio, Copa do Brasil, dia 27 de agosto, uma quinta-feira. Aí volta a campo, domingo em casa, contra a Chapecoense no dia 30. E depois decide sua vaga para a próxima fase no Grenal, no dia 3 de setembro. Debona.
2: 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Bruno Arleu de Araújo tá levando a bola para o centro do gramado. Nós vamos ter o início da partida. Carlos Vinícius vai com ele. A saída será do Grêmio. Te liga aí, hein? Brasileirão nesta tarde de domingo. O Grêmio em campo. Hoje o Galo. Domingo que vem, o jogo em Bragança Paulista contra o Bragantino. Pelo meu relógio aqui, faltando um minutinho para as 4 horas, a bola vai rolar, a saída será de Carlos Vinícius. 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No pré-jornada a gente fez essa provocação, né? Os dois goleiros estão ajoelhados, são os dois melhores goleiros do Brasil, no pique aí, Monai, os dois melhores estão em campo?
5: Ah, Debona, não são os dois melhores, mas também nós não temos o melhor goleiro do Brasil, tá? Eu acho que o Fábio é o melhor, tá? Mas assim, não é uma grande vantagem, tem também Fábio de vez em quando. O momento de goleiros do futebol brasileiro não é bom, tá? Esse é o fato.
2: Vai autorizar, Bruno Aleu! Cantou o galo, hein? Cantou o galo aqui. Sinal das 4 da Gaúcha, Bruno Aleu olhou pro relógio. Atenção, apita o árbitro, bola rolando, saída do Grêmio. Divirta-se, te liga no futebol da Gaúcha. O Everton tá batendo a bola pra frente, ele tenta no Carlos Vinícius, que fumaceira aqui, hein? A Muso corre atrás, chega Juan primeiro para recuperar e sai jogando para o Galo, toca lado direito, onde está colocado o jogador que é Preciado. Preciado desce pela meia direita, soltou para Cuejo, saiu. A bola tá saindo em arremesso lateral, favorece o Grêmio. Diga.
6: Tem bola rolando no Rio para Vasco e Santos, jogo quente, inclusive antes da bola rolar, porque os capitães Neymar e Thiago Mendes não se dão, tem rixa antiga, nem se cumprimentaram na hora de escolher bola e campo. Tem bola rolando, Vasco e Santos, informação para a Unimed Porto Alegre.
2: Cacierra ajeitou com o peito, trabalhou a bola ali, o Atlético tem falta cometida pelo Wallace, a primeira do jogo, ela favorece em cima do Vitor Hugo, favorece o Atlético, já cobrada. 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Igor Gomes caiu, falta mais uma. Falta cometida agora pelo Noriega. Com um novo número na camisa aí, Leonardo.
0: 8 a partir de hoje. Noriega que cometeu essa falta. O Krovinovic passa a ser o número 10. São os números que estavam vagos com as saídas de Arthur e de William no Grêmio.
2: Um minuto, segunda falta cometida pelo Grêmio, falta na meia canhota, Igor Gomes está ali colocado para cobrança, Renan Lodi está pertinho dele, zagueiros do Atlético vão lá para a risca da grande área, atenção, preocupação no gol ali do Everton, primeira bola parada do Atlético, longe do gol, meia canhota, Igor Gomes levantou segundo pau para Juan, cabeceou na marca do pênalti, corta Pavon de qualquer maneira. Vai sobrar a bola ali atrás para Preciado, ele recua até Everson. O goleiro do Atlético está na intermediária do gramado, sai jogando com o Renan Lodi, domina aqui do lado canhoto, vem buscar a bola Alan Franco, Lodi prefere recuar, trabalha outra vez como um líbero ali o goleiro Everson, Juan vai pertinho dele, Everson refuga na primeira, devolve a bola para Renan Lodi. 2 minutos jogados do primeiro tempo, placar de 0-0, pegada é a marca da conquista. Vem de novo o Atlético, vem com o Renan Lodi, ele domina aqui do lado canhoto, recebeu a bola do Vitor Hugo, são dois, né? O zagueiro e o meia no time do Atlético, Vitor Hugo. Domina outra vez o zagueiro que tá na vaga do Lianco, solta ali no círculo central, onde está colocado o zagueiro Juan, ex-jogador do Grêmio, devolução de bola para Vitor Hugo, carrega pelo meio, tem Igor Gomes próximo dele, ele prefere abrir aqui do lado esquerdo para Lodi, Lodi de perna canhota, inverte a jogada para Coelho, esse é muito perigoso, dominou na meia, levantou para Cacerra, passou dele, deu no Lodi, bate para fora, lá na rede, do lado de fora, que perigo, hein, Leonardo?
0: Passou perigosamente à frente do gol, que teve ainda uma casquinha aqui do Pedro Gabriel e ela acabou mudando de rota e sobrando pro atacante do Atlético que chutou de primeira, chute cruzado, bateu na rede pelo lado de fora. Primeira chegada foi do Galo, na informação Sicredi.
2: 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O Everton sai jogando, passe curto para o Wallace lá do lado esquerdo para Pedro Gabriel, despacha ela para o campo de frente, sobe Preciado, ganha do Amuso, recuperação de bola ali do Galo, vem na disputa, briga por ela também, Dodi, ela é outra vez do Clube Mineiro, a bola do Juan, ele sai jogando no campo de defesa, o placar é 0-0. 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matou no peito, acasalhou legal, Pedro Gabriel faz o desarme, toca a bola para Muso, foi derrubada, a falta agora é para o Grêmio, são 4 minutos do primeiro tempo, Alho Lover Santa Massa, isso muda o 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
0: Debona, diga. Tá perguntando pro parceiro aqui da 98 FM, rádio local aqui, pra na narração deles o 30 vai como VH, é o jeito de diferenciar, porque o Atlético trata os dois iguaizinhos de Vitor Hugo.
2: VH.
0: Mas fica a teu critério, meu comandante.
2: Não, sem dúvida, não. Manda. Não, com certeza. Carlos Vinícius, lançado, trombou, ganhou. Na tentativa ali do Amuso, a bola é do Grêmio, Dodi tentou passar, desarmado também. Pedro Gabriel ganha na força. Ih, ficou um braço do Pedro Gabriel, falta, Leonardo.
0: É, esticou o braço, ficou caído ali o jogador do Atlético Mineiro. O juiz chegou, abriu os braços, gesticulou pro Pedro Gabriel, mas sem nenhum tipo de apresentação de cartão, apenas a falta marcada.
3: Ele acaba encostando com o antebraço direito na cara do Coelho, mas sem intenção, movimento equivocado, para mim lance no máximo para amarelo pro jovem lateral gremista.
2: Alan Franco domina, pede ali bola mais à frente, o Cissé, o jovem, né? De Guiné, uma aposta do Galo, vem se firmando no meio campo do Atlético, a bola do Vitor Hugo tentou o passe aqui para Renan Lodi, no meio do caminho Pavão vinha na recomposição, toca a bola para fora de carrinho, lateral para o Atlético fazer a cobrança, pegada marca da conquista. 5 minutos e meio jogados em Belo Horizonte, Igor Gomes passe para trás para Alan Franco ali no Cissé, Mamadi Cissé foi deslocado ali, falta cometida pelo Dodi. Falta para o Atlético já cobrada. Ali no VH, Vitor Hugo, meio campista. Abre a bola lá na direita para Preciado, empurrando mais à frente para o domínio do Coelho. Coelho para Cissé. Trabalha ali o Cissé. Leva pela meia direita, marcado pelo Nardone. Consegue tocar a bola mais à frente para Vitor Hugo. Atrás para Preciado. Preciado no Coelho. Partiu para cima, ganhou do Pedro Gabriel. No meio para Igor Gomes. Chamou na tabela. Igor Gomes tentou devolução. Não chega a bola do Cacerra. Voltou para Cissé. Dominou, girou. Abriu, meia direita. Cruzamento de canhota para Igor Gomes, afasta o Wallace de cabeça, completa Pavon e o Grêmio sai de trás finalmente. Falta marcada, falta ali no Nardone, Leonardo.
0: E trabalhou bastante agora o Gustavo Martins. Por duas vezes, na primeira ali à frente da área, ele consegue tirar do jogador adversário, cabeceando para frente, tentando se livrar. Mas o Atlético segue com a bola no segundo momento, ele tira mais uma vez de cabeça na sequência, a falta favorece o Grêmio, 0-0 na informação, Tumeleiro.
2: Como começa o jogo, Munari? 7 minutos do primeiro tempo.
5: Não, o Grêmio começa bem organizado, né? O posicionamento do Grêmio dentro desse 4-1-4-1 do Luiz Castro, né? O Dodi pelo lado esquerdo, o Nardone hoje vem pelo lado direito, o Grêmio vai fechando os espaços do Atlético. O que cuidar? O setor esquerdo de defesa, né? Ali o Pedro Gabriel já tá dando algum espaço pro Coelho e o Atlético já chegou duas vezes por ali. Tem que fechar, aproximar um pouco mais, encurtar um pouco mais o espaço lateral esquerdo do Grêmio.
2: É, e o Atlético aciona bastante o Coelho lá pela direita. Agora, inclusive, ele domina, sempre rente a linha lateral, ali quase sobre a linha lateral. Volta a bola para Preciado, Preciado na devolução para Coelho. Dominou, encara a marcação do Pedro Gabriel, olhou para a área, bate no lateral do Grêmio. Volta a bola para Preciado, ajeitou no Cissé, conduziu pelo meio, soltou aqui para Alan Franco, dominou, ameaçou cruzar, preferiu carregar. Agora sim abriu aqui na esquerda para Renan Lodi. Encosta para jogar também o zagueiro Vitor Hugo. Trestento, sempre parceiros, o ecossistema mais completo do agronegócio brasileiro. A bola é dominada pelo zagueiro Juan, ele ultrapassa a linha do meio do campo, abre na direita, de novo no Coelho. O Vitor Hugo meia pede a bola por ali, Coelho prende, agora sim solta para ele, pro VH. Pedro Gabriel tá na marcação, bola na ponta direita, recude, bola para Preciado, Cissé pede, chega a bola na frente para Coelho, ele é perigoso, bateu cruzado, bateu sobre a marcação. Quem tava nela era o
0: Noriega.
2: Carrinho
0: perfeito.
2: Volta Atlético. Bola do Vitor Hugo para Preciado, abriu na direita para Coelho, ficou impedido ali agora Vitor Hugo, passa para receber na frente, Cissé tenta uma bola enfiada, para na marcação do Grêmio que recupera, sai jogando agora com Dodi, ele tenta colocar na frente, no meio de dois, passou legal pela marcação e ganhou lateral, já no campo de ataque, lado esquerdo, com 8 minutos e meio, Cissé deu o começo de jogo em BH.
4: É um jogo difícil, né? O lado direito do Grêmio não encaixou, o lado direito ofensivo do adversário não encaixou ainda. O Grêmio tá com um pouco de dificuldade de marcar ali, o Pedrinho tem que encurtar, como disse o Munari. Mas, mais uma vez, o Grêmio entrega a bola pro adversário e tenta se defender. Se conseguir levar esse jogo aí nesse primeiro tempo, tem alguma chance o Grêmio nesse jogo.
2: 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Gustavo Martins está jogando para o time do Grêmio, ele toca no meio, onde está colocado ali o Amuso. Amuso aqui por dentro, né? Vem fazer a jogada, volta a bola para Gustavo Martins, passe à frente, outra vez no Amuso, a devolução de bola, lado direito, para a saída agora do Diego Caetano tocando lá do outro lado, lado esquerdo, para sair agora com o Wallace. Adianta a marcação o time do Atlético. Outra vez bola dominada pelo Gustavo Martins. Tem alguma mudança no posicionamento do Grêmio, que o Amuso está com tanta frequência mais centralizado ou não chega tanto, hein, Munari?
5: Acho que é um desafogo, né, para gerar uma superioridade no meio. Como o Atlético tem 3 jogadores também, é um 3 contra 3. O Amuso sai lá do lado esquerdo, o lateral não tá acompanhando o Preciado, e aí o Grêmio começa a ter um jogador a mais e vai rodando essa bola. Foi importante, né, para desafogar um pouco essa saída, porque o Atlético tá marcando muito em cima os 3 homens de meio do Grêmio.
2: É, e Todi domina lá pela meia canhota. Todi, Noriega e Nardone. Ou, Noriega não, né? Noriega e Nardone, os meio-campistas do Grêmio. Uma inversão de bola aqui na direita, na tentativa do Pavon. Chegou? Não, não chegou. Linha de lado, a bola tá saindo, arremesso lateral para o Galo fazer a cobrança.
0: Pra que lembrar Noriega depois?
2: É, saiu sem querer, né? Mas, Galo fazer a cobrança.
0: Pra que lembrar Noriega depois?
2: É, saiu sem querer, né? Às vezes

0: Mexe para receber ali o Nardone. Arremesso para a área. Tentativa do Carlos Vinícius. Juan, quarta de cabeça. Ih! Errou Pedro Gabriel. Vai ter que fazer a falta, aquela do amarelo, hein? Dispara lá na meia direita, Cacierra. Pedro Gabriel. Falta. Já cobrado, ele deu vantagem, mandou seguir. O Atlético chega com 5 homens, cruzamento para a área, tira parcialmente. Lodi bateu no peito do Gustavo Martins, é escanteio, Leonardo.
1: Olha a sorte agora do Pedro Gabriel, é que o Cacierra, ele demorou demais para dar prosseguimento da jogada.
0: Caíto foi quem tirou, né?
1: O Diego Caíto, agora, no segundo momento, dando escanteio para o Atlético. Erro do Grêmio lá no campo de ataque, gerando uma jogada de ataque do Atlético Mineiro.
0: Pois é, o erro ali do Pedro Gabriel. Escanteio que vai ser batido pelo Igor Gomes, está colocado para cobrança lá do canhoto. Atenção, levantou, afasta de cabeça ali o Noriega. Vai sobrar a bola para o time do Atlético com o Renan Lodi, outra vez aqui na intermediária, quase que no meio do campo o goleiro Everson, ele trabalha bem com os pés, já aciona aqui o Igor Gomes, mata a bola no peito, ponta canhota, volta a jogada para Alan Franco, pega o campo de frente, chama para a tabela ali o Vitor Hugo, passa CC, prende bola Vitor Hugo, ultrapassagem agora do Igor Gomes, chapelou Gustavo Martins, invadiu a área, Caíto tá tirando de novo, o Grêmio não consegue reter a bola, outra vez é o Atlético quem trabalha na intermediária, tentando chegar ao ataque com Alan Franco, ele é vigiado ali pelo Nardone. Alan Franco volta pro domínio de Juan, zagueiro Juan quem joga mais à frente ali, fica Cissé, todo time do Grêmio no campo de defesa. 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Boa troca de passes do Atlético, ponta canhota, Renan Lodi levantou, segundo pau, sobrou Cissé, dominou, ajeitou, preferiu o cruzamento, bate no Pedro Gabriel, a sobra é do próprio Cissé, ele tem a bola do lado direito, deu para Preciado, passa para receber Cissé, Preciado voltou no zagueiro Juan, agora sim no Preciado, de novo no Cuejo, bico da grande área, lado direito, vai rondando a área do Grêmio Atlético, Cissé domina mais uma vez, se fecha todo o Grêmio, Cuejo dominou, levantou pro Lodi, de cabeça para fora! Subiu livre, olha os abertos e meteu pra fora, Leonardo.
1: Agora, Grêmio deu espaço, é verdade, a zaga não encurtou, nem lá no cruzamento, nem ninguém chegou aqui no Renan Lodi. Agora tem que colocar mérito também, né, pro cruzamento. Que cruzamento do Cuejo, que achou a cabeça do Renan Lodi. Olha, o Everton não tinha muita coisa pra fazer, ele ficou olhando, a bola passou muito próximo do ângulo superior esquerdo, se escapa o Grêmio 0-0.
0: É, o Grêmio não conseguiu jogar ainda, hein, Munari?
2: É, e esse setor ali de marcação do Grêmio, do Pedro Gabriel, tá dando muito espaço, né? Também não tá ajudando o Amuso, e aí o Cuejo tem liberdade, e sempre essa bola encontrando o Renan Lodi do outro lado, né? Teve também o erro na área do Diego Caíto, mas começa sempre por essa liberdade que o Cuejo tem pra cruzar, pra conduzir a bola. O Grêmio não marca bem, não, por ali, tá sofrendo.
3: No futebol... Qualquer jogador de futebol profissional que tu dê espaço, ele vai saber botar a bola onde ele quer hoje em dia. O que que faz um jogador piorar? O aperto, o diminuir espaço, cortar caminho. O Grêmio tá marcando o lado esquerdo com o Pedrinho ali, com o distanciamento social. E aí, todo cruzamento vai entrar com perigo, toda jogada de triangulação vai entrar com perigo. Assim não tem como.
1: Atendimento pro Nardone agora dentro do campo.
4: E agora um minuto que ele vai ter que ficar fora de campo quando terminar o atendimento para ele, por parte do DM Gremista.
0: Nova regra, hein? Nova regra. 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
5: Ponto fora de casa que deixa o Grêmio na 14ª colocação com 26 pontos. No outro jogo desta tarde, Vasco e Santos empatam em 0-0. Pela manhã, Chapecoense e Bahia ficaram no empate em 3-3.
0: É, o jogo tá paralisado, o atendimento ao Nardone. O Simon tá de olho nas novas regras, né, que entram, né, em vigor. Elas são aplicadas a partir dessa rodada, né? Os 5 segundos para cobrar lateral, para cobrar tiro de meta, não pode ter cera do goleiro, o atendimento ao jogador, aí fica um minuto fora porque ele recebeu o atendimento no gramado. Então, momentaneamente, O Grêmio está com 10 homens em campo. Autorizado o reinício da partida.

0: ainda. Todd vai tocar na bola. 16 minutos jogados, placar de 0-0. Tarde de domingo, de calor em BH. Grêmio e Galo, 23ª rodada do Brasileirão. Bola trabalhada aqui atrás com o goleiro Everton. Ele sai jogando lá do lado esquerdo, dentro da área ainda. Passe para o Wallace. Domina de perna direita, descarrega lá na frente, tentando Carlos Vinícius. Sobe Juan e ganha no alto. Vai sobrar a bola aqui para o Noriega. Noriega prepara a bola para Pedro Gabriel. Recuou no Wallace. O Wallace para o Everton. É uma bola apertada para o goleiro do Grêmio, que é obrigado a chutar para frente. Renan Lodi sobe. Ganha do Pavon. Sobra de bola ali do Igor Gomes. Bate por último no Pavon. Deu um minutinho já. Vai voltar aí o... Não tá na melhor condição, me parece, aí o Nardoni, mas vai voltar, né?
1: Ele tá de olho no cronômetro do quarto árbitro ali, ó.
2: 10 segundos ainda.
1: Pode voltar.
0: Mais 10, né? Preciado. Ele serve na jogada lá, Vitor Hugo, carrega pela meia, traz da direita pro meio, tá pronto pra voltar ali o volante do Grêmio. Chega a bola para o zagueiro Vitor Hugo, levantou... Direto nas mãos do Everton. Pegada, marca da conquista. Volta meio mancando ali o Nardoni, mas o Grêmio volta a ter 11 homens, 17 minutos. A tabelinha dos comentaristas, Munari, CCD 0-0.
3: É, Debo, nesse lance, assim, claramente o Nardoni sentiu, né? Na dividida, ele ficou com dor. Só que, e ficou um minuto fora, porque os jogadores que cavaram essa regra, né? De tantos jogadores de futebol fingirem lesão pra matar tempo, que foi criada essa regra. E agora
4: tanto
3: acabou sofrendo
4: sentiu,
3: por isso, né?
4: Tanto ele sentiu que ele tá mancando até agora, né? E não sei se não vai sair, né?
3: E assim, a gente olha assim, é injusto, o cara tá mancando e teve que ficar um minuto fora. Só que tantas vezes os jogadores fizeram, simularam, que agora eles estão sofrendo por isso.
0: Ele não tá legal, não. Não tá legal o Nardoni. Ele tá caminhando com alguma dificuldade. Domina Cissé para o Galo, abre na direita para Coelho. Coelho devolve a bola para Cissé. Dominou, deu uma fatiada bonita na bola. Que virada do guri, hein? Que virada aqui na esquerda pro Renan Lodi. Encarou a marcação do Caíto, foi ao fundo. Caíto fecha a porta para ele. Bate por último, é escanteio do Galo, hein, Leonardo?
1: É para evitar cruzamento viés para a área, né? Vai ser cobrado pelo lado esquerdo, lá pelo Igor Gomes. Então o Grêmio agora tem em campo 11 homens e um segredo, né? O segredo é a situação do Nardoni, porque segue gente no aquecimento.
0: É. Será que vai dar para ele ou não? Pegada, marca da conquista. Escanteio. Igor Gomes está na bola. O Atlético está colocando lá na área do Grêmio 6 jogadores, né? O 5 e 1 fica sobre a risca. O árbitro vai lá para conferir, né? Tem 2 jogadores se empurrando.
1: Diego Caíto e Vitor Hugo.
0: Vitor Hugo, o zagueiro, né? Atenção! Escanteio pro Galo. Vitor Hugo, o zagueiro, isso. Escanteio. Igor Gomes levantou. Gol! Do Vitor Hugo, o zagueiro. Gol! Do Atlético! 19 minutos, primeiro tempo. Escanteio. Ele veio lá do fundão da pequena área para antecipar todo mundo e mandar pro gol. Vitor Hugo, 1-0 Atlético, Leonardo.
1: A cobrança perfeita veio do lado esquerdo do Igor Gomes. A cobrança já com uma certa força. O posicionamento dos zagueiros não foi suficiente para atrapalhar os atacantes do Atlético, especialmente para atrapalhar um defensor que apareceu como elemento surpresa, vem lá de trás para desviar no primeiro pau e colocar de cabeça com muita força. Vitor Hugo cabeceou, o Everton nem esboçou reação, não dava tempo de nada, foi em cima dele. 1-0 Galo, muito cedo, Munari.
3: É um jogo que o Grêmio tava só se defendendo, que a gente até entende, por ser um jogo fora de casa, apenas 19 minutos. Só que quando tu tem uma proposta defensiva, tu vai gerar escanteio, tu vai gerar falta lateral e tu tem que estar bem preparado pra bola parada, né? E o Grêmio não tava, né? Muita liberdade pro Vitor Hugo, que é um jogador muito forte no jogo aéreo. Então, quando tu vai pra um jogo desse, tu tem que estar bem preparado pra marcar um jogador como ele. Ele pulou completamente sozinho, o Everton tentou sair aí do gol pra tentar salvar, porque a defesa não pulou, mas não conseguiu. O Grêmio sai atrás, César.
4: Quando a gente fala o óbvio, fica chato, entendeu? E hoje é a obviedade. A obviedade acabou carregando contra o Grêmio, E o Grêmio, incrivelmente, tá perdendo, porque trabalhou para perder nesse início de jogo, Bertoncelo.
5: E o zagueiro Vitor Hugo marca seu segundo gol pelo Atlético Mineiro neste Brasileirão. O Galo sobe para a oitava colocação com 32 pontos. A péssima campanha gremista fora de casa neste campeonato. 4 empates e vai chegando a 7 derrotas. Não venceu ainda. Grêmio, 14º colocado com 25 pontos.
0: Pegada, marca da conquista. Domínio de bola do Grêmio aqui pela direita. Pavon recuando para Diego Caíto. Igor Gomes está na marcação. Caíto então recua para Gustavo Martins. 1-0 Atlético, gol do Vitor Hugo do zagueiro. 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Domínio de Noriega. Noriega abre lá na meia esquerda. O volante que joga por lá é Dodge. Um dos tantos volantes, né, que o Grêmio tem. Tem uns 12, tem 3, né? Noriega, Nardoni e Dodi. Wallace volta a jogada aqui para o Everton. O Everton domina. Ele vai sair jogando para o time do Grêmio, entregando dentro da área para Gustavo Martins. O Grêmio está sendo pressionado na saída de bola. E outra vez a bola é para o goleiro, hein? O Grêmio não sai da intermediária. De novo o Wallace. O Wallace carrega, o torcedor do Atlético canta e canta muito alto aqui na Arena MRV. Domínio de Noriega. Estou dizendo que o Grêmio não saiu da intermediária, hein? Tenta na bola longa. E quando tenta na bola longa, joga a bola pra fora. Tá ruim, hein? Tá difícil, hein, Munari? Tá difícil a vida do Grêmio.
3: É, agora muda o jogo, né? Perdendo, o Grêmio vai ter que conseguir sair mais de trás. Aí vai ter que arriscar um pouco mais. Não tava conseguindo. Aquele movimento lá do Amuso sair da ponta e vir aparecer pro meio, vai ter que acontecer mais, né? Pro Grêmio desafogar essa bola dos zagueiros. O Carlos Vinícius, até agora, a bola não chegou nele, né? O Grêmio não consegue fazer jogar o seu centroavante. O Grêmio só se defendeu. Até fazia, de alguma forma, bem com bola rolando, mas errou na bola parada, agora vai ter que jogar mais.
0: 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O domínio de bola do Gustavo Martins. Gustavo Martins serve aqui do lado esquerdo. O Wallace para Pedro Gabriel. Viu a ultrapassagem. Dodi se meteu lá pelo meio. Ruan vem na cobertura e chuta a bola para fora. Arremesso pro Grêmio, já cobrado pelo Amuso. Amuso dando a bola para Pedro Gabriel. No setor canhoto, o Grêmio tenta a jogada, tenta chegar à frente, tenta reter a bola, né? Minimamente no jogo, com o zagueiro Wallace. Ele toca no meio do campo para Noriega. Noriega domina, faz o giro, ganha do Vitor Hugo. Volta a bola para o Wallace, lado esquerdo. Ele pede desesperadamente pro time avançar. Mas ele volta a jogada para Gustavo Martins. 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Wallace devolvendo a jogada aqui. Onde está o zagueiro Gustavo Martins? Ele toca no meio para Dodi, devolução. Zero criatividade, né? Como destacam os nossos comentaristas, né? E tá aqui o CCD, que na escalação já previu o pior, né? Difícil, né? É difícil o Grêmio ter com a bola com 3 volantes. É o que os nossos comentaristas estão dizendo desde a escalação, às 3 horas da tarde. O Caíto é quem toca a bola para Gustavo Martins. Tá todo mundo marcado no time do Grêmio, só consegue tocar a bola aqui no campo de defesa. Outra vez a bola para o Wallace, que adivinha. Volta a jogada para o Noriega. 1-0 Atlético nesta 23ª rodada do Brasileirão. Carrega a jogada agora Noriega, tentou o passe para Muso. Um tapa na bola para Carlos Vinícius, não chega a bola no centroavante. Lodi então recupera e toca lá atrás para o goleiro Everson. Ele é pressionado pelo Nardoni, o Everson sai jogando, ele é acertador de passes também o goleiro. Tocou a bola para Cuejo, tentou fazer uma graça ali, perdeu a bola. A Muso carregou, ela sobrou para Pedro Gabriel, levou para ponta canhota, trombou, ganhou, levantou para a área, afasta Juan, e o Grêmio achou um escanteio na bravura do Pedro Gabriel, Leonardo.
1: Tentando dar a resposta, né? Tentando achar um gol de empate ainda no primeiro tempo. Pedro Gabriel foi passando meio que na marra e aí acabou ficando no lucro. A bola batendo no jogador do Atlético e correndo para a linha de fundo, escanteio lado esquerdo.
0: É um escanteio na luta ali do Pedro Gabriel, meio que sozinho, fazendo o cruzamento meio deitado, desequilibrado, ganhando o tiro de canto que vai ser cobrado pelo Pavon. 25 do primeiro tempo. 1-0 para o Atlético, gol do zagueiro Vitor Hugo. Pavon colocado para a cobrança do escanteio, lá vem ele, quem sabe também na força aérea do Grêmio. Gustavo Martins está lá dentro da área, atenção, Pavon levantou mal, Alan Franco está cortando, joga a bola para a linha lateral, o próprio Pavon vai fazer a cobrança lá do lado esquerdo. Ou ele vai esperar alguém? Ninguém encostou para receber. Pavon tá abrindo. Tá, e aí? Ninguém vai lá? encostou agora a Dodi, devolução de bola para Pavon, outra vez Dodi, tentou passar, chega a marcação do Preciado, lateral é para o Atlético. Lateral para o Galo fazer a cobrança, pegada, marca da conquista. Vasco e Santos é o jogo de quem vive situação dramática no Brasileirão, hein, Bertoncelo?
5: Pois é, Debona, 25 minutos do primeiro tempo no Rio, Vasco e Santos empatam em 0-0, boa chance para cada lado, mas por enquanto placar fechado, Santos e Vasco empatam em pontos com o Inter, mas por conta do saldo, o Inter segue fora da zona de rebaixamento. 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
0: O nosso chat já tá na bronca com o Castro, hein, Munari? Não tem como esse time desempenhar com tantos volantes, hein, Munari? O que que dá pra dizer pro torcedor do Grêmio que tá angustiado?
3: Não, é compreensível porque o Luiz Castro trouxe pra ele a responsabilidade na escavação, né? Ele montou o mesmo meio campo que perdeu pro Bolívar na Arena. Então, quando sai a escavação, a gente olha, mas vem cá, se esse time não funcionou contra o Bolívar na Arena, como é que ele vai funcionar em Minas contra o Atlético, que é um time muito melhor? E aí, quando sofre o gol, tu precisa criar. Como é que tu vai criar com o Dodi? Como é que tu vai criar com o Noriega, mesmo o Nardone? Então são três jogadores que te dão pouca capacidade com a bola no pé, né? O Grêmio vai depender o quê? De uma bola pelo lado, né? Dos pontas, de um cruzamento pro Vinícius. Mas o torcedor tá vendo tudo aquilo que ele imaginou quando viu a escavação. Um Grêmio pouco criativo com esse meio campo.
0: E o croata, hein, CCD? Pode ser uma alternativa até para mais cedo do que se imaginava diante das circunstâncias, hein, CCD?
4: Que é uma característica do treinador. Ele erra quase que em todos os jogos a escalação e a partir daí ele tenta alguma solução. O problema é que o jogo ficou perigoso, né? Se o Grêmio não conseguir empatar logo, esse jogo com o Atlético entregando a bola pro Grêmio e obrigando o Grêmio a sair, fica um jogo de transição e isso é perigoso para times como o Grêmio, que não tem como condição de ficar com a bola. O jogo é, dá para jogar? Dá para enfrentar, o Atlético tá bem, aparentemente bem montado, sim, mas ficou muito perigoso o jogo, tem que tentar roubar uma bola e fazer um gol.
0: Errou ali o Nardone, recupera o Atlético, vem Nardone, tá pesadinho ali na volta agora pra recompor, virada de bola do Atlético, do Lodi pra Cuejo, ele dominou com liberdade, hein? Arranca pela meia direita, Pedro Gabriel tá na marcação, Preciado passou na direita, Cuejo prendeu, atrás pro Vitor Hugo, o VH, o meia, abre a bola na meia canhota pro domínio do Igor Gomes, tocando no Alan Franco, outra vez Igor Gomes segura o jogo, o Atlético cai Igor Gomes e parece ser algo mais grave, Leonardo.
1: E aí o jogador coloca propositalmente a bola para fora para que o Igor Gomes possa agora ser atendido, também jogador do Atlético terá que ficar depois um minuto fora.
0: 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O Atlético que não perde com esse agora, são 9 jogos, né, Leonardo? Eram 8, né?
1: Isso, a última derrota foi antes da Copa do Mundo.
0: É, e que ganhou no meio de semana na Sul-Americana do Bragantino, neste duelo brasileiro, ou seja, tem a vantagem, ganhou fora, né? Tem essa vantagem agora, antes dos confrontos, os clássicos contra o Cruzeiro pela Copa do Brasil.
5: Debona.
0: Diga.
5: Para falar mais um pouquinho da campanha do Grêmio fora de casa neste Brasileirão, é a 18ª campanha dentre os visitantes no campeonato. Não venceu ainda, são 4 empates, 7 derrotas. O pior ataque como visitante neste Brasileirão, com apenas 6 gols marcados, campanha de 12% de aproveitamento. Só é melhor que o Vitória, que também tem 4 pontos, mas pelos critérios fica atrás, e da Chapecoense, que tem 3 pontos. 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
0: 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A bola é do Atlético, o zagueiro Juan tá voltando para o goleiro Everson. Everson bate a bola para frente, chutando aqui no lado canhoto, tentativa do Renan Lodi, Kaito sobe com ele, o jogador do Atlético foi o último a tocar na bola, queria falta ali o Renan Lodi, lateral cobrado, foi inteligente agora o Kaito, Carlos Vinícius domina, foi lento demais na bola, Juan tocou a bola pela lateral, já cobrado ali pelo Pavon, para Kaito, cruza abaixo, bate no Alan Franco. 300, 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Vai fazer a cobrança do lateral aqui, o Diego Kaito. Movimenta a jogada, dá aqui atrás para Gustavo Martins. Ele tem o Wallace ali ao lado dele. Olha, a primeira vez no jogo que eu vejo o Grêmio propondo o jogo e vendo o Atlético agora mais recuado. Virada de bola do Noriega para Pavon, dominou dentro da área, escapa dele, mas ele tá impedido, não vale, Leonardo.
1: Não tava valendo nada, o Grêmio tava se aproveitando ali momentaneamente, no momento tá com um homem a mais, né? Que depois que iniciou a contagem, mas vai sair, hein? Não vai dar para o jogador Igor Gomes. Vamos aguardar a plaquinha ali, mas parece que tá vindo gente do Atlético pra troca.
0: Acho que é o Bernard, hein?
1: Alegria nas pernas com Bernard, número 11, entrando no lugar de Igor Gomes, saiu com lesão, troca no Galo ainda no primeiro tempo, na informação de Grupo IESA.
0: Para quem tá chegando agora, CCD, a questão do Grêmio é elenco, quando ele vê Todi, Noriega, Nardoni, ou é o trabalho do técnico, são as escolhas do treinador mesmo o problema?
4: Ah, eu acho que tem a discussão sobre elenco, sem dúvida, né? Para segurar a mesma linha de volantes que o Grêmio tem hoje, querendo jogar dessa maneira, tu não tem jogadores suficientes, tem jogadores que estão abaixo e a gente tá vendo isso hoje. Agora, quando tu, o treinador, tu exige que ele tenha mais de um esquema, ele precisa jogar de mais de uma maneira. E o treinador do Grêmio, infelizmente, ele joga do mesmo jeito, ele não tá nem aí, e aí tu acaba prejudicando os próprios jogadores, porque tu joga em, e tu coloca os jogadores em condição de características diferentes que eles podem jogar. E o Grêmio hoje, o Grêmio não entrou na área do adversário até agora, o jogo tem 31 minutos. Eu não posso achar certo isso. Eu não posso. Aí tu vai pro banco de reservas, tu tem o MEC, que pode ser uma solução. Sei eu, faz alguma coisa. O treinador de futebol, ele é pago para criar soluções. Ele não é pago para fazer exatamente só o que ele pensa e que entrega derrota em jogos fora de casa. O Grêmio tá indo para mais uma derrota sem sequer esboçar modificações. Então é muito difícil pro torcedor isso. E o jogo do Grêmio hoje é uma representação e uma repetição de tudo que ele já fez.
0: Domina Noriega para o time do Grêmio. Vai carregando ali pelo meio, se solta na meia direita, abre a bola para Diego Caíto. Caíto recebe a marcação do Bernard, volta a jogada. O Munari com 32, o CCD fala, o Grêmio ainda não jogou com 31, 32 agora. Não pode ser só o fato de que o MEC não é um meia, né? Ele ser uma opção para o meio-campo que produz tão pouco é algo mais grave, me parece, hein, o Munari?
6: Não, com certeza, né? Com certeza. Não é só não ter o meia o problema. É que falta soluções do treinador, né? Aí é que tá o ponto. Por exemplo, agora, o Grêmio precisa propor um pouco mais o jogo, né? Porque daqui a pouco ele não traz o Noriega aqui para trás para fazer uma saída com os zagueiros? Libera os dois laterais aí ao mesmo tempo, traz o Amuso um pouco mais para dentro, aproxima o Pavon do Vinícius, dá uma dupla de ataque lá, né, tira a sobra dos zagueiros do Atlético, são dois zagueiros marcando o centroavante, faz um dois em cima lá dos zagueiros, faz alguma coisa, né? Busca alguma solução. É isso que a gente espera de um treinador que ganha 2 milhões por mês, né? Que fez um bom trabalho no Botafogo, que treinou o time do Cristiano Ronaldo e tal. É que a gente não encontra isso. O Grêmio, ele começou o jogo de uma forma, não funcionou, sofreu o gol e continua da mesma forma.
0: Lodi cruzou, passa na frente do Cacerra e do Vitor Hugo, quase o segundo, Leonardo.
1: E numa jogada que começou com o Grêmio perdendo a bola no campo de ataque. O Atlético roubou o Bernard, alcançou para o Renan Lodi, que foi a linha de fundo, cruzou, olha, perigosamente passou pela frente de todo mundo. O Atlético estava quietinho lá, esperando o Grêmio perder a bola para dar o bote.
0: 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A bola do Preciado rolando a bola aqui atrás para Juan para Vitor Hugo, autor do gol, mais à frente para o Bernard, ele entrou agora há pouco na vaga do Igor Gomes. Bernard tocando a bola para o Alan Franco, na frente, pro Vitor Hugo, o meio, no Cacierra, deu pro Cicê abrindo aqui na esquerda, pro Lodi no Bernard, outra vez Lodi, a marcação do Grêmio ali com o Caíto, com o Nardoni também, volta a bola no Cicê inverte a jogada para Preciado. Atenção, hein? Te liga aí, tempo e placar no futebol da Gaúcha. 34, vamos acompanhar o ataque do Atlético. Cuejo recebeu do Preciado, Cuejo domina, volta para Cicê, domina Cicê trabalhando curtinho na meia canhota, agora para Renan Lodi, ele vira a jogada aqui para Bernard, dominou com um pouco de dificuldade, chega Pavon na marcação, lá vai Bernard, encarou o Pavon, tocou no meio, e a bola do Cicê aqui atrás pro Lodi, eu confirmo. 35 agora, 1-0 pro Galo, Bertoncello.
5: Decisão para o São José na Série D do Brasileirão, primeiro tempo no Bezerrão, e o São José está perdendo para o Gama pelo placar de 2-0. Vai perdendo a chance do acesso para a Série C nesse momento, mas ainda pelo regulamento novo tem uma repescagem tentando a vaga.
0: 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Lá vai o Wallace, meteu na frente para Muso. Corre demais a bola, ela chega tranquila para o goleiro Everson fazer a intervenção. 35 minutos e meio, 1-0 para o Atlético. Gol do zagueiro Vitor Hugo. Tem falta do Nardoni, que outra vez não está bem no jogo. Outra vez não faz boa partida o Nardoni, hein, Munari?
6: Não, não faz. Não faz um bom jogo, né? E a ausência do Vila Sante aumenta a obrigação dele, né? De tentar criar alguma coisa. Mas também não é a dele, né? Ele é um volante que nos melhores momentos do Haas era um cara de força, de chegada, de pressionar. É, e não tá conseguindo fazer isso. A passagem dele pelo Grêmio até agora vai é ruim, né? Mas hoje também ele tá mal acompanhado, né? Então, se o Nardoni já não tá bem com o Vivian Sante, que vem jogando bem, tu coloca ao lado do Nardoni o Dodi, aí, sabe, é pedir pra dar errado, né? E é o que tá dando.
0: 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Gustavo Martins domina para o Grêmio, joga a bola para Wallace na devolução para Gustavo Martins. O Grêmio toca a bola aqui na defesa, ainda não chegou no gol do Atlético, gente, não chegou com 36 e meio. Se solta agora com o Caíto, tocado pelo Bernard, falta, parou, Leonardo.
1: É na intermediária, né, passando um pouquinho a linha do meio campo ali pelo lado direito. O Grêmio tá tentando, né, de alguma maneira entrar na área adversária. Segue perdendo 1-0 na informação de Trilegal.
0: 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Wallace, o zagueiro, domina para o Grêmio, volta a jogada. Bom, e o Atlético, né? O CCD flagrou isso, né? O Atlético estrategicamente deixa os zagueiros e volantes do Grêmio jogar, porque o Grêmio não sai da intermediária. A recuperação de bola agora do zagueiro Vitor Hugo, ele deu para Alan Franco, no meio para o outro Vitor Hugo, meio. Alan Franco, tabelamento ali do Atlético, que joga fácil, joga de forma leve aqui na arena. Arena MRV, Arena do Galo. Todd cochilou, quase perdeu. Errou na segunda ali o Noriega. Corrige o Wallace. Poderia ser fatal no erro do Grêmio, Leonardo.
1: De novo, né? O Atlético ali na espreita, tentando o roubo de uma bola. O Noriega ia perdendo, mas no segundo momento teve a ajuda do companheiro para evitar. Mais um ataque em velocidade do Atlético.
4: O primeiro tempo do Grêmio, Debona, das piores coisas, que o Grêmio apresentou em um ano de coisas muito feias. O primeiro tempo do Grêmio é um negócio surreal, pelo amor de Deus. O Atlético parece que está treinando contra o Grêmio. É um negócio assim, olha, sinceramente, é difícil de compreender como que o Grêmio, depois de conseguir alguma melhora em algumas coisas, faz um jogo tão apático, tão fora do lugar, tão sem competir. É muito difícil, sabe? É muito difícil de entender o que está acontecendo com o Grêmio.
1: Pedir para o Simon ajuda na identificação do cartão ali, que pintou um amarelo.
2: Aparentemente para o Pavon pelo chute na bola. E o Carlos Vinícius, como é o capitão hoje do Grêmio, foi reclamar disso.
0: 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Falei que o Grêmio não chutou no gol, o Grêmio chegou na área ainda do time do Atlético, hein? Não chegou na área do Atlético. Cassierra deslocou com falta ali sobre o Gustavo Martins. É falta pro Grêmio. 39, 1-0 para o Atlético. Que mais está rolando no Brasileirão, Emerton Celo?
5: Temos 39 minutos do primeiro tempo no Rio. Vasco e Santos empatam em 0-0. Ainda hoje, 6:30, tem vitória contra o Botafogo, Mirassol e Flamengo. E fechando o dia, 7:30 em São Paulo, Corinthians recebe o Cruzeiro. 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
0: Amanhã, 8 da noite, no Beira-Rio, tem Inter e Remo. Pedro Ernesto dá o recado no futebol da Gaúcha. Que tem falta para o Grêmio.
1: E vai botar na área, né? Mesmo do meio campo.
0: É, do meio do campo mesmo, né? Pavon tá ali. Seja lá o que vai acontecer, ele vai jogar lá pra dentro, hein? Pavon, fatiou. Everson tira de soco. Vai sobrar a bola para Amuso. Amuso domina, lá do canhoto. Volta a jogada para Pedro Gabriel. Pedro Gabriel no domínio. Ele vai tentar a devolução lá pro Amuso, não. Joga pra dentro da área. Nem na área ela chega, longe da área, lateral para o Atlético, ou seja, o Grêmio ainda não chegou na área com 40 minutos do primeiro tempo. 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Cassierra subiu, desviou de cabeça, Todi vem na recuperação. E toca a bola aqui atrás, onde está colocada a defesa do Grêmio, com o Noriega. Noriega está fazendo o giro para cima da marcação. Toca aqui na direita para Diego Caíto. Caíto voltando para Gustavo Martins, ali no meio com o Wallace. Vamos para a reta final do primeiro tempo. Um primeiro tempo, como destacou o CCD, muito ruim do Grêmio. Mais um jogo como visitante neste Brasileirão, cujo percentual de aproveitamento, qual é exatamente, hein, Bertoncello, fora de casa?
5: Apenas 12% de aproveitamento como visitante neste Brasileirão.
0: É, aí não é campanha, né? 12% apenas como visitante. Wallace domina para o Grêmio. Leva lá pro lado esquerdo. Consegue tocar a bola para Pedro Gabriel. Pedro Gabriel no passe por dentro. Carlos Vinícius veio aqui na meia para buscar. Tocou no Amuso. Opa! Pegaram o Amuso. Vem amarelo aí, Leonardo.
1: Cartão amarelo apresentado e a falta pro Grêmio. Agora ela é bem melhor, né? Ela também é longe da área, lado esquerdo, muito mais próximo da linha lateral do que da área. Mas já é aquela jogada, aquela bola que pode sim ser alçada lá para a área. Vai levantar o Amuso sem precisar de atendimento. É falta pro Grêmio.
0: Amarelo pro Preciado aí, Simon.
2: Justo, entrada temerária.
0: Falta lá do lado esquerdo. Sempre o Pavon na cobrança, né? Confirmação do cartão amarelo. Pavon vai cobrar a falta para o Grêmio. 41,5. 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Fica apenas o Coelho na frente da bola. O Pavon reclama da distância dele. Agora o Coelho deu dois passinhos para trás, estava muito próximo da bola, né? Falta pro Grêmio.
4: Vamos fazer o gol agora.
0: Lá vai ele, lá vai Pavon. Pé direito. Parece um decreto que o Grêmio não quer chegar na área. A falta do Pavon não foi para a área, foi fora da área. E o cruzamento agora do Pedro Gabriel, a tentativa também não foi na área, CCD.
4: Que coisa irritante, o cara não consegue tirar a bola do primeiro pau. Mas pelo amor de... O que que aconteceu que o Grêmio tá jogando tão pouco?
6: É dos piores jogos do Grêmio no ano. E olha que a lista é grande, né? Deus, cara. A gente teve cada coisinha, mas esse jogo é terrível, assim. E nem a bola parada, né? As duas faltas que o Grêmio tentou colocar na área, o Pavon errou.
0: É, fora da área, né? Impressionante. Bom, tá aí o Grêmio, 42,40. Sai jogando com o Gustavo Martins, ele deu a bola para Diego Caíto. Caíto fica sem opção de passe, toca para Noriega. O Grêmio tá louco para entregar essa bola na intermediária ali pro Atlético, que vem com três homens no campo de frente na marcação. Volta o Wallace, volta para Gustavo Martins, que toca no Caíto. De Caíto aqui na direita para Nardoni, meio que pisa na bola no domínio. Bernard vai em cima dele, volta de novo o Grêmio. O Atlético deixa toda a linha de defesa do Grêmio trocar passes. O Wallace sai com ela dominada. Joga para Carlos Vinícius. Perdeu no meio. Não sabe jogar ali, Carlos Vinícius. Só lá dentro da área, hein, Carlos Vinícius. Perdeu a bola. Vem o Galo. Bernard encarou a marcação do Caíto. Foi ao fundo, cruzou. Segundo pau, passou de todo mundo. Coelho chegou, dominou, meteu para dentro. Afasta pela linha de fundo. Mas que coisa horrorosa é a defesa do Grêmio, escanteio, Leonardo.
1: E o Galo sempre na espreita, fazendo a mesma coisa, para roubar, achando que alguém do Grêmio vai errar, e aconteceu, dessa vez foi o Carlos Vinícius. Aí o Bernard fez a jogada pela esquerda, colocou pro outro lado, o Coelho vindo da direita chutou, bateu na zaga e o Galo ganhou o escanteio. Assim nasceu o único gol do jogo até agora. Lado direito, o Bernard na cobrança.
0: Bernard vai levantar a bola para dentro da área. 44 minutos jogados, atenção, foi no escanteio que saiu o gol do Galo. Bernard, pé direito, levantou baixo, Coelho desviou, Pedro Gabriel tira de qualquer maneira. Volta no Bernard, ponta direita, ajeitou no peito do Coelho, devolução para Bernard, ameaçou, levantou, sobe Noriega, cabeceia. E ela vai caprichosamente pela linha de fundo, escanteio de novo, Leonardo.
1: E agora com o capricho de uma assistência de calcanhar do Bernard pro Coelho, bola de novo colocada na área, de novo desvio e de novo escanteio lado direito para cobrança do Bernard.
0: Bom, daqui a pouquinho tem o bola parada, né? Claro, com um tom de crítica dos nossos comentaristas. O Grêmio joga mal, muito, muito, muito mal. O Grêmio não chegou na área do Atlético. Bernard na cobrança do escanteio. Atenção, pé direito, levantou, baixa de novo. Tá tirando Nardoni. Vai sobrar a bola pro Galo, Renan Lodi. Ele é o último jogador do Atlético, prefere recuar até o goleiro Everson. Atenção, tempo e placar, te liga aí, no futebol da Gaúcha. 45, 1-0 Atlético, Bertoncello.
5: A derrota do Grêmio deixa o tricolor na 14ª colocação com 25 pontos. Amanhã, 8 horas da noite, no estádio Beira-Rio, para fechar a 23ª rodada, o Internacional enfrenta o Remo.
0: És meu convidado, Bertoncelli. Escolha o
5: sim,
0: dia para fazermos um churrasco com Borrússia essa semana. Escolhe,
5: coisa
0: escolhe,
5: linda.
0: Escolhe.
5: O Matambrito.
0: Borrússia. 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
5: Três.
0: Vamos a 48, portanto. O domínio de bola é do Juan. Juan de perna direita, abre a bola para Cuejo. Bola forte, ele domina. Chega na marcação, Pedro Gabriel. Pedro Gabriel toca a bola pela linha lateral. Resume o primeiro tempo aí, Munari. 1-0 Galo.
6: Não, o primeiro tempo horroroso do Grêmio, né? Terrível. O Grêmio não conseguiu chutar uma bola no gol em 45 minutos.
4: A meta errado foi pro gol.
6: Não, nem isso. Nem o passe errado pra
4: nem
6: área,
4: um
6: né?
4: Nem o passe errado pra dentro da
6: área. E assim, o Atlético fez o gol aos 19 e deu a bola pro Grêmio. Entregou a bola pro Grêmio, passou a se defender e mesmo tendo a bola, o Grêmio não conseguiu criar nada, assim. É um jogo, não é só tirar o Dodi e colocar o Krovinovic, tá? Tem que mudar muita coisa, também de comportamento de alguns jogadores. A bola não sai de trás dos zagueiros, assim, não arriscam nada. A partir disso, o meio-campo não se movimenta. Mais um jogo, assim, do Nardone, terrível do Nardone. É o Noriega errando demais. O Noriega tá mais perto de dar um passe para criar um contra-ataque do Atlético do que para criar alguma jogada pro Grêmio, assim. É um primeiro tempo para esquecer.
0: Recupera Pavon. Pavon abrindo aqui para Nardone. Quem sabe numa escapadinha agora. Nardone, grande bola para Pavon. Grande bola dele também. Na direita para o Caíto. Deu um balão para a área, né? Porque ele estava muito pressionado pela marcação. Mas arrumou um escanteio, Leonardo.
1: Agora tem que colocar na área, né? Acréscimos.
0: Ah, ele deu o amarelo pro Cicê, hein?
1: Que tá reclamando lá com bandeira.
0: É, deu amarelo. Pegou o Caíto, deu amarelo. Ou seja, então é falta marcada ali, não escanteio.
2: É, até porque a bola não desviou, tá? Tô observando agora o replay. Ele faz o carrinho lateral, não encosta na bola, pega apenas as pernas do jogador. Lance do bandeira, auxiliar número 1, que marca a falta e dá instrução pro cartão amarelo. O terceiro da partida, 2 pros jogadores atleticanos.
1: Agora, do ladinho da área.
4: Não dá o cruzamento agora, pelo amor de Deus.
0: Gente, foi o momento que o Grêmio trocou 3 passes, hein? Do Noriega, aliás, do Nardone pro Pavon, do Pavon pro Caíto. 1, 2, 3 passes. 2, né? Foram 2. Falta pro Grêmio, no lado da área. Pavon na bola. 47-40, último lance do primeiro tempo. O Carlos Vinícius está lá reclamando com a arbitragem. Pra bola, Pavon. Levantou. Ah, toque de cabeça do Wallace. Ela vai para fora, meio que sem direção, sem força. Conta! Gustavo Martins, era ele ali. Conta, Leonardo.
1: É, no último segundo, praticamente, do primeiro tempo, o juiz já vai pedir a bola. O fato é esse. O Grêmio, pela primeira vez, chegou na área. Uma cobrança de falta e um cabeceio que saiu ali sem peso pela linha de fundo.
0: Gabardo, conta alguma coisa boa na bola parada aí, porque o primeiro tempo aqui em Belo Horizonte, meu Deus, Gabardo.
7: É verdade, Debona, muito obrigado, Marcelo Debona, narrador do futebol da Gaúcha no primeiro tempo, intervalo de jogo, 1-0 para o Atlético Mineiro, 0 para o Grêmio, 1-0, 1 para o Atlético Mineiro, 0 para o Grêmio, intervalo de jogo, com a repercussão, com a análise, daqui a pouco tem CCD, Munari, para tentar entender o que pode acontecer nesta segunda etapa lá em Belo Horizonte. Bom, Leonardo Acosta e a saída de campo dos jogadores do Galo e do Grêmio.
1: É, tem um banner colocado ali, vai ter algum tipo de atendimento, enquanto isso, atendimento à imprensa, enquanto isso, posso dizer, Gabardo, que muitos jogadores do Grêmio no aquecimento no final desse primeiro tempo e entre eles Krovinovic, fica a expectativa se volta ou não para o segundo tempo.
7: É, esta é a grande expectativa, Krovinovic para a segunda etapa. Já vou com uma análise inicial do CCD e do Munari. Antes disso, Bertoncelo, como fica a situação do Grêmio na tabela de classificação do Campeonato Brasileiro?
5: Nesse momento, o Grêmio é 14º colocado com 25 pontos, não ingressa na zona de rebaixamento, fica 2 pontos acima do Santos e do Vasco, que estão jogando e empatando pelo placar de 0-0, Gabardo.
7: 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Ô, CCD, tá feia a coisa, CCD. Vai melhorar no segundo tempo?
4: Ah, acredito que sim, pior não dá, né? Se tentar piorar, vai errar, aí não consegue. O Grêmio fez um primeiro tempo dos piores nesse Campeonato Brasileiro, tá? Dos piores. O Grêmio não deu um chute no gol, não criou nenhuma situação, não fez nenhuma combinação, não teve nada. Jogou pra tentar marcar e não marcou. O gol sofre uma bola parada, é verdade, mas já tinha que ter sofrido um pouco antes o gol.
5: Carlos Vinícius, atacante do Grêmio pelo Premier, vai tentar explicar o que foi esse primeiro tempo de 1-0
8: pro Galo. Pressionar mais lá em cima, jogar mais no campo deles. Estamos até com uma certa posse de bola, mas essa posse de bola é no nosso campo. Não vale a pena, estamos atrás do resultado e essa posse de bola não é boa nesse momento. Temos que ter essa posse no campo deles, no campo ofensivo, para essa bola chegar mais e a gente concluir, a gente chutar pro gol que a gente tá precisando finalizar mais.
5: Obrigada. É a palavra do Carlos Vinícius pelo Premier, Gabardo.
7: E aí, CCD?
4: Eu tô preocupado porque a gente abre o jogo. Uma das piores coisas que existe quando a gente comenta futebol é tu ter certeza do que vai acontecer antes do jogo começar e a certeza de que não vai dar certo. Essa é a tua certeza. E aí vai se dizer o seguinte: ah, mas falta opção pro Grêmio. Não, mas dá pra jogar com 11, tem um monte de cara sentado ali no banco ali do lado. Dá pra jogar com 11 igual. É. Só tenta fazer diferente do que vai dar errado. Faz diferente do que vai dar errado. É um negócio meio maluco. É simples. Olha, esse meio campo aqui não vai dar certo. Tá, então o que eu posso fazer? Bah, mas não tem opção. Tá, então eu vou mudar radicalmente o time pra tentar fazer alguma coisa que pode dar errado também, mas que pode dar certo, ou melhor, pode dar mais do que esse meio campo vai dar. Agora nós vamos ver o Grêmio jogando no segundo tempo com um time que vai mudar no intervalo. Alguém tinha dúvida de que o Grêmio mudaria no intervalo?
7: Monari.
6: É um primeiro tempo que não funcionou. O Grêmio começou o jogo claramente para defender, né? Se defendendo no seu campo. É verdade que o Atlético não chegou a criar assim tantas chances. Tem uma cabeçada do que o Cuejo cruza e o Renan Lodi sobe e cabeceia perto do gol. Só que
4: Mas é uma chance clara.
6: É uma chance clara, né? É uma chance clara. Mas assim, o Grêmio não tava correndo tanto risco, teve essa oportunidade só. Só que leva o gol na bola parada, que aí tem um erro da marcação, tem até uma discussão antes, né? O árbitro chega a conversar com os jogadores, no empurra-empurra, e aí o Vitor Hugo, quem tinha que fazer o bloqueio nele era o Diego Caíto, que perde ele consegue correr, e aí cabeceia para fazer o gol. E aí, a partir do gol, que foi aos 19 minutos, o Atlético deu a bola pro Grêmio, né? E aí o Grêmio ficou com a bola e não soube o que fazer. O Atlético se defendeu, ficou muito confortável, assim. Então escancarou a dificuldade desse meio campo de jogar futebol.
7: 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Ô Bertoncelo, diz pra gente como é que tá o outro jogo aí do Campeonato Brasileiro, especialmente aquele ali que interessa pro Grêmio, que é o Vasco contra o Santos.
5: Pois é, Gabardo, jogo quente, tá? Porque começou já antes, na hora do sorteio de bola, campo dos capitães, né? O Neymar e o Thiago Mendes. Não se dão há muito tempo, desde a época do Campeonato Francês, e não se cumprimentaram, né? Jogo quente, porque as duas equipes estão na zona de rebaixamento, por enquanto, placar de 0-0. O Vasco teve algumas boas chances, mas nenhuma tão clara quanto a do Gabigol pelo Santos, que desperdiçou. Então, placar fechado e ambos abraçados na zona de rebaixamento.
7: É, por enquanto o resultado é bom pro Grêmio, né?
5: Verdade.
7: Mantém o Grêmio sem qualquer tipo de perigo de nesta rodada entrar na zona do rebaixamento.
5: É então, isso, Gabardo.
7: Pro Grêmio, por enquanto, esse empate tá maravilhoso. 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Agora o que o Grêmio tem que fazer é a sua parte, reagir. É caso o CCD e Munari de colocar imediatamente o Krovinovic pro começo do segundo tempo?
6: Sim, colocar o Krovinovic, sacar o Dodi, mas dá pra fazer mais alguma mudança. Eu não sei qual é o real estado físico do TT, por exemplo.
4: Tá o próprio Amuso, né?
6: É, porque o Amuso também não tá tão bem, teve a questão do joelho. Mas mais do que as trocas, é óbvio que quando... Ou até o Mac, né? Porque o Mac, até onde a gente sabe, embora tenha discussão sobre a renovação do contrato, se ele tá no banco, ele pode jogar, né? Mas mais do que as trocas de jogadores, o Grêmio tem que mudar um pouco mais também a sua postura e sua organização ofensiva, né? Arriscar um pouco mais. É isso assim que eu vejo no trabalho do Luiz Castro. Parece que não tem um plano B. Então assim, o início era o seguinte: é jogar marcando e tal, defender o resultado, aí sofreu o gol. Não tinha um plano para caso o Atlético fizesse um gol, né? O Grêmio não mostrou ter isso, né? E o Grêmio passou os últimos 25 minutos do primeiro tempo sem jogar, sem conseguir criar nada, sem ter uma jogada, nem a bola parada funcionou. Então assim, numa semana de trabalho, né? E tu mostrar um futebol tão pobre assim é muito decepcionante.
7: O CCD Krovinovic na Dodô de mais alguém?
4: Eu acho que, como disse o Munari, tem que criar alguma solução. Será que pode a figura do Krovinovic mudar tanto o status de um time? Talvez, mas a tendência é não fazer isso, né? A tendência é continuar muito parecido, claro que com mais qualidade, uma característica mais ofensiva, O fato é que o Grêmio, se continuar jogando desse jeito, vai perder com uma obviedade que incomoda. Incomoda. Não, não conheço nenhum torcedor do Grêmio que não está incomodado com a passividade na forma que o Grêmio joga. Todo mundo sabe que esse time vai perder o jogo. E perde. E ninguém faz nada. Não tem como.
7: E eu não sei se não está na hora, vocês citaram aí o caso do Mac, né? De repensar essa situação do Gabriel Mac, né? Pô, não tem como deixar ele arquivado lá com o time desse jeito, né?
4: É que eu nem falo no Mac, eu falo em alguma coisa. Gente, este time vai perder. Vamos botar esse time? Não, né? Não bota o time que vai perder. E tu já sabe que esse meio campo não vai ter a bola, tu já sabe que não vai conseguir marcar. Aí não tem cabimento, gente.
7: É. 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O Simon, arbitragem do primeiro tempo, como é que foi?
2: Olha, Gabardo, 3 cartões amarelos, todos justos, um pro Pavon, porque deu um chutão, um bico na bola, o Preciado por uma entrada temerária no Amuso e o Cissé por um carrinho lateral no Caíto. Todos cartões justos. Em relação às novas regras da arbitragem, tudo dentro dos conformes. Tem ali uma desavença que não dá para ficar bem claro se realmente o gol que é originado a partir de uma cobrança de escanteio, se a bola desviou, acho que no próprio Diego Caíto, né? Mas essa regra que a gente viu na Copa do Mundo, um escanteio virando um tiro de meta, ela não vale para 2026 no Brasileirão. Só vai ser implementado no Campeonato Brasileiro a partir de 2027. Então, mesmo isso, o VAR só poderia mudar caso tivesse sido aprovado e se fosse nítida essa interferência, esse erro da arbitragem. Então, isso não é aplicado, mas tudo dentro dos conformes em relação à arbitragem, na minha avaliação, nesse primeiro tempo.
7: Valeu, Simon. Só vou repetir aqui o que eu falei há pouco, né? 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Agora informações do jornalismo Douglas Weber. E Douglas, boa tarde.
9: Boa tarde, Gabardo. Boa tarde a todos. Pelo menos 16 municípios do Rio Grande do Sul registraram queda de granizo ou danos provocados pelos temporais entre sábado e a madrugada deste domingo, segundo a Defesa Civil Estadual. Ao todo, 19 pessoas estão desalojadas, 5 em Canguçu, 4 em Caçapava do Sul e 10 em Turuçu. Na Serra, em Bento Gonçalves, teve deslizamento de terra e pedras no quilômetro 215 da BR-470. Em Canguçu, houve alagamentos e bloqueio parcial da BR-392. Em Osório, no litoral norte, o granizo danificou 28 residências. Já em Nome Toque, 8 árvores caíram, atingindo duas casas, apenas com danos materiais. O estado segue sobre 2 alertas amarelos para temporais, válidos até a meia-noite e que abrange principalmente as regiões do centro, sul e faixa leste.
7: Muito obrigado, Douglas. 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O CCD Monari, o Grêmio está com dificuldades de criação, né? Isso é nítido, foi falado por vocês, né? Acho que muito por conta da escalação que foi colocada. Não tem jogadores que possam pensar o time, que possam dar criatividade, né, para a equipe do Grêmio. Passa por aí também o que acontece com o Carlos Vinícius, que já chegou a ser o artilheiro do Campeonato Brasileiro. Ficou para trás. Então, hoje o Carlos Vinícius é o terceiro, quarto colocado na artilharia.
5: O Viveiros tem 14 gols, o Pedro tem 12 e só o Carlos Vinícius é o terceiro colocado com 10.
4: Me assusta, uhum. Munari, Gabardo, Bertoncello, a facilidade com que o Atlético jogou, definiu o ritmo do jogo. O Atlético, nos primeiros movimentos, o Atlético jogou. O Grêmio deixou o Atlético jogar. A partir do gol, o Atlético diz assim, pega a bola aí, vai fazer o que tu quiser. E a partir dali jogou em cima de transição. O Grêmio nunca conseguiu dizer o que queria no jogo. Nunca. O Grêmio nunca teve nele algum tipo de lado propositivo. Não é propor propositivo no sentido de dominar a bola. Não. De dizer o seguinte, não, eu vou fazer o que eu tô propondo. Não. O Atlético foi um time que disse assim, cara, tu não vai ter o contra-ataque dos lados do campo, não teve. Tu não vai ter a bola no meio campo, não teve. Agora eu vou te entregar a bola aí, tu vai ficar batendo bola aí dentro do teu campo, porque daqui tu não vai passar. E o Grêmio não passou. E o treinador do Grêmio, com a mão no queixo, não fez rigorosamente nada. Nada. Aí não tem cabimento.
6: Ele teve oportunidade, até quando tem a lesão do Igor Gomes, que foi aos 30 minutos, parou o jogo, né? E ele poderia ter chamado alguém, tentar alguma movimentação diferente, alguma aproximação. O Carlos Vinícius, assim, tecnicamente ele não tá bem. Tem até uma bola que ele perde no meio, que ele meio que se atrapalha. Mas ele é vítima de um time que não funciona. Ele não é acionado
4: e
6: nunca
4: pelo time. Bola que o Carlos Vinícius é vítima, como tu diz ali, aquele que ele erra, aquilo é armado pelo Atlético. O Atlético entrega a bola e começa a circular. Marca os lados do campo e entrega a única saída do Grêmio por dentro. Essa saída do Grêmio por dentro, logo é roubada a bola e vem o contra-ataque. Montado pelo Atlético, o treinador do Atlético, ele brincou com o Luiz Castro no primeiro tempo. E o Luiz Castro, que é um treinador que só faz o que ele determina na cabeça dele, mesmo que dê errado, ele mais uma vez entregou um jogo.
7: Qual foi o último gol do Carlos Vinícius pelo Grêmio, Everton Cel?
5: Faz um mês, tá? Foi durante a Copa, ou prévia ali da final da Copa, quando o Grêmio enfrenta o Mirassol, fora de casa, perde por 2-1, e o gol marcado pelo Grêmio foi do Carlos Vinícius, dia 17 de julho. Depois ele passa em branco contra o Fluminense, o Mirassol, as duas partidas, e também no último sábado contra o São Paulo.
7: Quatro jogos. É. Carlos Vinícius, o artilheiro do Grêmio na temporada, mas que não vem bem. 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Então daqui a pouco o Grêmio volta para o segundo tempo e a gente vai ver se tem troca ou não, se o Krovinovic vai entrar, se tem alguma outra alteração do Luiz Castro para tentar mudar o panorama deste jogo, que é ruim, com o Grêmio perdendo em Belo Horizonte para o Atlético Mineiro pelo placar de 1-0. Bom, Bertoncello, além de Vasco e Santos, que está empatado, quais são os outros jogos de hoje do Campeonato Brasileiro?
5: São mais três partidas, duas delas na faixa das 6:30, o Vitória no Barradão pega um Botafogo depois de uma goleada histórica sofrida para o Cienciano em Cusco, e também tem o Flamengo fora de casa contra o Mirassol no Maião, tentando diminuir a distância para o primeiro colocado Palmeiras em 3 pontos. E para fechar, às 7:30 em Itaquera, o Corinthians encara o Cruzeiro.
7: Bom, depois deste jogo de hoje contra o Atlético Mineiro, antes dos Grenais ou do primeiro Grenal da Copa do Brasil, o Grêmio tem mais uma partida fora de casa.
5: Pois é, Gabardo, e tem mais uma semana para trabalhar. No próximo domingo, às 16h, vai pegar o Bragantino em Bragança Paulista.
7: É fundamental o resultado hoje também em Bragança Paulista para chegar pelo menos com o mínimo de tranquilidade na tabela de classificação do Campeonato Brasileiro quando chegar o momento decisivo da Copa do Brasil. Mas pelo jeito, pelo que está acontecendo agora, né, em Belo Horizonte, com essa derrota, o Grêmio não está conseguindo, né? Não está conseguindo, está perdendo o jogo para o Atlético Mineiro. Leonardo Acosta já tem movimentação de volta do time para o segundo tempo, e além do Krovinovic, quais são as outras alternativas do Luiz Castro?
1: É, por enquanto, o goleiro do Galo está voltando aqui para o campo. Os jogadores do Grêmio ficaram ainda alguns minutos no aquecimento após o fim do primeiro tempo, os do banco, evidentemente, e aí depois foi todo mundo para o vestiário, não teve ninguém assim sendo chamado antes. E as opções além do Krovinovic, Gabriel Meck, namorado, Braithwaite, Giovanni Cabral e TT do meio para frente.
7: Bom, tem jogadores de velocidade, tem jogador de articulação, né? Vamos ver o que o Luiz Castro vai fazer. Normalmente, assim, até os técnicos, de maneira geral, não gostam de mexer direto no intervalo, né? Esperam mais alguns minutos para ver se alguém consegue melhorar no jogo, para depois fazer a troca. Mas eu acho que era caso de imediatamente fazer essa alteração, né?
6: É, o ficha 1 para sair é o Dodi, né? Que tá jogando porque o Vilaçante não tá. Aí tem a questão do TT que tá voltando de lesão.
4: E o Nardoni machucou durante o jogo. Talvez ele saia também.
6: O Nardoni sentiu, mas ele pode fazer uma troca mais ofensiva com o Krovinovic, ficar com o Noriega e Krovinovic de volantes e colocar também o Mac. Ele tem que fazer gol, tem que atacar, tem que arriscar, né? Pode daqui a pouco tirar o Diego Caio e puxar o Pavão para lateral e colocar mais um
1: ponto. Troca.
7: Pode. Não troca. É. Volta igual.
1: Todo mundo.
10: Não, troca.
7: Opa.
10: É, eu tô vendo dois aí, Léo.
1: Ah, tá. É que entrou todo mundo.
10: Krovinovic e TT, eu acho. Chamou atenção, eles entraram, né?
1: É, exatamente. Porque qual é a sistemática? Entram os jogadores que já estão em campo no primeiro tempo.
7: Três trocas, então?
1: E agora todos entraram, e aqueles que têm que entrar oficialmente estão voltando ali pra beira do gramado. O 10 no 5, 10 é o Krovinovic, o 5 é o Nardoni.
10: Tá. O Kahneman tá entrando no lugar do Pavon.
7: Opa, peraí, vamos ver. Krovinovic no lugar do Dodi.
10: Ou se preferir o TT. O TT já tá aberto lá, né?
1: 21 o TT no lugar do Pavon.
7: Tá. E o Kahneman?
1: E tá entrando o Kahneman no lugar do Gustavo Martins.
7: Perfeito. Tá. Kahneman no lugar do Gustavo Martins, o TT no lugar do Pavon, Krovinovic no lugar do Dodi?
4: Do Nardone, machucado.
7: Do lugar do Nardone que tá machucado. Tá, e aí?
6: O Nardone porque sentiu e fica o Dodi em campo, né?
7: Tá.
6: O Gustavo Martins deve ter alguma questão física, né? Que justifique trocar um zagueiro. Mas assim, eu esperava um pouco mais, né? Não foi ousado o Viscastro pra quem tá perdendo o jogo.
7: Bom, vai começar o segundo tempo, Marcelo Debona, com estas trocas. Vamos para o segundo tempo, por enquanto, Atlético Mineiro 1, Grêmio 0, Debona.
10: Maravilha, valeu, Gabardo. Então, três trocas no Grêmio, Kahneman, TT e a estreia, o croata tá em campo, Krovinovic. Saída será do Galo, que ganha por 1-0. Vamos pro segundo tempo aqui na Arena MRV. Apita Bruno Arleu de Araújo, bola rolando, começa o segundo tempo. Vamos escalar esse Grêmio aí, então, como é que ficou agora, hein, Leonardo?
1: O Everton, Diego Caíto, Kahneman, Wallace e Pedro Gabriel, Noriega, Dodi, Krovinovic, TT, Carlos Vinícius e Amuso.
10: Lá vai o Grêmio, primeira tentativa de bola para Amuso, chega apreciado na cobertura. Foi uma bola cumprida agora na tentativa do TT. Que tal as trocas, Munari, CCD?
6: Eu esperava mais ousadia do Luiz Castro, né? Porque assim, o Kahneman entra na zaga por uma questão provavelmente física, sai o Nardone e entra o Krovinovic, TT por Pavon. O Krovinovic até entra um pouco mais adiantado no primeiro posicionamento ali do que tava o Nardone, né? Mas assim, é colocar demais nas costas do Krovinovic, né? Que ele vai ser um meia que vai começar a armar tudo pelo time.
4: Mas faz algo, né?
6: Isso.
4: Faz algo que já dá uma ideia de que as coisas podem acontecer. É que o grande problema do futebol é quando tu faz o que já sabe que vai dar errado. Esse aí agora, pelo menos, o torcedor que tem uma expectativa, opa, dá pra acontecer alguma coisa.
6: Mas aí mantém o Dodi, por exemplo, né?
4: Isso, mas é porque não tinha outro. Um machucou, né? Claramente o Nardone machuca, né? Durante o primeiro tempo. Então, o Grêmio, agora, pelo menos, dá pro torcedor pensar, opa, quem sabe a gente não empata esse jogo.
6: É que o Krovinovic, a ideia inicial de que ele não seria tanto um meia, né? Ele poderia ser o volante ao lado do Noriega e ter um jogador mais ofensivo. Tudo bem, ele segura essa troca mais pra frente, né? Mas eu esperava um pouco mais de ousadia que manter Noriega e Dodi atrás do Krovinovic.
10: Lateral do Cuejo, cobrado para o Atlético, atrás para Preciado, aqui do lado direito, 1-0 Atlético, Krovinovic tá em campo, Juan domina para o Atlético, volta até o goleiro Everson, de Everson tapa na bola para o autor do gol, o zagueiro Vitor Hugo. Tem o Vitor Hugo zagueiro, o Vitor Hugo meia no Atlético, Bernardo domina, ele volta a jogada ali para o volante, que é o Cissé, Mamadi Cissé domina, abre na direita para Preciado, Preciado para Cuejo, Cuejo tenta a jogada na frente para Vitor Hugo, carrinho do Kahneman, firme na bola, e aí na sequência o Preciado joga o Amuso para fora do campo. A arbitragem deu falta, né, Leonardo?
1: Deu falta, o Preciado fica reclamando ali na frente do Bandeira. E tem cartão amarelo, né? Na frente do quarto árbitro ali, na verdade, o 23, o Preciado, que foi amarelado ali no final do primeiro tempo por uma falta em cima do Amuso. 1-0 Galo, na informação Tumeleiro.
10: 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Kahneman domina.
7: Começou.
10: Joga a bola para Krovinovic, primeiro toque dele na bola, abrindo aqui na esquerda para Pedro Gabriel, queria falta, não levou. Cuejo colocou na frente, apostou na velocidade com o Kahneman, cruzou Cuejo, rasteiro. Noriega chega na cobertura. Ele faz o passe para Krovinovic, Krovinovic no Pedro Gabriel, deixa mais na frente para Muso, outra vez Krovinovic, domina na meia canhota. Passa a linha do meio do campo, pede aproximação de alguém, abre na esquerda pro domínio do Amuso, outra vez ali no croata, ele domina, pisa na bola, é meia, né? É meia. Onde começou, Bertoncelo?
5: Bola rolando no Rio para o segundo tempo, Vasco e Santos empatam em 0-0, resultado horroroso para ambos, porque ambos permanecem na zona de rebaixamento, o Inter é 16º colocado, informação para a Unimed Porto Alegre.
10: Lançamento longo do Grêmio, do Wallace, chegou, saiu do gol, goleiro Everson tá fora do gol, Krovinovic dominou, pode bater, bate croata, bateu, explode no Rui, sai em escanteio, Leonardo.
1: Foi uma tentativa de ligação direta que o Everson teve que sair da área para tirar de cabeça. A bola sobrou pro Krovinovic. Ele limpou um marcador e aí viu o posicionamento do goleiro, tentou um chute. Olha, a bola tinha a direção do gol, mas desviou na zaga no caminho. Escanteio Grêmio lá do direito.
10: TT tá lá colocado para cobrança. Lá vem levantamento.
0: peca em outro do TT na marca penal. Vitor Hugo corta de cabeça. A sobra do Pedro Gabriel. Emendou. Real Oficial CCD. 4 minutos do segundo tempo. 200 vezes melhor do que o primeiro tempo todo, hein, CCD?
4: É, por que será, né? O negócio maluco. Botou outros jogadores num sistema que dá errado e começou a dar certo. O Grêmio já teve a chance de empatar, Munari.
6: É uma boa jogada do Krovinovic, né? A primeira participação dele. É, o Kahneman, só que o Grêmio já tem que cuidar, né? Porque o Grêmio tá saindo um pouco mais pela esquerda, já tá deixando o Kahneman no mano a mano com o Coelho. E isso é um perigo.
0: 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O Kahneman já deu duas pegadas ali no Vitor Hugo, no meio campista, né? O juizão já deu uma conferida ali com o Kahneman, que se desculpou. Agora o Kahneman tá lá puxando o Coelho. Lateral, Preciado, movimentou pro Coelho. Esqueceu a bola, foi reto no corpo do Kahneman, que foi nele também. Tá valendo tudo isso. Wallace pra não se complicar. Chuta a bola pela linha lateral, arremesso é do Galo. Tem pressa na cobrança, Coelho. Coelho deu a bola pra Cacierra. Outra vez Coelho, ponta direita. Volta ali na marcação, Krovinovic. Trabalha o Atlético. A bola do Cissé para Alan Franco. Ele volta no zagueiro Juan, que toca para Cissé. Outra vez Coelho, ponta direita. Volta ali na marcação, Krovinovic. Trabalha o Atlético. A bola do Cissé para Alan Franco.

0: 6 minutos do segundo tempo na Arena MRV. 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É lateral cobrado, errou ali o Grêmio na tentativa, recupera Bernard, cai no gramado, o TT fica com a bola dominada, tocou para Carlos Vinícius, recebe a carga, falta nele, falta pro Grêmio. Vai cobrar lá do lado direito, Diego Caetó. 1-0 para o Atlético, são 6 minutos do primeiro, do segundo tempo, né? 6 do segundo tempo. 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
1: Debona.
0: Diga.
1: Então, para a Unimed, destaque para o Kahneman, hoje ele completa 350 jogos pelo Grêmio. Apenas o Anchieta é o estrangeiro com mais partidas na história do tricolor. Kahneman, 350 jogos, informação para a Unimed Porto Alegre.
0: Krovinovic domina ali no meio do campo, ele está centralizado. A bola foi aberta aqui na esquerda para Pedro Gabriel, empurrou na ponta canhota para Muso, lá vai ele contra o Preciado. A Muso colocou na frente, chegou, cruzou. Terminou o campo para ele aí, não, Leonardo?
2: É, terminou, até ficou ali na impressão de um desvio, mas não aconteceu. Foi o Muso mesmo, direto para a linha de fundo. Aliás, já tinha até saído e Krovinovic aplaudindo ali os companheiros pela construção da jogada, afinal, tem que aplaudir, né, Debono? O Grêmio já entrou na área de novo, não fez isso todo o primeiro tempo?
0: Pois é, já melhorou muito, né, em relação ao primeiro tempo, que, bom, não tinha como não melhorar, né? Pedro Gabriel sobe, toca de cabeça pra fora, o último a tocar na bola foi o Cuejo, esse é o entendimento do assistente, tá marcando lateral para o Grêmio. 7 minutos do segundo tempo. 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Uma tentativa de bola do Carlos Vinícius. Vem Kahneman, se chocou, caiu ali com o Vitor Hugo. Vale o jogo, manda seguir Bruno Arneu. Desce o Atlético, a bola do Bernard para Renan Lodi. Devolução de bola para Bernard. Segura a bola o Atlético na meia esquerda. Passe por dentro, ali está colocado este jovem jogador do Atlético. De Guiné, né? O Momadi Cissé, 19 aninhos. Vai se destacando no Brasileirão com a camisa do Atlético. Caiu o Lodi. Falta marcada, falta pro Galo, Leonardo.
2: É, sem cartão, sem nada, falta normal. Já de pé o jogador do Atlético Mineiro, passando um pouco ali o meio de campo pelo lado esquerdo. 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
0: Falta lá para Lodi fazer a cobrança. Chegou também Alan Franco, tá mancando ali o Renan Lodi. A falta é para trás, o domínio de bola do Juan. Tem à frente dele ali o CC. Juan prefere voltar a jogada para o goleiro Everson. Everson e o Everton. Lançamento longo, tentou Lodi no meio do caminho. Caetó toca de cabeça para a linha lateral. 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Lateral para Renan Lodi fazer a cobrança. Vamos chegando a 9 minutos do segundo tempo. O Grêmio perde o jogo. O Grêmio segue sem ganhar fora no Brasileirão. Bernard na entrada da área para Vitor Hugo. Kahneman trombou. Sobrou a bola para Cacierra. Inverteu no Cuejo. Dominou dentro da área. Cruzou rasteiro. Vai sair o segundo. Desvia do Wallace. Salvador. Quase o gol do Vitor Hugo, escanteio, Leonardo.
2: Agora o Coelho recebeu com muita liberdade, né? Sem marcação dentro da área pelo lado direito. Aí a bola com desvio no Wallace, foi para escanteio, levanta a torcida do Galo. Escanteio, lado esquerdo para o Atlético Mineiro.
0: É, vem levantamento para a área, hein? Vai o Vitor Hugo, meio campista, lá para fazer a cobrança. Toda atenção com o outro, o xará dele, o Vitor Hugo, o zagueiro. Buscando ele, Vitor Hugo, meteu pra dentro. Na entrada da área, Muso
3: parou.
0: Essa bola saiu, né? Ela deu a volta, eu acho.
2: Isso. E aí o Bandeira tá indicando ali, por isso já não valia essa jogada. O escanteio do Atlético na informação Sicredi.
0: 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Aproveite! 10 do segundo tempo, a bola do Noriega atrás para o domínio do Wallace, sai agora pela direita, inverteu de lado com a entrada do Kahneman, passe forçado do Grêmio, Noriega escapou bem ali do Cacierra, tocou na frente pro croata Krovinovic, tá estreando hoje, entrou no intervalo, bola do Pedro Gabriel no meio, para Noriega, domina, ergue a cabeça, gira que gira legal, inverte na direita para Diego Caetó, passa para receber Noriega, bola é para ele, ele dá um tapa legal na bola, trama bem o Grêmio. agora, TT domina na meia direita, o passe de perna canhota para trás é para Noriega, encosta para receber ali Dodi, há uma aproximação agora dos jogadores do Grêmio, eles conseguem tocar a bola aqui no gramado da Arena da MRV, outra vez Noriega.

0: Na meia direita, onde está Dodi volta ali para o Wallace. E o Cristiano Munari consegue ver uma evolução, ainda que tímida, no Grêmio, hein, Munari?
1: Ah, o Grêmio mudou, né? Mudou a postura, o time mais agressivo para marcar também, né? Até a presença do Kahneman tem a ver com isso. O Kahneman sai bastante da área, ele vai lá marcar o Vitor Hugo, né? Que é o meia do Atlético. Então é um Grêmio que pressiona um pouco mais quando não tem a bola, e a partir disso, quando fica com a bola, consegue encontrar um pouco mais de passes, né? Com o Krovinovic se movimentando, com o TT saindo da direita para dentro, o Amuso, né, espetado em cima do lateral. O Grêmio agora pelo menos tem ideias para jogar futebol, né? O que não demonstrou ao longo do primeiro tempo.
2: Público,
0: vamos lá.
2: 30.126, né? Confirmando aquela expectativa de 30 mil torcedores. 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
0: Bom, agora o Renan Lodi deu um carrinho, fez falta, o assistente flagrou. O Bruno Aleu estava aqui dentro da área. Falta e amarelo, hein, Simon?
3: Igual ao lance do primeiro tempo. Muito semelhante, carrinho lateral, não pega o jogador, apenas não pega a bola, pega apenas a perna do jogador, que depois ainda se choca com a bandeirinha de escanteio. Amarelo justo pro outro lateral do Atlético.
0: É falta pro Grêmio, melhor do que um escanteio. Eu tô falando numa diferença do escanteio pra falta aí de 1 metro, né? Mas dá ângulo, né? Dá uma condição melhor de cruzamento ali pro TT. O Grêmio tenta o gol de empate aqui na Arena do Galo. 12 minutos, TT levantou. De cabeça, Renan Lodi tá tirando. Vai sobrar a bola pra Musa. Musa ajeitou atrás pra Pedro Gabriel, não pode errar aí. Pedro Gabriel de primeira, mete lá na ponta direita pra TT. Balança legal na frente do Bernard. Meio que caindo, desequilibrado o TT. Levantou, cavou lateral. Ele favorece o Grêmio, já foi cobrado pelo Krovinovic. Lateral cobrado ali para o Caíto, Caíto no TT. Devolução de calcanhar, grande bola do TT para o Caíto, ganhou, levantou. Lodi mete para linha de fundo de novo, Leonardo.
2: Funcionou a jogada pelo lado direito do Grêmio. Diego Caíto com o TT, que até ficou reclamando ali porque queria a devolução. Mas Diego Caíto sentiu que dava para ir para a linha de fundo tentar o cruzamento. Fez isso, mas fecharam a porta. O Grêmio fica com escanteio de novo, TT, lado direito.
0: 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Escanteio, TT na bola. Atenção, pé canhoto, levantou, a bola tá viva na área, passou por todo mundo, sobrou no Abuso, bateu alto, ela sobe e vai embora, Leonardo.
2: Mas o Grêmio tá chutando a gol até finalizando no segundo tempo. E insistindo, sequência de escanteios. Agora a bola passou por todo mundo, sobrou pro Amuso, lá no lado esquerdo. Ele pegou de primeira, porque tinha muita gente na frente tentando um chute forte, só que subiu demais. O Grêmio teve a chance, segue 1-0 Galo.
0: Qual é a situação, hein, CCD? Fala comigo, 13 minutos e meio, 1-0 Galo.
4: É, de um Grêmio que joga, né? Joga, enfrenta, perde, corre risco defensivo em algum momento, mas pelo menos joga um pouco, né? Pelo menos joga, e assim não tem problema. Pode perder e ganhar, no futebol é assim. Vai lá.
0: Erro de passe ali do Noriega. Krovinovic arrumou a vida ali. O croata salvou o peruano. O croata é Krovinovic. Ele tá com a 10. Estreando hoje. Tocando atrás pra Dodi. Dodi gira, abre lá na direita pra Diego Caíto. TT tá passando para receber. Caíto prende a jogada. Volta para o zagueiro Wallace. São 14 minutos jogados no segundo tempo. 1-0 para o Atlético.
2: Rebona, sobre a troca na zaga do Grêmio, não foi questão técnica. Realmente sentiu o Gustavo Martins. Essa é a explicação e por isso não conseguiu voltar para o segundo tempo.
0: Diego Caíto cruzou na marca penal para Musso. Meteu pro gol. Everson pega! Senhoras e senhores, torcedor do Grêmio do Rio Grande do Brasil, eu digo, há 14 minutos de Grêmio, de segundo tempo, 14 e meio, o Grêmio fez uma jogada de pé em pé, linha de fundo, cruzamento para trás, conclusão, defesa de goleiro, tudo, eu vi tudo isso, Leonardo.
2: É, e evoluindo a cada ataque, né? Olha o Grêmio.
0: E vem com a Muso, intercepta Juan. O Grêmio jogou, CCD.
4: Ah, o Grêmio precisa agora ter um pouco de tranquilidade, o gol vai sair, tá? O gol vai sair. Um pouco de tranquilidade, o Atlético não gostou de ser atacado. O Grêmio tem que ter calma, perdeu 45 minutos em 15, fez 3, 4, 5 vezes mais do que fez o primeiro tempo. Então ter calma para não permitir outro gol do adversário e a partir daí chegar ao empate.
0: 15 minutos durou o Kahneman, hein?
2: É, amarelo para ele. Kahneman, chegada forte em cima do jogador do Atlético. Agora vai trocar em seguida o Galo, daqui a pouco eu confirmo.
0: Amarelo pro Kahneman. O Maicon é um deles aí, Leonardo, 8. E outro é o 15.
2: Saindo Alan Franco e Cicê. Castan e Maicon, as novidades no time do Atlético, camisas número 8 e número 15, estreia de Kevin Castanho.
0: Bom, vai mexendo o Atlético aí, vai rodando o grupo Atlético, que tá muito envolvido nas Copas, hein, Munari?
1: É, vai trocando os volantes, né, o Castanho que chega do River pra ser titular, né, já deve ser então a dupla, talvez Maicon e Castanho, pode ser que ele faça um trio depois ali na frente com o Alan Franco, mas o Castanho é um jogador que pintou muito bem na chegada ao River, depois foi mandado embora pelo Eduardo Cudê, que não gostava muito dele.
0: Desce o Atlético aqui pela meia direita com o Cuejo. Preciado tá passando, chegou nele, olhou pra área, Preciado levantou, Kaito corta de cabeça, completa TT e Kaito despacha pra frente. Vai sobrar ali a bola pra Carlos Vinícius. Vitor Hugo atropelou o Carlos Vinícius, tirou a bola dele, ela cai lá na esquerda para Maicon, volante canhoto, que toca para Castanho, Castanho para Bernardo, Bernardo no Maicon, lá na esquerda no Renan Lodi, levantou para a área, perigo, Cuejo, gol! Gol do Atlético Cuejo! 17 minutos do segundo tempo, de pé em pé, hein? Lodi cruzou, a bola cruzou a área, Cuejo, segundo pau, só mandou pra rede, amplia o Galo, 2-0, Leonardo.
2: No momento que o Grêmio reagia no jogo, a sequência de ataques era do Grêmio, mas o Atlético, como no primeiro tempo, quando chegou na área, levou perigo, e na qualidade do Renan Lodi, criando mais uma jogada pelo lado esquerdo, troca de passes consciente e a bola chegando no Cuejo lá do outro lado, lado direito para tocar rápido, rasteiro pro fundo do gol, não deu para o Everton, agora o Grêmio se complica, 2-0 Atlético, Munari.
1: É, era um Grêmio mais agressivo, um Grêmio que incomodava mais o Atlético lá na frente, mas um Grêmio que voltou a errar atrás, né? Se foi na bola parada no primeiro tempo, é, agora com bola rolando, né? Um cruzamento que atravessa a área. Teve a mudança nos zagueiros, né? O Wallace foi pro lado direito, com a entrada do Kahneman. Ele poderia estar um pouco melhor posicionado para fazer o corte, a bola passa por ele. E aí depois lá o Pedro Gabriel, que tá mal no jogo, chega atrasado. Ficou agora mais difícil ainda, CCD.
4: É, o Grêmio leva o segundo no melhor momento do Grêmio no jogo, mas porque repete os erros do primeiro tempo do lado esquerdo. O Pedrinho marca olhando. E o jogador faz o gol com uma facilidade absurda, o jogador que ele tinha que marcar e que foi o grande nome até aqui. Muito ruim o jogo do Pedrinho, Bertoncelo.
5: Péssima campanha do Grêmio fora de casa neste Brasileirão, não venceu ainda, são 4 empates e 7 derrotas. O tricolor é o 14º colocado com 25 pontos. Cuejo marca seu terceiro gol pelo Galo neste Brasileirão. O Atlético é o 8º colocado com 32.
2: Gabriel Mack no Grêmio com a 37 no lugar de Dodi.
0: Bom, primeiro que a bola cruzada do Renan Lodi, atravessou 2 gramados inteiros, né? Ninguém do Grêmio girou. Já ouviu a expressão, vai lá e resolve no 2-0, hein, Munari? Mack tá em campo agora.
1: Pois é, né? Aí agora entra o garoto. Por isso que o Grêmio tem que definir isso, né? O Mack não joga por quê? É porque tá negociando o contrato? Bom, mas se tá negociando o contrato, ele pode entrar com 2-0. Se ele pode entrar com 2-0, ele pode entrar mais cedo também no jogo, né? Enfim, é difícil, tem algumas decisões no Grêmio que são difíceis de entender. Mas o Grêmio não tava mal no segundo tempo, não. Tá, o Grêmio tava melhor que o Atlético. Só que aí sofre o gol, como tu bem disse, aquela bola ali, ela não pode passar na área rasteira desse jeito. Não existe um cruzamento de tão longe pelo chão, ele não ser cortado. Então, assim, é uma falha defensiva que custa caro.
0: Contra-ataque do Galo! Bernard arrancou, 5-3, Bernard ajeitou na esquerda para Maicon, vai sair Bernard, salva, voltou, gol! Cuejo! Gol do Galo! Cuejo, num contra-ataque mortal, hein? numa puxada, cinco jogadores do Atlético invadiram a área do Grêmio com força, com precisão, de pé em pé, atordoando a defesa do Grêmio, deixando a defesa do Grêmio sem entender nada. Coelho faz o terceiro, Leonardo.
2: E com muita velocidade, surpreendendo toda a zaga do Grêmio, ainda atordoada com o segundo gol recém sofrido. O Diego Caíto, no início da jogada, ele faz a falta tentando parar e comete a falta, mas o árbitro entende como jogada vencida, porque o Atlético seguiu, e aí pegou a zaga do Grêmio desarrumada com a superioridade numérica, a troca de passes dentro da área, para sobrar mais uma vez pro Cuejo, empurrar pro gol, e agora transformar em 3-0 a derrota do Grêmio, aqui em Belo Horizonte, Munari.
1: É, o Grêmio que começou o jogo com três volantes, agora tem um só, né, tá todo bagunçado para tentar atacar, começou muito errado o Luiz Castro, depois aí vai trocando, vai abrindo o time, vai dando espaço para um time de qualidade. É um 3-0, é uma goleada, tá ficando feio, e vai muito na conta do treinador, César.
4: É, exatamente, o Grêmio tem que pensar nos 45 pontos, esquecer Copa do Brasil, esquecer o resto, porque vai perder todos os jogos fora de casa com esse treinador. Não existe o trabalho no Grêmio, é um trabalho incompetente, e o 3-0 é um pouco fruto disso.
5: E pela primeira vez no ano, o Grêmio perde um jogo por 3 gols de diferença. O tricolor é 14º colocado com 25 pontos e com sua péssima campanha fora de casa no Brasileirão, 12% de aproveitamento. Quarto gol marcado por Cuejo na competição, o Galo sobe para a 8ª colocação e agora tem 32 pontos.
0: Bernard, lá vai o Atlético. Parte para cima da marcação do Caíto, dispara na esquerda, Lodi, ele toca no meio para Vitor Hugo, no Maicon, cozinha o jogo Atlético agora 3-0. Vitor Hugo abre lá na esquerda pro domínio de Bernard, Bernard atrás com Maicon, tá completamente batido o Grêmio, jogo resolvido, 3-0 Galo. 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Domina, tentativa de bola ali do Mac, foi desarmado na primeira, volta a bola para ele, ele vai lá para a lateral do campo, pressionado pela marcação, toca atrás para o Wallace, que sai jogando para o time do Grêmio. Atenção, tempo e placar no futebol da Gaúcha. 23, segundo tempo, 1-2, 3-0 pro Atlético, hein, Bertoncelo?
5: No outro jogo desta tarde, 22 minutos, Vasco e Santos seguem empatando pelo placar de 0-0. Na Série D, o São José, etapa final, está perdendo para o Gama pelo placar de 3-0. Perde a chance desse momento do acesso para a Série C e vai disputar uma repescagem porque ainda tem chance.
0: 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Pedro Gabriel agrediu agora o Cuejo, falta e amarelo para ele, hein, Leonardo? Não,
2: nenhuma dúvida, teve o juiz em levantar o braço, apresentando o cartão amarelo para o Pedro Gabriel pela falta ali, próxima da área do Grêmio.
0: Bastante amarelos no jogo, hein, Simon? Vários, né?
3: É o sexto, né? 3 para cada lado, e esse amarelo também típico, vai bem o Bruno Arleu, tá? Projetando que ele escala bastante em jogos do Grêmio, muitos vetos da dupla Grenal, eu repito, acredito que ele possa apitar um dos Grenais decisivos da Copa do Brasil.
0: Bom, é uma falta para o Atlético, próximo ao bico da grande área, esse é o sinal da Gaúcha que está marcando 5:30. 3-0 para o Atlético, hein, gente? 3-0. É falta, Bernard está colocado para cobrança, levantou, Everton tira de soco, sobra na entrada da área, o Atlético quer o quarto gol. Voltou a bola pro Lodi, balançou na frente da marcação do TT, abriu para Juan, o zagueiro lá do lado esquerdo, tocando no meio. E aí agora o Lodi opta
5: tem
0: por
5: gol.
0: Recomeçar a jogada para o Everson. Gol de quem?
5: Gol importantíssimo, tem gol marcado pelo Santos, gol de Gabigol. Santos 1-0. O Santos passa o Grêmio nesse momento, é 14º colocado com 25 pontos, Grêmio 15º com 25 também. O Vasco permanece no Z4 e agora o Internacional, 17º, ingressa na zona de rebaixamento. 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
0: Bernard tentou a jogada para cima do Caíto. Foi bem agora na marcação lateral do Grêmio. Lateral é para o time do Grêmio fazer a cobrança. 25 jogados. Tumeleiro. Ninguém facilita tanto. Vamos lá. parte de baixo da tabela, como está a situação então, atualizando agora, Bertoncelo?
5: 14º colocado Santos, 25 pontos. 15º colocado Grêmio, 25 pontos, um saldo pior. Mirassol, 16º com 23, e aí o Z4. Inter, 17º com 23, tem menos vitórias em relação ao Mirassol. Vasco, 18º com 22, Remo, 19º com 22, e Chapecoense, lanterna com 11 pontos.
0: CCD, eu não vou te perguntar se o Grêmio vai fazer alguma coisa diferente depois do jogo hoje, porque obviamente não vai fazer, né? Já poderia ter feito isso antes e não fez.
4: O Grêmio tá gostando, o Grêmio gosta do trabalho.
0: O que que ele pode falar de diferente hoje, além de não sou de desistir, já passei por muita coisa na minha vida, e é por aí vai, hein?
4: Ele poderia dizer que hoje ele escalou o time pra implicar com a torcida. Seria engraçado, pelo menos. Hoje o primeiro tempo do Grêmio é sofrível, o segundo tempo o Grêmio se desespera e acaba abrindo muito, tinha que tentar carregar o jogo como estava indo, aí acabou sofrendo um gol em cima de erro individual, e o jogo, ele ganha um componente melancólico pro Grêmio, porque tu já não sabe nem o time que o Grêmio tá jogando, é daqueles times que tu vai ter que pegar a escalação para saber como que o Grêmio terminou. Foi um dos maiores chocolates que o Grêmio tomou desse time do Atlético, e vamos deixar bem claro, tá? O Atlético não tá bem no Campeonato Brasileiro, e o Atlético nem jogou com o time principal. Ou seja, é incompetência do Grêmio no trato do futebol. Incompetência do Grêmio no trato. O Grêmio tá perdendo hoje de forma melancólica, tomando uma roda de um time que nem bom é. Nem bom. Hoje eu até acho que fez um grande jogo. Mas eu acho que fez um grande jogo em cima dessa incompetência que é o trabalho do Grêmio e que ninguém discute. Ninguém discute. A sensação é que tá bom. O Grêmio ganhou dois jogos com muito esforço e hoje nem esforço teve. Eu não consigo entender, a cabeça tá na Copa do Brasil, gente, esqueça a Copa do Brasil, esse time aí vai cair, se jogar o que jogou no primeiro tempo hoje, cai pra segunda divisão, e aí não tem Grenal, não tem nada, tem que acordar. O que o Grêmio tá fazendo é um negócio surreal, eu nunca vi isso na história do Grêmio. O Grêmio acredita num trabalho que é ruim.
0: E aí, faltam 11 dias ainda pro Grenal, hein, Munari? É muito tempo, né? Não pode estar no discurso isso, hein?
1: Não, e até porque o Grêmio tem uma série de jogos ruins, né? O Grêmio tem mais jogos ruins do que bons no ano. E o time que termina o jogo agora...
0: Vai lá.
1: Achei que aí ia acontecer alguma coisa. O César fala, né, difícil de... do meio pra frente, tá? O Grêmio tem o Noriega de primeiro volante. Aí tem o Krovinovic e o Mac de meia.
4: Olha a roda que o Grêmio tá tomando. Eles estão há 5 minutos com a bola. A sensação que dá é que acabou o jogo.
0: É isso aí.
1: Mas é que esse time que o Grêmio tem em campo, ele não tem como roubar a bola do Atlético. Eu duvido que esse time tenha sido treinado, tá? Um time com Noriega, Krovinovic, Mac.
0: Maicon vai bater pro gol, hein? Tentou a caneta no Wallace, escapou dele. Olha, não sei se deu 5 minutos, mas olha, uns 3 tranquilamente. O Galo ficou trocando passes, cadenciando, acelerando, reduzindo velocidade, fazendo um pouco de tudo. E ganhando o lateral lá pelo lado esquerdo, 28 minutos e meio. Renan Lodi tá na cobrança, abriu contagem e o Bruno Aleu não pode demorar 5 segundos, hein? São as novas regras implementadas nesta rodada no Campeonato Brasileiro. A bola do goleiro Everson, ele vai ser aqui pressionado pelo Carlos Vinícius. Everson toca a bola pra frente, ganhou na trama do Galo, lá vai Coelho, hein? O Galo quer o quarto, Cacerra tá pedindo o gol, na trave, eu vi essa bola dentro do gol, hein? Gente, eu vi essa bola na trave, o Everton tava batido, ela deu no travessão, enganou o narrador, Leonardo.
2: É a categoria do Coelho, né? Ele já fez 2 e agora ele fez uma jogada fantástica pelo lado direito, com drible de corpo e colocando nos pés do Cacerra, que olha, ele mandou na trave, tava todo mundo levantando no estádio, inclusive o narrador, porque o goleiro tava batido. Sorte do Grêmio é que o Cacerra errou, mas ainda teve desvio e escanteio para o Galo.
0: Escanteio, de qualquer forma foi gol perdido pelo Atlético, e tava ele e o Everton. Bernard levantou, tentativa de cabeça, ela vai sobrar lá do outro lado, lá do canhoto, pro Vitor Hugo, meio, ajeitou no Juan, serviu, Lodi cruzou, o Everton tira meio de susto, sobra a bola para o Atlético, tem falta na entrada da área, falta para o Grêmio cobrar. Bom, quase que sai o quarto gol do Atlético, hein? 30 minutos jogados no segundo tempo aqui.
4: É melancólico, tá? É melancólico. Eu entendo.
0: Vai tirar o Pedro Gabriel, hein?
2: Pra entrada do Caio Paulista, CCD.
4: Sim, pra não. Vai acabar com a carreira do Pedro Gabriel, né?
0: Pra não expor, né?
4: O Pedrinho foi um horror. Não tem condição de jogar se não marcar. Futebol não é assim. Ele tira pra salvar a carreira do menino. O que o Coelho fez no jogo hoje é para encerrar a carreira de um menino de 18 anos. Fez bem o treinador. Talvez o primeiro acerto do treinador no jogo, tá? Primeiro acerto dele. Preservar o lateral esquerdo, que ele montou uma forma de jogar que desmanchou o menino aqui, que faz um jogo de encerrar a carreira.
2: Confirmando então, Debona 38 é o número do Caio Paulista, e com isso o Grêmio já esgotou as 5 trocas possíveis na informação de Claro.
0: É uma humilhação essa que o Grêmio está sofrendo para o Atlético aqui em Belo Horizonte, hein? Tentativa de jogada do Grêmio aqui com Gabriel Meck, ele trombou, aguentou o tranco, chegou o cara forte em cima dele, ficou em pé, Krovinovic para Amuso, Amuso outra vez, Krovinovic trabalha com Amuso, volta a jogada ali para Noriega. 31 jogados do segundo tempo. A bola é dominada pelo Diego Caíto lá pelo lado direito. Faz o passe por dentro para TT. TT no recuo de bola para Kahneman. Quanto mais tempo o Grêmio conseguir ficar com a bola, melhor, hein? Justamente para não ser mais atacado pelo Atlético. Kahneman toca no meio para Noriega. De primeira bola para Krovinovic. O que dizer do croata até aqui, hein, Munari?
1: Ah, ele afundou junto com o time, né? Ele até teve umas boas participações ali logo na arrancada do segundo tempo. Mas agora o Grêmio é um time completamente destruído, né? O Luiz Castro escalou mal o time e ele conseguiu ir piorando, porque ele foi bagunçando o time, ele foi expondo os jogadores, né? O Grêmio começou a ter o Kahneman tendo que sair para caçar já no meio de campo. Aí o Kahneman levou cartão amarelo por uma falta que ele fez no Coelho. Quer dizer, assim, não tem. Depois das trocas, ele conseguiu abrir demais o time. Aí todo mundo afundou, né? O Krovinovic parou de jogar depois dessas últimas trocas.
0: Krovinovic domina na meia esquerda, faz o passe para Noriega, não domina, vai dar contra-ataque do Atlético, em erro do Grêmio. 3 contra 3, Cacierra, Bernardes falou, chegou a bola nele, ele contra o Wallace, fecha a porta pra ele, o Wallace mete pra linha de fundo, Leonardo.
2: É escanteio, não tem nenhuma pressa o Atlético Mineiro para se posicionar, para os jogadores irem para a área. Escanteio lado esquerdo é para o Galo, que vai vencendo por 3-0 na informação de Tumelelo.
0: 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Escanteio é o Maicon que está lá colocado para cobrança. 32 minutos e meio. Arena MRV, 23ª rodada do Brasileirão. O Grêmio está sendo goleado pelo Atlético por 3-0. Maicon na bola. Pé canhoto, tá levantando ali na marca penal, toque de cabeça, lá vai pra fora do Vitor Hugo com desvio, ou seja, novo escanteio, Leonardo.
2: É, talvez fosse a direção do gol, não fosse o desvio, o escanteio agora só mudou de lado, é pela direita.
0: Vem Bernard então agora pra cobrança. Claro, o Atlético não tem nenhuma pressa, né? O Atlético resolveu o jogo, o Atlético tem copas também pra se preocupar, tem o Bragantino na volta da Sul-Americana e logo ali à frente, se tem Grenal no Rio Grande do Sul, tem Atlético e Cruzeiro aqui em Minas. Bernard tá colocado para cobrança do escanteio, lá vai ele, autorizado para cobrança. É forte esta jogada do Atlético, levantamento, toque, o Everton faz milagre, deu rebote, o Everton pegou, largou de novo. Não fosse o Everton, o Galo teria feito o quarto gol num testaço do Juan, hein, Leonardo?
2: A queima-roupa para a defesa do Everton, não tinha como segurar, então deu rebote. Bom, mas aí ninguém do Grêmio tirou, o Atlético conseguiu de novo a finalização para que trabalhasse de novo mais uma vez na mesma jogada o goleiro do Grêmio, Everton.
0: 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Confirmação
5: tem gol.
0: Do público já informada pelo Leonardo, 30.126 torcedores. Gol de quem, Bertoncelo?
5: Mais um gol marcado pelo Santos, Neymar cobrou falta, Léo Jardim tirou mal e Arão amplia para o Santos. Agora Vasco 0, Santos 2, Santos fora do Z4, 14º colocado, passando pelo Grêmio, e o Inter está na zona de rebaixamento. 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
0: Castanho para Maicon, Maicon no recuo até o goleiro Everson, ele chuta e... Tava saindo ali o Caíto, hein? Bernard ficou em condições, ponta canhota, ingressou na área, ainda Bernard, cortou pra lá, pra cá, balançou, cruzou pra trás, salva Kahneman para o Grêmio, Leonardo.
2: A ligação direta, né, do goleiro, do Everson, que busca lá alguém correndo pelo lado esquerdo. Foi o que aconteceu, é lateral Galo, mas antes as trocas. Tá saindo o camisa número 30 na equipe do Atlético Mineiro. As entradas serão do Minda e do Dudu. Minda 27 e Dudu 92. Esperar virar a plaquinha para confirmar.
0: Coelho é um, sai.
2: autor de dois gols, muito aplaudido pela torcida atleticana, e também o Vitor Hugo, camisa número 30, duas trocas no Galo, portanto.
0: 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Noriega para Krovinovic, 35,5. Krovinovic caído lá no campo de defesa agora, começa a jogada ali como um volante, a bola do Kaito, Kaito para TT, TT inverte a jogada, traz aqui pro lado esquerdo, ainda no campo de defesa com Caio Paulista, Caio Paulista volta lá para dentro do meio do campo ali, para o zagueiro central que é o Wallace para Kahneman, Kahneman no Krovinovic, domina no círculo central, pega o campo de frente, 3-0 Atlético, Krovinovic na grande bola tocada para Mac. E aí o Noriega deu um tijolo, hein?
2: Deu bom, né?
0: Jogou direto pra fora, Leonardo.
2: Já que o Munari e o CCD estavam falando, né? Como é que termina o Grêmio. Olha a escalação e é a que vai terminar. Porque já foram 5 trocas. Grêmio em campo nesse momento. Com o Everton, Diego, Kaito, Kahneman, Wallace, Caio Paulista, Noriega, Krovinovic, Gabriel Mac, TT, Carlos Vinícius e Amuso.
0: Caio Paulista, que barbaridade, precipitado de cabeça, deu de presente, hein? Armou o ataque do Atlético, era só o Caio Paulista, apreciado, levantou o segundo pau, Dudu! Não alcance, ela sai pela linha de fundo, Leonardo.
2: É, a bola foi chegando perto da pequena área, o Everton ficou esperando que alguém ajudasse na marcação, mas acabou o Dudu não alcançando. E ela correndo direto para a linha de fundo para respirar, o Everton bater o tiro de meta. 3-0 Atlético na informação Grupo IESA.
0: 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Já vou votar no Cuejo como destaque, como melhor em campo. Rádio Gaúcha, calçados pegada, craque do jogo. 3-0 pro Galo aqui em Belo Horizonte. Wallace domina para o time do Grêmio. Ele carrega ali no meio do campo, pede, recebe Krovinovic. Olha para lá, olha para cá, olha para o outro lado. Ainda ele prende a jogada, distribui agora lado direito para Diego Kaito. Passa para receber Mac, a bola chega no TT, TT volta, jogada para Diego Kaito, Kaito volta para Noriega e o relógio vai marcando 37 minutos e meio, bola no Amuso, lá vai ele, Caio Paulista passou, queria devolução, Amuso apostou na individual, levantou, bola na entrada da área, Dudu cabeceou para trás, escanteio pro Grêmio, Leonardo.
2: Final chegava na área desde aquela sequência antes do segundo gol do Atlético. E agora tem esse escanteio pelo lado direito que o TT vai fazer a cobrança.
0: 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TT, escanteio pro Grêmio, bola erguida, tá tirando de qualquer maneira ali o Castanho, vai sobrar a bola pro Grêmio, Amuso aqui na ponta canhota, Krovinovic tá pertinho dele, Amuso abriu o compasso pra perna direita, volta pra Kahneman, Kahneman de perna canhota, joga pra Diego Kaito, ele abre lá do lado direito, onde está o TT, TT puxa a bola pra canhota, levanta na entrada da área, não sobe Noriega, quem tira de cabeça é Juan. 39 tem jogados, gol. Fale.
5: 3-0 aí? 3-0 lá, tem mais um gol marcado pelo Santos, zagueiro Luan Pérez, após rebote do Léo Jardim em falta cobrada pelo Neymar, Vasco 0, Santos 3, informação para a Unimed Porto Alegre.
0: O Grêmio tenta na entrada da área, Maicon fez a interceptação, leitura correta, e lá vai o Atlético, disparou Dudu, ele contra a marcação do Kaito, Dudu na entrada da área, segurou, deu pra Cacerra, grande desarme feito agora pelo Caio Paulista, 39, 15 para 6 da tarde, TT trouxe aqui para o domínio do Gabriel Mac, ele tem Amuso aberto na ponta esquerda, chegou, bola nele, Amuso encara a marcação ali do Preciado, ainda Amuso, abriu para a perna direita, demorou para largar, chegaram 3 na volta dele agora, ainda Amuso, limpou, levou para o meio, ganhou, falta, falta do Castanho, Leonardo.
2: Ninguém apareceu para ajudar o Amuso, para receber a bola, ele não encontrou ninguém livre e aí seguiu, veio da esquerda para o centro e aí quando estava passando na frente ali da linha central da grande área acabou sendo derrubado, é uma falta muito boa pro Grêmio.
0: Ela é uma falta frontal, né? É uma falta boa, Mac tá ali colocado para cobrança. 3-0 para o Atlético. E o Gabriel Mac pode arriscar, claro, perfeitamente esse chute pro gol. Bom, barreira do Atlético está sendo formada lá dentro da área com muitos jogadores, né? está sendo sinalizado ali pelo Bruno Arleu de Araújo. 1, 2, 3, 4, 5, 6. E o Dudu vai deitar atrás da barreira. Fica junto ao pé da trave ali o Everson. Cai o Paulista e Mac. Mac vai cobrar. O Grêmio pode descontar o jogo aqui em BH. Atenção, vai ser autorizado o Gabriel Mac para cobrança da falta. Tentativa do Grêmio descontar. Mac na bola, autorizado para cobrança da falta. Lá vai ele, Mac. Ela desvia e sai em escanteio, Leonardo.
2: E tinha endereço, ele buscava ali o canto esquerdo do goleiro. A trajetória, se passa da barreira, é de ir ali. Mas, no meio do caminho, o desvio no jogador atleticano, escanteio para o TT cobrar lado direito.
0: Mais um escanteio para o Grêmio, TT na cobrança. De perna canhota, levantou, Cacierra tirou. Volta a bola para TT, ficou caído o jogador do Atlético. Tá valendo, TT abriu para canhota, bate no Cacierra. Outro escanteio. 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Vai lá, TT, de novo para cobrança. 41 jogados. O Grêmio tentando descontar. Tá sendo goleado aqui em Belo Horizonte, na Arena MRV. Escanteio pro TT. Lá vem ele de novo. Levantamento na marca do pênalti. Toque do Wallace, ela tá viva. Tira apreciado. Sobra de bola do Amuso, da meia canhota. Olha pra área, pé direito, levantou. Everson tá tirando de soco. A sobra de bola ali do Caito. Fez um lance mais acrobático agora, conseguiu tocar a bola para TT, balança na frente da marcação do Lodi, dobra a marcação do Atlético e Vitor Hugo tá tirando de qualquer maneira. Kahneman de cabeça para fora, nós estamos aproveitando o Tiriga aí para conferir tempo e placar no futebol da Gaúcha. 42, Arena MRV, 3-0 Atlético, Bertoncelo.
5: Gaúchos nas demais séries, o São José é goleado pelo Gama fora de casa por 4-0 e vai tentando na repescagem posteriormente um acesso para a Série C. E por falar em Série C, o Caxias no Centenário está perdendo para o Figueirense pelo placar de 2-1.
0: 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Reta final de jogo, hein, Munari? 43, Munari.
1: É um Grêmio que espera terminar o jogo, né? O Grêmio parece que tá ficando com esse 3-0 aí pra não levar mais, o Atlético também não quer muita coisa, né? Mas assim, uma atuação do Grêmio que não tem como tirar do Luiz Castro, né? O time não teve nada, né? O time foi mal escalado, né? Todo mundo criticou a escalação quando saiu e nas trocas ele foi piorando o time, bagunçando o time. O Atlético ficou ali, como tu disse, 2-3 minutos trocando passe sem nenhuma dificuldade. Um Grêmio que não consegue marcar, que não consegue roubar a bola. Teve a semana inteira pra treinar, né? Tomou essas decisões de deixar fora Marlon e Vivian Sante. Entrou o Pedro Gabriel na lateral, foi muito mal. O Dodi no meio. Então, assim, uma tarde pra esquecer, assim. Ou pra não esquecer, né? Pra lembrar muito e não repetir. Mas, assim, é uma derrota. É 3-0 com carimbo, com assinatura do Luiz Castro.
0: TT coloca a bola na frente, toma a frente dele, ganha o Lodi, mas TT briga de novo, ganha para Carlos Vinícius, demorou para bater, Juan mete a bola para fora, olha o aplauso ao Juan, hein, Leonardo?
2: É, ele vibra na frente da torcida, que ele consegue uma recuperação importante, mas já não estava valendo. Igual a boa jogada do TT, o passe para o Carlos Vinícius dentro da área. Olha, em outros tempos o Carlos Vinícius virava mais rápido essa bola. E agora o Juan conseguiu se recuperar, mas já estava marcado uma condição irregular. E por isso vai o Everson para fazer a cobrança.
0: Bom, quais são tuas impressões, hein, CCD, dessa derrota? Também tá com a ideia de que até ficou barato 3-0. Como é que leitura tu tá fazendo, hein, CCD?
4: Essa derrota é daquelas pra gente cair na real, tá? Vamos cair na real. O time do Grêmio é horroroso, o trabalho do Grêmio é horroroso. O Grêmio vai ganhar meia dúzia de jogos aqui em Porto Alegre. Em cima da força do estádio, da torcida. Não existe nada de trabalho bom no Grêmio, nada. E essa derrota é pra gente parar de vez em quando o Grêmio ganha do São Paulo, como ganhou do Mirassol, brigando, a gente achar que pode acontecer alguma coisa diferente. O jogo do Grêmio contra o Atlético é um jogo de cair na real. Então vamos acordar, não vamos falar em Copa do Brasil, não vamos falar em nada que não seja 45 pontos. E aí, de preferência, que alguém no Grêmio acorde pro Grêmio trocar o treinador, ou enfim, fazer alguma coisa saindo desse marasmo irritante que é o Grêmio perder com uma obviedade absurda. O jogo de hoje é melancólico. Torcedor do Grêmio largou o jogo hoje aos 20 minutos do primeiro tempo. Teve algum lampejo no início do segundo tempo que foi, que se dizem, a visita da saúde, né? Tu já sabe que tu tá morrendo, mas dá um lampejinho. Depois, o Atlético viu que poderia correr risco e deu um vareio no Grêmio melancolicamente.
0: Renan Lodi tenta o cruzamento, bate na marcação, volta o Atlético. O CCD faz uma leitura, né? Torcedor do Grêmio, CCD, nós que estamos aqui trabalhando, a gente sabia que o resultado seria esse na escalação, ou seja, às 3 horas da tarde, né? Que o desfecho seria esse. Ele vai se confirmando, né? Porque, enfim, não tem como ter algo diferente com o que foi a ideia, com o que foi a escalação, com o que o Grêmio se propôs a fazer aqui em Belo Horizonte. Dudu, torcedor, ensaia um olé. Vamos até 49, já temos 46. Canta olé o torcedor do Atlético aqui em Belo Horizonte. Juan domina no campo de defesa, faz o passe aqui do lado para o volante, que é o Castanho. 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Juan domina, Mac chega na marcação, então Juan volta até o goleiro Everson, claro, há muito tempo. O Atlético quer que o jogo termine, já resolveu cedo, fez 3-0, poderia ter feito mais, meteu bola na trave, teve grande defesa do Everton, enfim, o Atlético quarta, terça, é terça, né? Joga contra o Bragantino, é isso, Bertoncelo? Terça
5: ou quarta? Com a desvantagem, com a vantagem, no caso, né? De ter vencido a primeira partida pelo placar de 1-0, joga por um empate. Se o Atlético Mineiro passar, ele aguarda Santos ou Macará. Na ida, o Santos venceu por 2-1.
4: Esse final de jogo que o Grêmio tá tomando olé e sequer briga pela bola, deveria envergonhar o Grêmio, tá? Deveria envergonhar as pessoas que estão fazendo o Grêmio fazer futebol hoje. O Grêmio tá entregue num jogo e nem brigar pelo jogo tá brigando. É um negócio melancólico que tá acontecendo em BH.
0: Minda cruzou para trás, Bernard emendou, perde mais um gol o Atlético, perde muita chance. Olha, o Grêmio escapa de um 5 fácil, fácil hoje, hein, Leonardo?
2: É, e já que o Grêmio não tentou roubar, né, na melancolia citada pelo CCD, o Atlético trocava passe e pensou, bom, vou chegar de novo então. E aí colocou uma bola para área, o chute para fora, tentando mais um, apenas tiro de meta pro Grêmio.
0: Tumeleiro, ninguém facilita tanto, 48, vamos entrar no último minuto de jogo aqui em Belo Horizonte. Daqui a pouquinho todo mundo vota no craque Rádio Gaúcha, Calçados Pegada, meu voto foi no Cuejo, autor de 2 dos 3 gols do Atlético. TT domina lá na ponta direita, faz o domínio, faz o passe atrás para Caíto, Caíto por dentro para Noriega, vai terminar. Munari, o Grêmio não vai mexer, né? Não vai tomar decisões hoje, ou pode fazer, hein, Munari?
1: Não, nada indica, né? Não, nada indica, mas assim, é uma derrota que terrível, tá? Porque mostra uma semana de trabalho, um time que não soube competir. Um time que sofreu um gol na bola parada com 19 minutos e aí o adversário entregou a bola e o Grêmio não sabia como atacar com a escavação que iniciou. Quando tentou atacar, ele abriu o meio e agora o Atlético, se quiser passar 15 minutos trocando passe, o Grêmio não é capaz de roubar a bola. Então assim, o que, que foi, tem sido trabalhado, né? Tudo aquilo que a gente viu de bom contra São Paulo e Mirassol foi muito mais na força, na vontade, né? Um time que ganhou com bola parada do Pavon, né? Então pode esperar que o Pavon fazer gol de falta todo o jogo, tem que ter mais que isso. E aí quando precisa vir do treinador, não vem nada.
0: Fim de papo, 3-0 Atlético. O Grêmio é goleado em Belo Horizonte, segue sem vencer fora no Brasileirão, Bertoncelo.
5: Uma péssima campanha como visitante neste campeonato, 4 empates e agora 7 derrotas, 12% de aproveitamento. Grêmio 15º colocado com 25 pontos, ainda pode ingressar na zona de rebaixamento ao final dessa 23ª rodada, Debona.
0: Pois é. Luzes aqui são parcialmente desligadas, festa do torcedor do Atlético aqui na Arena MRV. E de novo o Grêmio esteve muito mal, CCD.
4: Sim, o Grêmio hoje foi o que tem sido o trabalho fora de casa, só fez a mesma coisa, um time incompetente, de um trabalho incompetente, com jogadores que foram lá fazer um treino, fazer um jogo qualquer, então batendo papo ali, conversando com os jogadores do Atlético, como se fosse normal perder de 3-0, caminhando como o Grêmio perdeu, podendo tomar 5-6. Eu tô muito preocupado e eu acho que a primeira coisa é esquecer Copa do Brasil, esquecer Grenal, jogar pelos 45 pontos e não cair para a segunda divisão, que convenhamos é o tamanho do trabalho do Grêmio, tá? O tamanho do trabalho do Grêmio feito por essa diretoria nesse momento é um trabalho de rebaixamento, né? O Grêmio trabalha e tem inclusive chance de estar na zona de rebaixamento. Então é, quando compete, tu consegue lutar contra times ruins. Quando tu não compete, tu perde para qualquer time do Brasil, e hoje o Grêmio perdeu, fazendo do Atlético Mineiro um time muito melhor do que é.
0: Tumeleiro, ninguém facilita tanto. Vamos recapitular como é que tá a parte de baixo da tabela, Bertoncello.
5: Bom, o Santos com a vitória sobre o Vasco pelo placar de 3-0, 50 minutos do segundo tempo no Rio, deixa o Z4 e passa o Grêmio. Santos, 14º colocado, 25 pontos. O Grêmio é o 15º colocado também com 25 pontos, mas um saldo pior. O Mirassol é 16º com 23, o Inter ingressa na zona de rebaixamento 17º com 23, mas aí o Inter amanhã joga contra o Remo no estádio Beira-Rio. Remo 18º com 22, Vasco penúltimo também com 22 pontos e a Chapecoense lanterna com 11, Debonar.
0: 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Separa um termômetro do que o torcedor tá dizendo aí na nossa interatividade, Bertoncello, em seguida aí. No WhatsApp e também no nosso chat em Gaúcha Esportes no YouTube. Aqui muitos aplausos. O Galo faz uma campanha de recuperação no brasileiro, se encaminha bem na Sul-Americana e se prepara para pegar o Cruzeiro na Copa do Brasil. Eu votei em Cuejo. Teu voto para quem é, Leonardo Acosta? Em seguida, o Leonardo está em deslocamento.
2: Oi, Debonan.
0: Oi.
2: Então, tá tirando o colete aqui para sair do campo. Vou votar no Cuejo, craque do jogo.
0: Cristiano Munari, teu voto?
1: A Cuejo, sem dúvida nenhuma, né? Mal marcado desde o começo do jogo e só o Luiz Castro não viu que tinha que tomar alguma providência.
4: O único acerto do Luiz Castro foi preservar uma atuação melancólica do Pedrinho, quando ele tira o Pedrinho e bota. E isso tem muito a ver com o melhor em campo, que é o Cuejo, né? Tem muito a ver com isso. Mas ele precisou expor o menino durante um tempão para depois mudar. Mas talvez tenha sido o único acerto do treinador, que eu até agora não consigo entender por que alguém gosta.
0: Teu voto é Cuejo também?
4: É Cuejo.
0: Simon!
3: Diga.
0: Cuejo? Vota? Cuejo. Bruno Aleu merece que nota na tua cotação.
5: Simon, rapidamente antes, o Everton pelo Premier, pós-jogo, fala depois da derrota gremista.
6: A gente não foi o Grêmio. E começando por mim, eu sou o primeiro responsável por isso. Eu acho que a gente não entrou para honrar a camisa como deveria ser. A gente vem aqui e trabalha todos os dias, mas hoje realmente foi muito abaixo daquilo que se espera de nós, que a gente poderia dar também. A gente esperava vir em outro momento de duas vitórias, de crescimento, e a gente não conseguiu fazer praticamente nada no jogo hoje. Então é dizer ao torcedor, não tem nem muito o que dizer, a não ser continuar trabalhando, a pedir desculpa, porque de fato a gente não honrou, não vestiu a camisa como deveria se vestir. E eu acho que, apesar de eu achar que esse é nosso trabalho, mas existe um limite para que a gente faça pelo menos o mínimo para representar uma camisa, e hoje a gente não conseguiu fazer nem isso. Ganhar e perder faz parte, mas ganhar sem competir, ganhar sem mostrar o mínimo a vontade de vencer, isso é totalmente diferente. Então o que a gente pode falar é pedir desculpa pelo dia de hoje, porque isso não é o Grêmio, isso não é a sua história. Então é cada um assumir a sua responsabilidade que deveria ter feito e pensar no próximo jogo, porque nada do que foi feito aqui agora vai voltar mais. Foram mais 3 pontos que perdemos, mais uma oportunidade de vencer um jogo fora de casa, e não conseguimos saber suportar a pressão, saber suportar todas as coisas, continuar trabalhando. Tem uma semana toda que vai ser o contrário do que foi essa, de muita pressão, de muita cobrança, e a gente tem que estar preparado para isso, para dar resposta no próximo jogo.
5: Muito bem, a palavra do Everton pelo Premier, César Cidade Dias.
0: Oi, pode falar.
4: A entrevista do Everton, ela é forte, tá? Mas ela é forte não porque em determinado momento ele disse que faltou vontade, é porque esse tipo de manifestação dele, quem tá ouvindo como torcedor, ele não escuta. Vem cá, como é que falta vontade num time de futebol que custa 20 milhões? Como é que não honrou a camisa do Grêmio? Como não honrou o empregador, que é o cara que banca o brinquedo. Como assim? Vão pagar multa por ter jogado a partida que jogaram? Porque se o diagnóstico do Everton for verdadeiro, faltou o básico, que é vontade. E aí? E aí? Nós vamos olhar isso aí e dizer assim, ah, é assim. Não, é que é uma frase pronta no futebol e a gente diz, não, não, para tudo agora. Eu quero saber quem que não teve vontade. Eu preciso saber quem não honrou a camisa. Porque esse não pode mais jogar. Se o Grêmio perdeu por isso, para tudo que está acontecendo. Porque se não conseguiram passar a ideia da necessidade do Grêmio de pontuar, não estão entendendo o mundo que está caindo em cima do Grêmio hoje. É um negócio assim, ó, que tarde, pelo amor de Deus.
0: Pois é, essa entrevista ela vai ter muita repercussão, certamente, ainda no balanço final. Dizias do Bruno Arleu, né, Simon?
3: Olha, uma arbitragem tranquila, nada passou pelo Bruno Arleu, que mais uma vez apitou um jogo do Grêmio nesse Campeonato Brasileiro, não teve nenhum grande equívoco, e seguiu as novas diretrizes do futebol brasileiro. Tu me pediu uma nota? Vou botar 8.
0: Ótimo. Bom, o Cuejo do Atlético tá eleito, ele é o craque Rádio Gaúcha Calçados Pegada. O torcedor votou em quem? E tá dizendo o que, Bertoncelo?
5: É, pois é, né? Debona, pelo aplicativo de GZH, o Everton que se salvou desta derrota para o Atlético Mineiro pelo placar de 3-0. E a tag principal aqui da interatividade, tanto no nosso chat, no arroba Gaúcha Esportes, como também pelo WhatsApp da Gaúcha, é Luiz Castro. O Gustavo de Ijuí, culpa do técnico que joga sem um meia pelo menos e 3 volantes. Não consegue marcar, nem armar, nem atacar. Não faz nada. Oremos. O Moacir diz, do Grêmio pode estar jogando qualquer coisa, menos futebol. Zaga e meio campo não podem ser escalados nem na várzea. Ridículo esse time. A mensagem do Moacir. O Cristiano Schneider de Caxias, é impressionante ter uma semana inteira para treinar e apresentar isso. O Eduardo Toledo, de Caxias, o Grêmio precisa urgentemente jogar 3 vezes por semana, que daí não dá tempo do Luiz Castro treinar a equipe. Quanto mais ele treina, pior fica. O Jackson, de Livramento, qualquer técnico já tinha sido demitido com este aproveitamento. O Alcides, de Pelotas, hoje começa a campanha de desassociar do torcedor, caso não. O Luiz Castro não saia.
4: Não, não, não.
5: Pois já que não somos ouvido, quem tem que apoiar tem que ser chamado Alcides de Pelotas.
4: Não, Alcides, não, não, isso aí não. Isso aí jamais. Isso aí jamais. Nem deixa passar essa ideia. Porque jamais isso. Isso aí tá errado. O torcedor tá com o Grêmio e o Luiz Castro é o treinador hoje, amanhã vai ser o Luiz Pérez, o outro dia vai ser o Luiz não sei o quê. Não, isso aí jamais. O torcedor jamais vai se despedir do Grêmio e o sócio, o Grêmio precisa dele. Nós temos é que criticar, como a gente critica, a incompetência de um trabalho que acredita que tá sendo bom e não tá sendo bom. Agora, jamais desistir do Grêmio, jamais se despedir do Grêmio, isso é uma linha básica. Então, jamais campanha para desassociar, isso não funciona assim.
5: E para fechar então, Debora, Leandro de Vacaria, não é possível que ninguém esteja vendo o que está acontecendo. Tragédia anunciada já na escalação. Ninguém do Grêmio vê isso, não cobra? Pelaipe, presidente, a direção, onde está? E para fechar, o Thiago de Oliveira manda pelo WhatsApp que o Grêmio tem que jogar o brasileiro para chegar aos 45 pontos e jogar com reservas o Grenal pela Copa do Brasil. As mensagens pelo Whats e pelo arroba Gaúcha Esportes, Debona.
0: Qual é o compromisso do Grêmio antes da Copa do Brasil e do Grenal?
5: Mais uma semana livre para treinar, porque a semana de Copas Sul-Americana e Libertadores volta a campo no próximo domingo às 16h, enfrenta o Bragantino, mais uma vez fora de casa.
0: 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Bom, vem aí toda a repercussão de mais uma derrota do Grêmio, com goleada aqui em Belo Horizonte para o Atlético. 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Mais uma derrota forte, hein, Gabar? 3-0, com o Atlético sendo muito superior, com bola na trave, com o Everton fazendo grande defesa, poderia ter sido bem pior, hein, Gabardo?
7: Poderia, muito obrigado, Marcelo Debona, que narrou Atlético Mineiro 3, Grêmio 0. É isso aí, o Grêmio perdeu mais uma no Campeonato Brasileiro. Tem risco de entrar na zona do rebaixamento ao final da rodada. O Grêmio precisa de 2 resultados para evitar o risco de voltar para o Z4. A gente vai falar sobre isso aqui no Balanço Final. Além da avaliação da atuação do Grêmio, ruim de novo, do trabalho do técnico Luiz Castro, depois de Atlético Mineiro 3, Grêmio 0. Aliás, daqui a pouco tem a coletiva do Luiz Castro. Vamos ver o que ele vai falar. Tudo isso a partir de agora, na repercussão de mais uma derrota do Grêmio no Campeonato Brasileiro.
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7: 6:07, a partir de agora, repercussão de Atlético Mineiro 3, Grêmio 0. Daqui a pouco já voltamos para Belo Horizonte, tem entrevista coletiva do técnico Luiz Castro e o Grêmio volta a ficar perigosamente próximo da zona do rebaixamento do Campeonato Brasileiro. Perdeu o jogo, o Santos ganhou, ultrapassou o Grêmio, neste momento tem apenas o Mirassol entre o Grêmio e a zona do rebaixamento, e o Mirassol joga daqui a pouco. Aliás, Bertoncello, o Grêmio tem que acompanhar com toda atenção dois jogos e precisa de dois resultados para não ter risco de entrar na zona do rebaixamento nesta rodada?
5: É isso, Gabardo. A partida do Mirassol contra o Flamengo às 6:30 e também amanhã do Inter contra o Remo. Se Mirassol e Inter, que são mandantes, vencerem suas partidas, o Grêmio acaba a 23ª rodada no Z4. Grêmio 15º com 25 pontos, à frente do Mirassol, que é 16º com 23, do Inter, que é 17º também com 23 pontos. O Remo também pode empatar em pontos com o Grêmio caso vença o Inter no Beira-Rio, mas aí o saldo do Remo é bem pior em relação ao Grêmio, teria que golear o Inter. Então, a matemática mais simples para o Grêmio acabar no Z4 é Mirassol e Inter vencerem seus jogos.
7: Bom, começando pelo jogo de daqui a pouco, né? E realmente é difícil, né? O Mirassol ganhar, mesmo que o jogo seja em Mirassol, que é contra o Flamengo, né? Que é um time muito forte. Então, o Grêmio já tem que dar uma secada no Mirassol hoje, daqui a pouco. O jogo começa às 6:30.
4: O problema não é a relação com os outros clubes, é como fazer pontos para escapar do rebaixamento jogando o que joga. O rebaixamento é diferente de um campeonato em que tu enfrenta alguém, né? O rebaixamento do Grêmio não é um jogo, tem que torcer contra o Vitória. Não, é tu fazer 45 pontos. E aí tu olha o que o Grêmio tá fazendo. O Grêmio acredita que esse trabalho é bom. O Grêmio acredita, quem tá no futebol acredita que esse trabalho é bom. O Grêmio hoje entrou caminhando no jogo em que pode estar na zona de rebaixamento no final. Mas o Mirassol pode... Não, o Grêmio pode estar na zona de rebaixamento no final dessa rodada. E o Grêmio entrou caminhando. Isso é sinal de que o Grêmio não tem trabalho. Aí, o treinador tá fazendo... Eu quero saber de onde estão tirando isso. O Grêmio ganhou do São Paulo, o Grêmio lutou bravamente contra o São Paulo e lutou bravamente contra o Mirassol. É fato. Por que que o Grêmio não conseguiu nem competir hoje? Também é fato. Então nós temos é que parar tudo e esquecer que esse trabalho existe, trocar o trabalho enquanto é tempo, mudar, porque o Grêmio, o que vai acontecer agora? Vai perder para o Bragantino, aí entra hipermobilizado com o Grenal, perde duas semanas praticamente falando em Grenal, e quando tu olhar pro rebaixamento, vai estar próximo do rebaixamento. Então o que que faz? Demite o treinador, bota um trabalho novo, esquece os clássicos, esquece a Copa do Brasil. Se o Grêmio cair, o Grêmio quebra. O Grêmio quebra. Então vamos acordar. E quem diz internamente que é bom trabalho, chama pra perto e diz com base no quê? O vice-presidente de futebol do Grêmio deu uma entrevista dizendo que o trabalho é bom. Com base no quê? É muito sério o que está acontecendo, porque é uma espécie de negacionismo esportivo, o que é terrível pro futebol.
7: Agora tem uma questão, o Munari, CCD, ainda sobre o trabalho do Luiz Castro. Aconteceram jogos ali, eu acho que teve um marcante que foi o da eliminação pro Bolívar, né? Quando a torcida gritou o nome do Renato na arena e se criou uma ideia de que a troca poderia acontecer, que o Luiz Castro, né, poderia realmente ser demitido, o que não aconteceu. Vejam que o Grêmio não melhora, continua perdendo e hoje eu diria que não se criou um ambiente de saída do técnico, né? Não surgem informações de que o técnico vai sair. Porque parece que realmente se acredita nisso que o CCD falou. Desta convicção que a direção do Grêmio tem e que ela continua reforçando isso em todas as entrevistas e também em off, fora do ar. Eu não acredito em troca de mudança.
9: Gente não consegue acreditar, Monar, desculpa, a gente não consegue acreditar porque existe uma espécie de passividade em cima de uma regra que não é palpável. A gente não consegue tocar nessa regra. O que que o Grêmio apresentou até agora que indica que o Grêmio tem alguma chance? O Grêmio não fez nenhum jogo bom. Nenhum jogo bom. É verdade que o Grêmio competiu nos últimos dois jogos? Sim. Nós valorizamos muito a competição do Grêmio nos dois últimos jogos. Nenhum jogo bom. Nenhum jogo bom. É verdade que o Grêmio competiu nos últimos dois jogos? Sim. Nós valorizamos muito a competição.

0: entrevista do, as palavras ali, não é uma entrevista, mas a manifestação do goleiro do Grêmio no fim do jogo. Se alguém no Grêmio não acordar, vai ser tarde. E repito, quebra, acaba o status de hoje, quebra o Grêmio. Então quem tá lá tem que ter essa responsabilidade também. Ah, na dúvida, troquem o treinador essa semana, pelo amor de Deus, chacoalhem o ambiente e façam um time mais competitivo com a... É preciso dizer, tá? Com um material humano frágil também, mas que pode render mais do que tá rendendo.
1: Munari. E Gabarito falou sobre o jogo do Bolívar, né? Hoje ele iniciou com um meio campo que não tinha funcionado contra o Bolívar.
0: Sim. Né? E jogou também esse meio campo, me lembra o Schenk contra o Riestra. Aquele que o Babuzzi faz o gol no último lance.
1: Sim, que é um jogo...
0: Ou seja, um jogo horroroso.
1: Horroroso. Também. Aí, assim, o Escasso, quando ele mexe, ele piora o time. O Atlético hoje não poupou jogadores, tá? O Atlético deixou 4 jogadores que vinham sendo titulares no banco. Os 2 volantes, o Bernard, o centroavante que nem entrou, o Renier, que vem jogando de centroavante. Aí, o Bertoncello trouxe os números. São 7 derrotas fora e 4 empates, né?
2: Isso aí.
1: 2 desses empates. Um é a Chapecoense, que é o pior time do campeonato. Um é o Grenal, aquele Grenal que muitos de nós disseram, né? O pior Grenal que nós já vimos. Então, assim, são atuações muito ruins de um time que não melhora, que o treinador hoje, ele quando fez as trocas, ele destruiu o time no segundo tempo. No segundo tempo, um Grêmio que permitiu o Atlético Mineiro trocar passes como queria, porque não tinha capacidade de marcar. Eu duvido que em algum momento ele tenha treinado com esse time aí do meio pra frente, com Noriega, Krovinovic e Mac, e TT, Muso e Vinícius. Porque esse time não tem capacidade nenhuma de ficar com a bola, de roubar a bola do adversário. Deixou o Cuejo em cima do Pedro Gabriel e não criou nenhuma proteção pro garoto. E quando quem veio fazer cobertura pra ele depois que o Gustavo Martins sentiu e teve que sair foi o Kahneman. E aí o Kahneman, coitado, o Kahneman tentou uma, duas, na terceira fez a falta, ficou com o cartão, voltou a ser o Pedro Gabriel. Então, assim, o que mais assustador do trabalho é tu não vê a mão do treinador em melhoras do time. O time não melhorou no jogo, não, o time piorou. Ele escalou mal, ou seja, sem o Vivaçante, ele escalou Dodi, ou seja, ele piora o time em relação ao São Paulo. Aí ele faz as trocas, ele vai piorando o time. E o Atlético não tava nem com o time principal, o Atlético preservando os jogadores, o jogo foi 3-0.
0: O Atlético hoje passeou contra o Grêmio.
1: Teve travessão, bola no travessão, César.
0: Teve dois milagres do
1: Everton. Esse jogo podia ter sido 5-6-0, pelo que foi o segundo tempo.
2: Uhum.
1: E no primeiro tempo não foi muito, porque o Atlético faz o gol e vai pra trás. O Atlético deixa de atacar depois do gol, entrega a bola pro Grêmio. É
0: uma clara estratégia do Atlético, né?
1: E não sofre. O jogo teve uma defesa do goleiro do Everson do Atlético no jogo.
0: A principal chance do Grêmio nem é a que o goleiro defende, né? A principal chance é aquela roubada de bola ali que o Krovinovic chuta em cima da...
1: Né?
0: Mas ele chuta bem e tal, ela bate no zagueiro, no goleiro. Aquela é a principal chance, que é uma roubada de bola, ou seja... Não tem trabalho, não tem nada. Não consigo entender alguém que esteja vendo trabalho, só se tem alguma coisa escondida, tem algum jogo de tarde escondido que ninguém consegue ver. Porque alguma coisa tem que ter. Pessoas experientes não estão vendo que o trabalho não existe. E aí tu pega as contratações, por exemplo, o Krovinovic e agora o Danilo, são indicações do treinador. Krovinovic hoje entrou, a gente viu, tem qualidade. Mas é um jogador que também fisicamente vai ter problema,
1: tá?
0: Vai ter problema, só olhar. Olha, o futuro do Grêmio, ele realmente está em jogo e eu não posso aceitar, e não vou aceitar passivamente, como gremista, com toda a responsabilidade que a gente tem com o microfone, eu não vou aceitar que essa passividade ela aconteça sem que a gente grite. Torcedor do Grêmio tem que gritar.
2: Essa questão, né, das duas indicações do técnico, só quero ampliar, mas antes, o Leonardo Acosta, como é que tá a situação na Arena MRV depois de Atlético 3, Grêmio 0? Vai ser daqui a pouco a entrevista do Luiz Castro? Daqui a pouco o Léo vem com a gente.
3: Oi, Gabardo.
2: Oi, Léo. Vai ser daqui a pouco a entrevista do Luiz Castro?
3: Vai. O que vai acontecer? É uma sala de conferências, né? Na Arena do Galo, em que os dois treinadores falam. Então tem o banner do Atlético ao fundo, do Grêmio já foi colocado aqui. Então primeiro vai falar o Luiz Castro.
2: Tá, então já vou contigo daqui a pouco tem uma atração especial também na nossa transmissão. no canal Gaúcha Esportes do YouTube, que eu já vou anunciar daqui a pouco.
0: Vai ser legal isso aí.
2: Vai ser legal.
0: Uma novidade no Gaúcha Esportes agora.
2: Dois minutinhos já tô anunciando. Só queria falar sobre isso porque chama atenção, mesmo com este momento de pressão que se tem, que é natural, para cima do trabalho do Luiz Castro, as duas últimas contratações do Grêmio, Krovinovich, que agora chegou e estreou, e

0: Danilo Barbosa, que ainda vai estrear, são indicações do técnico do Grêmio, né? Mas essa, o que é um indicativo que a direção realmente não pensa em mudança, né?
1: Não, é que fica claro, só que ninguém consegue enxergar isso. Do ponto de vista prático, esse trabalho não existe. O que existe é uma ideia de que o trabalho é bom em cima de uma realidade que a gente não enxerga. Uhum. E quando tem uma realidade que a gente não enxerga, a gente precisa perguntar. A gente precisa indagar, vem cá, o que está acontecendo? Agora vai chegar o treinador, vai dar as explicações. Tu quer? Eu já tenho as respostas dele.
2: Ah, vai dizer, sabe? Que trabalha sério, que confia, que
1: futebol é pressão.
2: Nunca desistiu, que está com 50 anos no futebol e nunca desistiu. Só que isso não resolve o problema. Eu quero entender por que que escalou o Dodi de novo.
0: Munari, deixa eu anunciar aqui, antes da entrevista do Luiz Castro, a partir de agora, o CCT está fazendo um deslocamento aqui e estamos vai abrir.
1: Estamos indo. Para um dos novos estúdios aqui no quarto andar, coisa chique, né, cara? Uhum. Coisa chique. E ali nós vamos interagir em Gaúcho Esportes com os torcedores, ou seja, eu vou fazer, estarei no react da entrevista, uhum. E além do react da entrevista, nós vamos depois trabalhar interatividade, ou seja, para ouvir as pessoas direto, é uma espécie de papo com CCD, seria isso?
0: É, tá ótimo. Papo com CCD. Para quem tá no FM, segue normal com a gente aqui, para quem tá no YouTube, tem duas possibilidades, ou continua aqui no Balanço Final, ou entra lá no link para bater um papo com o CCD, que vai estar em collab também com o canal do CCD.
1: Mas em Gaúcho Esportes tu tem ali, vai ter do lado ali o link, é só papo com o CCD, a gente vai entrar dali interagindo, é interatividade, vamos ouvir o torcedor que precisa falar, né?
0: É, tem duas possibilidades, segue aqui ou entra no papo com o CCD para interagir lá com
1: assim
0: o CCD.
1: Assim que o treinador começar a falar, eu começo o meu deslocamento.
0: Vai ser daqui a pouco. O CCD já vai abrir a transmissão lá também. Ô Munari, você estava falando aí sobre, né, que o Luiz Castro pode falar na entrevista, mas queria te ouvir também sobre o Krovinovic. Vocês sentiram alguma dificuldade física nesse jogador, mas como é que ele, com a bola no pé, o que que ele conseguiu mostrar hoje?
2: Não, ele sabe jogar, né? Quando a bola cai no pé dele, claramente, ele sabe jogar. Ele tem mais qualidade técnica do que os meias que vinham jogando, Dodi, Nardoni mesmo. Nardoni hoje sai também por uma questão ali, teve uma batida no joelho, mas não estava jogando bem, né? Agora, ele tem uma questão física que é também porque ele não jogava desde maio, né? Ele teve um final de temporada, férias e tal, pré-temporada, mas assim, as pessoas que conhecem o melhor, o Krovinovic, já alertavam para isso, ó, tecnicamente ele é bom, mas para pro calendário brasileiro tem uma exigência maior, e essa é a dúvida em cima dele. Hoje, eu acho que o time matou ele, tá? O time matou ele, porque ele já entra num cenário que o Grêmio tá se expondo um pouco mais, que o Amuso já não voltava tanto, que eu acho que era uma ideia do Luiz Castro de tentar explorar o Preciado, o lateral que tinha cartão, só que isso tava expondo o Pedro Gabriel, tava fazendo o Kahneman ter que sair a caçar, e daqui a pouco o Grêmio levou o segundo gol. Bom, leva o segundo gol, aí depois ainda entra o Mac, ele abre mais o meio campo, e aí o Krovinovic veio jogar de volante aqui, né? E aí claramente ele não consegue, ele não conseguiu marcar, e o Grêmio todo sofreu, mas assim, ele afundou junto com o time.
0: Opa! Vai começar a entrevista do Luiz Castro. Você acompanha aqui no Balanço Final, depois de Atlético Mineiro 3, Grêmio 0.
3: Oi.
0: O Leonardo Acosta vai abrir a entrevista.
4: Abrir a entrevista. Okay. Luiz, boa noite, que é sua esquerda, por favor. Queria que você falasse do jogo, mas também da atuação do Grêmio. Ao final da partida, o Everton saiu dizendo que os jogadores não entraram em campo para honrar a camisa do Grêmio e pediu desculpas ao torcedor. Queria saber o quanto é realmente a responsabilidade dos jogadores e também da comissão técnica por não só o resultado, mas a atuação hoje, que chamou bastante a atenção do torcedor de forma negativa.
5: Sim, as expectativas para o jogo eram altas. Tínhamos vindo do período em que estávamos a fazer, em que crescemos em termos de resultados, em termos de coesão da equipa. E quanto maiores são as expectativas, maior é a desilusão. E estamos desiludidos com aquilo que foi o nosso trabalho hoje. Não conseguimos competir, não competimos o suficiente para levar um bom resultado e para pôr em dúvida esse resultado. Só conseguimos fazer no início da segunda parte, quando nós ali não conseguimos fazer um igual através do Amuso, e logo a seguir levámos o 2-0 e a partir daí a equipa, para além daquilo que tinha sido uma primeira parte em que não chegámos à frente, mas não permitimos muitas situações na nossa baliza. Foi uma atuação que ficou aquém, fundamentalmente no momento ofensivo. Na segunda parte, ficámos já aquém a partir do 2-0, ficámos aquém de tudo. Não conseguimos levar a equipa para a frente como queríamos. Portanto, nem com a equipa inicial, nem com as alterações, a não ser aquele período da segunda parte, conseguimos atingir aquilo que queríamos. Culpa de todos nós, culpa da equipa técnica, culpa dos jogadores, culpa de todos aqueles que trabalhamos no dia a dia, com a responsabilidade assumida por inteiro pelo treinador.
3: Luiz, Lucas Pilar, BGTV, mas por que que foi tão aquém? Porque a gente pega o exemplo do jogo contra o São Paulo, o Grêmio sai perdendo, só que consegue reverter e virar a partida. Hoje o Grêmio sai perdendo e não consegue competir. Por que não teve essa competição? O que que faltou, além do Atlético Mineiro jogar bem, o que que faltou pro Grêmio conseguir competir? Talvez a derrota pudesse acontecer, mas o torcedor se sentiu honrado dentro de campo com os jogadores correndo atrás, conseguindo entregar mais do que o torcedor gostaria.
5: Eu acho que o principal problema da equipa foi não conseguir de forma consistente chegar à frente e defender também de forma consistente. Defendeu de forma consistente na primeira parte, mas não conseguiu chegar à frente, e na segunda parte, quando chegou à frente, não conseguiu chegar atrás junto e juntar-se para defender a baliza. Portanto, foi uma equipa, nós hoje fomos uma equipa que com uma atitude mais conservadora não conseguiu jogar, e depois com uma atitude mais para a frente, com um perfil de jogadores mais virados para o ataque, também não conseguiu fazer. Portanto, não conseguimos fazer nas duas situações, e quando isso não se consegue fazer nas duas situações e deixamos ser uma equipa equilibrada, é uma equipa que fica à mercê do adversário. O adversário também teve num dia muito bom, criou-nos fundamentalmente na segunda parte, esperou sempre aquilo que era o nosso erro de circulação, e sempre que errávamos, lançava contra-ataques muito fortes em cima daquilo que eram os nossos equilíbrios. Nunca conseguimos que os equilíbrios resolvessem o problema, e os problemas foi-se avolumando. Acho que houve uma quebra clara daquilo que foi a capacidade anímica da equipa depois do 2-0. Houve uma clara quebra da equipa. Se na primeira parte fomos minimamente sólidos defensivamente, fomos inexistentes ofensivamente, e se na segunda parte tivemos algum atrevimento ofensivo, não conseguimos ser consistentes defensivamente.
6: Mister, boa noite. Bruno Abichecker, Rádio Mortal. O sistema defensivo não conseguiu frear o ataque do Atlético Mineiro hoje, né? E havia, a gente podia perceber lá das tribunas, que havia um espaçamento muito grande entre o jogador do Atlético Mineiro e o jogador do Grêmio. Por que essa postura do sistema defensivo, volantes e zaga, laterais, de permitir com que eles trabalhassem a bola, tivessem calma para trabalhar a bola, em vez de apertar logo na marcação?
5: Nós tentámos apertar a marcação na saída de bola deles, não conseguimos fazer. Esse primeiro momento em que nós tentávamos bloquear a saída, levávamos para um bloco mais baixo. Quando estávamos em bloco mais baixo na primeira parte, fomos conseguindo resolver. Tem uma situação pelo Lodi, um cabeceamento, e não há mais situação de golo ao longo da primeira parte, a não ser o golo. E a segunda parte já é totalmente diferente. Aí nós não conseguimos nem suster à frente, nem suster atrás, porque sempre que perdemos, perdemos de forma desequilibrada. Porque não fomos uma equipa, foi aquilo que eu já lhe disse, não fomos uma equipa que conseguisse competir, não fomos uma equipa coesa. O resultado é um resultado que se ajusta àquilo que foi o desempenho das duas equipas. Não conseguimos competir hoje.
7: Luiz, aqui, Nicole Ovick, do canal Nicole Ovick, Diogo Rossi, repórter. Como o Grêmio vai fazer para conseguir suprir a necessidade de vencer fora de casa? A gente vê um Grêmio que em casa, às vezes até não é o jogo esperado, mas volta e meia os resultados acontecem, né? O Grêmio consegue vencer ou consegue empatar, enfim. Mas fora de casa o Grêmio não consegue, ainda não conseguiu vencer em 2026. O que que o senhor pode dizer assim que para os próximos jogos isso vai mudar? Porque tem que mudar, o Grêmio precisa começar a vencer fora também. Obrigado.
5: É uma marca muito negativa, essa marca de não conquistar vitórias fora. É uma marca que nos persegue, que nos perturba, e que nós queremos inverter, e queríamos inverter a cada jogo que nos aparece fora. Nós queremos inverter essa marca. Queremos, e vocês entendem isso perfeitamente, queremos ganhar muito jogos fora, porque são eles que dão sequências boas, porque em casa estamos a resolver situações. Portanto, ganhando fora atirava-nos para uma curva ascendente no Brasileirão. Aquilo que nós temos feito, nós temos trabalhado em várias estruturas para suster as equipas adversárias, é para aproveitarmos o ataque rápido. Não o temos conseguido, mas não podemos desistir, vamos continuar a trabalhar de forma a o conseguir aproveitar. Nós hoje, quando quando lançámos a primeira pressão, era para tentar ganhar a bola num segundo momento, para depois lançarmos os homens da pressão, esses homens da pressão, da primeira pressão, que era a Amuso, que era o Pavon e o Vini, era para quando ganhássemos a bola os podermos lançar no ataque rápido. Nunca conseguimos que essa estratégia fosse conseguida durante a primeira parte. Depois, na segunda parte, quando lançámos o Crovi e lançámos o Mac, era para nós ficarmos mais dominadores no meio campo contrário, mas sempre que errávamos passo levávamos ao contra-ataque e punham-nos a equipa muito atrás. Portanto, andámos sempre em contraciclo do jogo, acontecendo em contraciclo do jogo. Eu sei que agora tudo aquilo que eu diga cheira a desculpa, mas eu tenho que falar daquilo que é a nossa realidade. Andámos em contraciclo no jogo, não fomos uma equipa competitiva em jogo. Responsabilidade clara do treinador, porque sou eu que tenho de assumir todas as responsabilidades, e ainda fica um dia mais marcante, porque estávamos no momento ascendente, apurados na Copa, com resultado positivo no campeonato, esperávamos muito, tínhamos muita esperança nos jogos de hoje, mas apanhámos um Mineiro muito forte e um dia difícil do Grêmio.
8: Luiz, aqui mais uma derrota dura, né? Dentro da temporada, talvez um dos piores jogos do Grêmio na temporada, e a gente sabe que várias vezes você modificou a ideia, modificou várias situações durante o ano em momentos duros, e agora você vai para uma sequência decisiva, e você falou sobre a dificuldade dos jogos fora, são dois jogos agora em sequência fora de casa num Grêmio que está tendo dificuldades também longe da arena. Existe hoje uma possibilidade de você mudar algo específico, talvez o esquema, talvez a ideia, talvez os jogadores, já pensando nesse momento decisivo e visto que é uma derrota que normalmente mexe dentro do vestiário?
5: As derrotas sempre mexem muito dentro do vestiário e levam-nos sempre a uma reflexão muito mais profunda do que as vitórias. As vitórias dão-nos a indicação que estamos no caminho certo. As derrotas dizem que estamos num caminho que talvez não seja este. Mas nós, aquilo que temos feito ao longo da temporada, foi sempre reagir a essas derrotas. Sempre, tanto assim que nós já passámos por linha de 5, linha de 4, linha de 2 mais 1 no meio-campo, 1 mais 2. Já jogámos com os pontas por dentro, os pontas por fora, já pressionámos em 4-4-2, em 4-1-4, 1, já pressionámos em 5-4-1, já adotámos todo o tipo de situações que nós pensávamos que seria a melhor para a equipa. Procurámos muito, porque é um processo de construção muito difícil, é um processo de identificação muito difícil, e reagimos sempre. Mais uma vez nós vamos reagir, claro, não vamos ficar quietos à espera que a mesma equipa, os mesmos jogadores, as mesmas dinâmicas dêem certo quando temos um dia como o dois. Claro que vamos reagir, claro que vamos precisar de todos, claro que vamos precisar mesmo daquela torcida que está mais desiludida connosco e está mais triste connosco, que volta, esteja já no nosso lado, já no próximo jogo. Temos grandes batalhas pela frente e é um desafio muito grande para todos os gremistas. Neste momento, aquilo que eu quero dizer é que estamos muito determinados em fazer bem, estamos muito determinados a atingir os objetivos da época, que neste momento passam por ganhar rapidamente jogo fora, passam por rapidamente nós vencermos o que temos pela frente. Estamos muito determinados disso. No momento difícil, sim, no momento difícil, vamos descer, não vamos descer, vamos continuar, sim, vamos continuar. Vamos continuar determinados e queremos o máximo de pessoas ao nosso lado para ir para essas batalhas, batalhas duras, batalhas extremamente difíceis. E sim, vamos mudar algumas coisas.
9: Luiz, aqui Fernando Becker, da RBS TV. Queria aproveitar a oportunidade para esclarecer a situação de alguns jogadores. O Marlon, o Vilaçante realmente foram preservados ou sentiram alguma coisa durante a semana? O Nardone preocupa. O Pavon sentiu algum desconforto, alguma situação? E se aquela questão do Amuso no aquecimento ali chegou a preocupar vocês? E também o Gustavo Martins, quando ele saiu no intervalo do jogo, ele fez um gesto para o médico dizendo que não dava mais. Aí ele foi substituído. A situação desses jogadores aí para a sequência, que é muito importante agora, né?
5: Vá-me lembrando, se eu me esquecer de alguma das questões que me está a pôr, está-me a pôr muitas questões na mesma pergunta, ok? Dentro dela. Primeiro vamos começar pelo Vilaçante e o Marlon. O Vilaçante e o Marlon não trabalharam ao longo de toda a semana, não estiveram liberados pelo Departamento de Saúde para o jogo. O Nardoni teve uma pancada forte no joelho, que o limitou a partir de determinado momento do jogo e aí decidimos pela sua substituição. O Pavon, quisemos mexer nos corredores, o Pavon, entre o Pavon e o Amuso não revelou problemas após o aquecimento. O Pavon estava com um cartão amarelo e nós queríamos colocar o TT em campo e o Pavon, estando com, com um cartão amarelo, entre Pavon e Amuso, continuar Amuso e sair o Pavon. Até porque as diagonais interiores, para libertar um pouco para a dinâmica que nós queríamos na segunda parte. E o Gustavo Martins já tinha revelado problemas já ao longo da semana, pequenos problemas que se vieram a agravar durante o jogo e tivemos que substituir ao intervalo.
10: Júlio Lazzarotti, nossa sertaneja de Fora do Eixo Esportes. Luiz, você justificou algumas situações de jogo. Eu queria saber o que causou mais estresse na fase defensiva do Grêmio, se foram as jogadas pelos corredores ou aquelas condições de 5 do Atlético para 4 do Grêmio ali no meio do campo. Obrigado.
5: Nós quisemos sempre equilibrar os 5 do Atlético com o Noriega mais 4, os dois pontas juntamente com o Dodi e o Nardoni. Por isso não abdicámos destes jogadores para o início do jogo, porque sabíamos que o Atlético ia lançar isso que acabou de dizer. E nós tínhamos que equilibrar o jogo por ali. Agora, depois de o equilibrarmos por ali, depois de sustermos o Atlético por ali, tínhamos de ter saída. E nós, o nosso problema foi não ter saída. Ao não ter saída, colocou sempre o bloco muito baixo e colocou sempre o Atlético sempre muito por cima do jogo. Esse foi o problema que nós tivemos. Porque aquilo que foi o jogo dos corredores nós sustínhamos através do nosso ponta e do nosso lateral com a ajuda do médio desse lado. Portanto, num corredor com o Pavon, com o Caíto e com o Nardoni, nós sustentaríamos o corredor direito. E na esquerda, com o Dodi, com o Pedro e com o Amuso. Portanto, os corredores era aí. Nossa preocupação foi também fechar o corredor central. Mas nada saiu certo, nada. Nós lançámos o jogo, teoricamente, o jogo no papel poderia estar a caminho de uma vitória, o jogo na prática foi a caminho de uma derrota.
11: Obrigado, Ministério. Obrigado, pessoal.
12: Luiz Castro, entrevista coletiva aqui na Arena MRV.
0: Gabar. Ok, Leonardo Acosta, depois de Atlético Mineiro 3, Grêmio 0. Bom, Munari, algumas questões importantes do que disse o Luiz Castro. É claro que teve, né? Acabaram acontecendo aquelas respostas que ele normalmente dá, né? Como vai continuar com o trabalho, não vai desistir, mas ele disse que o Grêmio hoje não conseguiu competir. Em determinado momento ele fala assim: vamos mudar. Sim, vamos mudar algumas coisas na equipe. Então, vem troca pelo jeito, né?
2: Não, vem sim. É uma pergunta até que fala sobre as ideias dele, se ele muda. Ele deu exemplo de todas as mudanças que ele já fez. E, de fato, lá atrás ele fez, né? Jogou com 3 zagueiros, iniciou no 4-2-3-1 com 2 meias, com um meia, com 2 volantes mais leves, né? Tiaguinho e Arthur. Ele mudou pro time com 3 volantes. Ele chegou a jogar com Bright White e Vinícius juntos. De fato, ele mexeu bastante. Mas, nos últimos tempos, ele vem usando mais essa formação aí, com esse trio de meio campo, com 3 volantes. Mas quando ele fala, vamos mudar algumas coisas, então, assim, não foi, o que ele viu hoje não é só voltar a viver a Sandy Marlon, né? É mais do que isso. Agora, assim, ele fala dos problemas do time, e aí tem uma situação que ele fala que no primeiro tempo o Grêmio não sofreu defensivamente, além do gol. Ele fala, teve uma cabeçada e o gol. Beleza. Só que depois que faz o gol, o Atlético vai pra trás. O Atlético entrega a bola pro Grêmio. E o Grêmio não conseguiu criar. O Grêmio não conseguiu ameaçar o goleiro do Atlético, não teve nenhuma defesa do Everson ao longo do primeiro tempo. Então o Grêmio teve muita dificuldade, e o sucesso defensivo que ele fala do primeiro tempo, de ter tomado o gol e só mais uma chance, ele aconteceu porque depois do gol o Atlético parou de atacar, né? E no segundo tempo o time deu muitos espaços, ele foi fazendo as trocas e foi piorando o time. Então, e aí ele falou que o Vila Sante e o Marlon não tinham condições, não estavam liberados pelo Departamento de Saúde, né? Então não disse que não foi uma opção de preservação, se que eles não estavam liberados. Mas independente dos jogadores em campo, a questão de organização do time também faltou. né? Ele teve a última pergunta ali que foi sobre o Atlético ter 5 jogadores no meio, e aí ele falou da forma que ele tentava compensar isso. Só que depois ele terminou o jogo com o TT, que é um ponta que marca menos do que o Pavon, e com o Mac, com o Krovinovic junto com o Noriega e mais o, né? Então assim, não tinha como funcionar. Né, não tinha como funcionar o time que ele deixou em campo no segundo tempo. Então, ele é o responsável pela derrota, tá? Ele até falou, não adianta, né, vai ser apenas desculpas. De fato, são desculpas, porque ele treinou a semana inteira para apresentar um time melhor do que ele apresentou hoje.
0: Claro. Ô, Mulari, o Marcos Souza me mandou aqui as aspas da resposta do Luiz Castro e eu vou ler aqui pra gente tentar interpretar melhor. As derrotas sempre mexem muito no vestiário, nos levam a reflexões mais profundas. O que temos feito é reagir a essas derrotas. Já passamos por vários esquemas com várias alternativas. Adotamos todo tipo de situações que pensávamos ser o melhor. É um processo de construção muito difícil. Iremos reagir, não iremos ficar quietos e esperar que a mesma equipe, os mesmos jogadores e as dinâmicas deem certo após um dia como esse. Estamos determinados a atingir nossos objetivos, e que agora são vencer fora de casa. Não iremos desistir. Sim, iremos mudar algumas coisas. Tem que ver o que exatamente ele está pensando mudar, né? Uma coisa pode ser o Krovinovic como titular. Isso. Acho que isso pode acontecer, tornando o time um pouco mais ofensivo.
2: O Vila Sante volta.
13: Gabardo.
0: Oi, Léo.
13: Eu tô aqui na zona mista já. E está se aproximando o Paulo Pelaip, acho que vai nos atender aqui.
0: Vamos ouvir o diretor executivo do Grêmio, Paulo Pelaip. Mas o Munari.
13: Em seguida, eu te chamo.
0: Tá. E o Munari ia completar. O Vilhaçante volta, né? Porque aí pode ficar Vilhaçante, Noriega e Krovinovic.
2: Isso.
0: O meio campo diferente.
2: O meio campo diferente. Aí tem o Daniel Barbosa, vamos ter que ver a questão física para estrear, mas seria um primeiro volante. Eu lembro que lá atrás, quando o Grêmio perde depois da derrota pro Cruzeiro, o Noriega sai do time. O Noriega foi muito mal contra o Cruzeiro e ficou um tempo fora do time. Hoje Noriega foi muito mal de novo.
13: Munari.
2: Pode ser pra ele também.
0: E agora, diretor do Grêmio vai falar aí? Vai. Leonardo Acosta, depois de Atlético 3, Grêmio 0.
13: Eu tava esperando desligar o motor do ônibus aqui, que tava um barulho na zona mista, agora sim, vamos lá.
14: E você, que conhece muito bem o ambiente do Grêmio, esse é o verdadeiro Grêmio, Pelé?
15: Não. Partida do Grêmio hoje foi abaixo. Primeiro tempo, principalmente primeiro tempo, foi muito abaixo. Os jogadores sabem disso. O próprio, uma das lideranças do clube, do grupo, que é o Everton, falou para vocês na saída, falou na saída do jogo, que o jogo que nós não jogamos, primeiro tempo, o Grêmio não competiu. O próprio treinador, na coletiva, já conversou com vocês. Nós estamos numa fase de reconstrução do Grêmio, quando a equipe estava melhorando, segundo tempo, tomou o segundo gol. Mas nós temos que ser objetivos, nós temos que ser honestos, nós temos que olhar. Pro torcedor e falar a verdade pro torcedor. O presidente Odorico não pegou o Grêmio quebrado. O Grêmio devia para jogadores. O Grêmio teve que abrir mão do Arthur. O Grêmio teve que abrir mão, fazer um contrato com o William. O Grêmio devia para fornecedores. O Grêmio tem sérios problemas, dificuldade. O presidente não, em 7 meses, o presidente e a sua diretoria não vão resolver. E nós temos que chegar pro torcedor e olhar na frente do torcedor. Nós vamos fazer um time, estamos montando um time no meio de uma competição, jogadores que se enquadram dentro de um perfil que nós estamos escolhendo e dentro de um perfil financeiro que o Grêmio possa honrar. O Grêmio precisa pagar salário, o Grêmio não pode ficar devendo para empresário como está devendo, o Grêmio não pode ficar devendo para jogadores como estava devendo. O Grêmio tem que ter a folha em dia, como está em dia a folha de pagamento está em dia. A imagem está em dia, por quê? Porque nós estamos colocando o Grêmio dentro da realidade que o Grêmio tem. E nós precisamos falar a verdade pro torcedor. O torcedor está triste. Eu já peguei o Grêmio em situações muito piores. Segunda divisão, em 2005. Ou vocês esqueceram os 4-0 contra a Napolina? Que todo mundo achava que o Grêmio não ia subir, que era um desastre total. Então, quando eu saí do Cruzeiro e aceitei vir para o Grêmio, eu vim dar um pouco da tudo aquilo que o Grêmio fez para mim, porque eu sabia que as dificuldades que o Grêmio tinha. Eu estava numa situação de um clube que tem poder, vocês sabem, mas não, eu vim para o Grêmio porque eu devo muito ao Grêmio, eu devo muito à torcida do Grêmio. Então, eu estou fazendo um trabalho junto com o Rafael Lima, junto com os vice-presidentes, junto com o presidente, junto com Alex Leitão, mas tem que chegar e falar a verdade com o torcedor. O torcedor tem que saber, não adianta fazer onda, não adianta criar clique, não adianta chegar e dizer, não, vamos contratar o fulano, beltrano, ciclano. Não pode, o Grêmio não tem condições de contratar jogadores dentro do, fora dos seus limites, de uma folha. Por quê? Porque o Grêmio estava numa situação muito difícil quando nós assumimos, quando o presidente Odorico assumiu. Só em dezembro nós pagamos 53 milhões de atraso, com 13º, com férias, com premiação para os jogadores, com folha vencida. E o torcedor tem que saber disso. Eu sempre fui verdadeiro com o torcedor, porque eu, além de ser um dirigente, graças a Deus, vitorioso, aonde trabalhei, conquistei títulos no Grêmio, no Flamengo, aonde estive, sempre conquistei títulos, graças a um trabalho de equipe, um trabalho de pessoas. Ninguém faz nada sozinho, não existe o eu. Então é isso, está na hora de chegar e falar a verdade para o torcedor, que nós estamos fazendo. Por que que o Arthur saiu, um grande jogador, um ídolo do Grêmio, um jogador formado na categoria, saiu porque o Grêmio não tinha condições de pagar o salário do Arthur? Por que que saiu o William? O William saiu porque nós não tínhamos condições de pagar um salário completamente fora da realidade, fizemos um acordo. E tem mais jogador que estão ganhando fora da realidade e que nós temos que partir para que nós tenhamos jogadores que, dentro dos patamares financeiros do Grêmio. E isso é um processo de reconstrução. Nós queremos pedir desculpa para o torcedor pelo jogo de hoje, temos que pedir desculpa. Estamos envergonhados. Esse aí não é o Grêmio, mas o Grêmio, a torcida, contra o Mirassol, o Grêmio fez um jogo digno de Grêmio. Contra o São Paulo, fez um jogo digno de Grêmio. Hoje não jogou, e a gente tem que admitir que não jogou. Mas a realidade do Grêmio é essa, uma realidade difícil, é dura, é um ano de transição, é um ano muito difícil de travessia, esse ano de 26. Então é isso, é a realidade do Grêmio é essa. E o torcedor tem que saber, o torcedor tem que ajudar, o torcedor tem que nos ajudar. Nós temos aí um jogo contra o Bragantino no próximo final de semana. Depois temos dois grenais da Copa do Brasil, e eu tenho certeza que o torcedor vai estar do nosso lado, porque o Grêmio é do torcedor. Então o torcedor tem que saber a verdade, tem que saber o que nós estamos enfrentando. Nós recuperamos o CT do Grêmio, o CT do Grêmio, vocês mesmos fazem o dia a dia, vocês veem as melhoras que estão sendo feitas, materiais para recuperação de atletas, tudo está sendo feito. E tem um detalhe, o Grêmio confia nesses jogadores, esses jogadores têm vergonha na cara, esses jogadores estão envergonhados, jogadores estão tristes, estão chateados, nós todos estamos tristes, nós todos estamos hoje muito, muito, muito, muito, muito tristes pela essa derrota, porque o Grêmio hoje não foi Grêmio, mas nós queremos que o Grêmio seja Grêmio. Podemos perder jogos, mas temos que ter luta, temos que ter garra, temos que deixar o sangue dentro do campo. Mas hoje realmente tivemos num dia negro, num dia negativo, num dia difícil, um dia que não deu nada certo. Quando eu digo, né, a palavra, quero deixar muito claro, quando eu digo essa palavra, não é nada de em relação à raça, nada. É um dia difícil, um dia que nós não jogamos futebol. O Grêmio no primeiro tempo não competiu, não jogou futebol. No segundo, quando estava competindo, tomou o segundo gol, sentiu o gramado, alguns jogadores sentiram o jogo e a derrota foi justa.
12: Mas Pelaipe, mesmo com...
16: Vai ser o Grêmio que o torcedor conhece contra o Bragantino e nos clássicos grenais também?
15: Estamos trabalhando para isso, estamos preparados para isso, é isso que nós queremos. Nós queremos que o Grêmio seja Grêmio sempre, que os jogadores dêem a última gota de sangue dentro do campo. Foi o que aconteceu contra o São Paulo, foi o que aconteceu contra o Mirassol, que nós quebramos um tabu de muitos anos, que não ganhava do Mirassol. Agora, hoje só temos uma palavra para dizer, pedir desculpa para o torcedor.
12: Pelaipe, mesmo com essa realidade, esse cenário que você coloca e abre para o torcedor, esse grupo ele não poderia estar desempenhando melhor dentro de campo?
15: Olha, quando ele ganhou de São Paulo, vocês elogiaram, a torcida elogiou, bateu palma. Futebol, jogador não é máquina.
17: Hoje, ontem, o Palmeiras, que é o melhor time do Brasil, perdeu o Fluminense, que vinha numa fase de baixa. Hoje, o Santos, que estava muito mal, avaiado pela torcida, fez 3-0 no Vasco. Futebol, não existe uma lógica que sempre vai ganhar um. Então, futebol o brasileiro está muito parelho, o futebol brasileiro está muito disputado. Então, e o jogador não é máquina. Então, às vezes, ele não produz, ele não rende. Hoje, nós não produzimos, não rendemos. Mas não é por isso que nós achamos que está tudo errado, entendeu? Nós estamos, hoje mesmo está chegando um jogador que vem para ajudar a equipe, que é o Danilo Barbosa. Há 10 dias atrás chegou o Krov, que vocês viram hoje, que entrou no segundo tempo, já deu uma outra movimentação, um jogador que tem qualidade. Então, nós estamos, né, procurando sempre melhorar, mas, como eu digo, dentro de uma realidade financeira. A realidade financeira do Grêmio é essa hoje. Então, o torcedor tem que ter paciência, o torcedor tem que ter compreensão. Nós sabemos da irritação do torcedor, do torcedor não está satisfeito com a equipe. Nós também não estamos satisfeitos, os jogadores lá dentro do vestiário não estão lá satisfeitos. Nós tivemos uma conversa muito boa, eu conversei com os jogadores agora, antes de vir aqui com vocês, antes do treinador falar, porque a gente cobra, nós nos cobramos, os jogadores se cobram, todos nós queremos ganhar, todos nós trabalhamos para isso, mas às vezes não acontece aquilo que nós queremos.
18: O que mudou do jogo contra o São Paulo? A gente sabe, vai oscilar tecnicamente, vai oscilar fisicamente, vai oscilar taticamente, mas a gente viu que contra o São Paulo foi um time que brigou, que foi competitivo, e hoje menos. Foi uma situação anímica? O que aconteceu de um jogo para o outro para ter essa oscilação na parte competitiva, não na parte técnica, tática ou física?
17: Foi ter sentido o gramado, o Atlético está aqui sem perdeu um jogo só esse ano aqui pro Flamengo. Não é fácil jogar nesse gramado sintético. Nós hoje tivemos que poupar dois jogadores que são importantes na equipe, o Vila Sante, que teve uma lesão no ano passado aqui, tivemos que poupar o Marlon em função que poderia agravar uma lesão muscular. Então, tudo isso aí, o campo pode ter sentido o gramado, mas isso não serve de desculpa. Mas nós perdemos e nós temos que estar recebendo as críticas, temos que ter humildade para receber as críticas e trabalhar mais para atingir os objetivos que nós queremos nesse ano, que é um ano difícil.
19: O senhor fez parte da ideia desse projeto, né? Ele chegou no Grêmio, tinha todo o entendimento do que seria esse ano de reconstrução, o senhor falou sobre a questão financeira, mas eu gostaria de perguntar sobre o técnico Luiz Castro. Eu sei que o senhor falou já para a TV, mas eu queria ouvir sobre o que vocês entendem que funcionou do Luiz Castro até aqui, lá quando vocês avaliaram o nome dele, trouxeram ele. Está dentro do esperado o trabalho dele?
17: Está, foi campeão gaúcho, colocou os meninos para jogar que nós queríamos, conseguiu já vender um menino que estava dispensado, estava na lista de dispensa. Quando eu cheguei no Grêmio, sentei na cadeira no dia 9, o jogador já estava disponível para ir para o Botafogo, o Grêmio ia doar ele para o Botafogo, porque vender para o Botafogo é doar. O Grêmio já fez doações do Natan, né, e o Cuiabano, vocês viram que foi vendido, não, na realidade não foi vendido, ele foi doado, porque até agora o Botafogo não pagou o Grêmio, né, deve para o Grêmio e não pagou. Então, o jogador estava sendo dispensado, foi um jogador que foi aproveitado pelo treinador, nós colocamos 10 meninos na base, ele tem coragem de colocar os jogadores, nós contratamos um menino também, 21 anos, que era, que estava se revelando na série B, que é o Wallace. Ele não teve nenhum problema de colocar o jogador para jogar. O Diego Caico entrou. Então nós temos, é um treinador que está acostumado a trabalhar com a base, está acostumado a trabalhar com o jogador jovem, tem coragem de botar e tem casca para resistir, porque o Grêmio colocou nesses de 21, de 2021 até 2025, o Grêmio teve 7 treinadores. O grande Luiz Felipe Scolari, multicampeão, foi demitido pelo presidente Romildo Bolzano. Luiz Felipe Scolari foi demitido do Grêmio. Mancini foi demitido do Grêmio. Mano Menezes não foi renovado o contrato. Renato Portaluppi, multicampeão, campeão da América, campeão da Copa do Brasil, uma figura com enorme serviço, maior jogador da história do Grêmio, foi demitido. Foi vaiado e demitido. Roger, outro grande jogador, outro multicampeão do Grêmio, foi vaiado e demitido. Adiantou alguma coisa demitir 7 treinadores, trazer outros treinadores? Então nós temos que ter uma convicção, nós temos a convicção do trabalho, o trabalho vai continuar, nós vamos manter o Luiz Castro como treinador e nós vamos, eu tenho certeza que nós vamos ter resultados com o trabalho dele até o final do ano, porque ele é um profissional que trabalha, se dedica, é estudioso, e eu vejo, porque eu passo 10, 12 horas por dia dentro do CT do Grêmio e vejo o trabalho que está sendo feito. Realmente, os resultados ainda não surgiram, mas o trabalho está sendo feito. Obrigado.
20: Pelaipe, eu queria fugir um pouco da pauta aqui do jogo para ver contigo sobre o interesse ou até o encaminhamento da contratação do ex-diretor da base do Cruzeiro, Fred Cascardo. O que tem de verídico aí nessa notícia que foi nos passado lá para Porto Alegre?
17: Esse assunto, quem está tratando, quem trata é o vice-presidente Carlos Dresch, que comanda a base do Grêmio, e junto com o Francesco. E a informação que eu tenho é que realmente o Carlos Dresch contratou o Fred Cascardo, que é um profissional de altíssima qualidade, fez grandes trabalhos no América, no Atlético Mineiro, no América Mineiro e no Cruzeiro, e parece que na próxima semana ele deve estar chegando para se somar às categorias de base do Grêmio, para dar mais um acréscimo na categoria de base do Grêmio. Trabalhei muito pouco, 30 dias só, quando ele chegou eu saí.
21: Tá aí, Paulo Pelaipe, atendendo a imprensa aqui na zona mista, Gabardo.
0: Bom, Leonardo Acosta segue com a gente, entrevista importante do Paulo Pelaipe, né? Depois de Atlético Mineiro 3, Grêmio 0, eu vou pinçar algumas frases dele aqui e vou pedir a avaliação do Munari, mas antes disso, teve um gol importante pro Grêmio na rodada do Campeonato Brasileiro.
22: Um domingo de alento para o Grêmio, porque tem gol marcado pelo Flamengo. Fora de casa, o colombiano Carrascal abre o placar para o time do Leonardo Jardim. Flamengo 1, Mirassol 0. É o resultado que já evita qualquer chance do Grêmio ingressar na zona de rebaixamento. Para deixar claro, né? O Mirassol teria que ganhar o seu jogo. E amanhã o Inter vencer o Remo no Beira-Rio para o Grêmio ingressar no Z4. Com esta vitória do Flamengo, já não tem mais essa chance. Portanto, o Mirassol é o 16º com 23, Grêmio 15º com 25.
0: Bom, resultado importante. Pelo menos o Grêmio não está entrando na zona do rebaixamento do Campeonato Brasileiro. 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
22: Pênalti.
0: Olha o pênalti.
22: Tem pênalti no Barradão para o Vitória. Vitória muito forte em casa, o Botafogo perdera muitas chances antes e agora o Vitória tem um pênalti para si, me parece o Eric que vai para a cobrança, 25 minutos. Não, vai ser o Mateuzinho. 26 minutos do primeiro tempo, Vitória 0, Botafogo 0. Lembrando que o Vitória, se não fosse a campanha no Barradão, certamente estaria na zona de rebaixamento. O Vitória é o 13º com 27 pontos nesse momento, Gabardo.
0: O Vitória vai se segurando, hein? Vamos ver, vamos acompanhar a cobrança desse pênalti aí para ver se é gol do Vitória. Foi autorizado, vai o Mateuzinho para a cobrança de perna esquerda, bateu e é gol.
22: Belo gol, né? Com uma paradinha antes ali, né? Chegando mais lento, 26 minutos, Mateuzinho com a canhota abre o placar, Vitória 1, Botafogo 0. O Vitória vai pulando para 29 pontos, é o 12º colocado.
0: Daqui a pouco o Simon Bianchini sobre a arbitragem. O Munari, o Paulo Pelaipe chegou a falar algumas frases muito fortes, né? O presidente Odorico pegou o Grêmio quebrado. O Grêmio pagou 53 milhões em dezembro de atraso para o grupo de jogadores, de salário, premiações, entre outras coisas, expondo uma dificuldade financeira que, segundo ele, que é terrível, né? Que é muito ruim, e isso está impossibilitando grandes investimentos, pelo menos nesta janela da metade do ano. Dizendo que tem que falar a verdade para o torcedor. E aí, Munari?
2: Então, que tem dificuldade financeira, a gente sabe. Ano passado o Grêmio contratou jogadores caros naquele desespero. William, Balbuena, o Marcos Rocha, que estão ainda na folha de pagamento e que não jogam, né? Então o Grêmio poderia ter outros jogadores ocupando esse espaço. Mas também é verdade que o Grêmio, no começo do ano, investiu 6 milhões de euros no TT e 10 de dólares em Dardone e Pérez, né? Se o Grêmio tivesse esses jogadores, nenhum deles deu resposta. O Pérez já até estreou pelo Racing, né? Já foi emprestado pro Racing, o Nardone não engrenou e o TT hoje até reserva do Grêmio. Então, também poderá se dizer que se o Grêmio tivesse investido esses 16 milhões de euros aí melhor, teria um time mais forte hoje. Então, a atual direção também fez investimentos. E se a situação financeira era tão ruim, talvez o Grêmio não poderia ter investido tanto, né? O mercado que o Grêmio fez agora de jogadores mais baratos, ele deveria ter sido feito lá em janeiro já. Talvez o Grêmio não poderia nem ter um treinador de 2 milhões de reais, como é o Luiz Castro. E com um contrato de 2 anos, que se ele sair, tem que pagar completo. Então, o Grêmio também assumiu riscos com esses contratos e com esses reforços que trouxe nesse ano. Aí chega no Luiz Castro, né? O trabalho do Luiz Castro não é bom. Ele até defende. Eu concordo com a parte que o Pelaipe fala, ele lembra das trocas de treinador, é verdade. O Mano sai muito questionado, o Quinteiros, quando foi demitido, ninguém discordou. O Renato, quando sai em 24, já não se tinha mais paciência com ele. Lá atrás, o Roger, quando saiu, era muito criticado. No ano do rebaixamento, todos que saíram foram muito criticados. Thiago Nunes, o Renato primeiro, Thiago Nunes, Felipão. Então, assim, é um Grêmio que vem de 21 pra cá, quase nenhum treinador serve, né? O Renato teve um bom momento ali em 23, com o Soares, né? O Grêmio foi ter segundo no Brasileirão, foi vice-campeão e quase ganhou o título, mas já no ano seguinte, com enchente, tudo brigou para não cair e o Renato acabou saindo. Então, assim, se o Grêmio como um todo tem jogador muito caro, não tem dificuldade para pagar salário, para cumprir com os compromissos, e os treinadores não estão todos sendo criticados, o problema também está no clube. Então eu entendo essa parte dele. Mas ainda assim, que haja defesa ao trabalho do Luiz Castro, que eles acreditam, ele fala, né, dos jovens, que de fato o Luiz Castro colocou para jogar no primeiro semestre. Mas o trabalho não é bom. O time não tá jogando bem e o time tá mal montado em vários aspectos, né? Os gols que o Grêmio sofreu hoje, eles têm erros do treinador, eles têm erros de organização do time. Então, dá para manter o Luiz Castro como ele mantém e ele defende o trabalho? Ok. Mas que tem muita coisa para melhorar e que o Luiz Castro tá devendo, tá. O Bertoncelo traz é difícil pelas combinações, mas o Grêmio pode terminar a rodada na zona de rebaixamento.
0: Sim.
2: Então não tem como um trabalho desse ser bom. E o Grêmio não ganhou nenhum jogo fora de casa. O Grêmio caiu na Sul-Americana no...

0: 7 horas.
1: 20 graus.
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0: 8 horas.
1: 19 graus.
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0: 8:59.
1: 22 graus.
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